0: Compartilhamento de textos, arquivos de voz e vídeo e transmissões de modo público ou privado. Porém, segundo o governo, tem apresentado falhas na segurança e mecanismos de proteção a menores, como explica o advogado-geral da União, Jorge Messias.
1: Não há, por parte da plataforma, a adoção de requisitos mínimos estabelecidos na legislação brasileira, em especial no ECA Digital, e a ausência dessa rede de proteção tem levado a situações de ordem absolutamente criminal, envolvendo crianças, adolescentes, mulheres e animais. Tentamos, por 2 semanas, construir um termo de ajustamento de conduta. A empresa, num primeiro momento, demonstrou o interesse de assumir compromissos significativos com o Estado brasileiro, mas, infelizmente, recusou a assinatura do termo no último momento.
0: O fato mais grave e recente envolvendo a plataforma foi a morte de uma adolescente de 13 anos no Mato Grosso do Sul, que tirou a própria vida durante uma transmissão ao vivo pelo Discord. O secretário nacional de Direitos Digitais, Vitor Fernandes, diz que a plataforma demorou a agir, mesmo quando foi notificada.
2: Essa live durou mais de 2 horas, ela começa por volta de 2h20 da manhã, 4h15 da manhã, já completando quase 2 horas, servidor foi derrubado. As contas dos investigados envolvidos só foram banidas da plataforma 24 horas do ocorrido.
0: O ministro da Justiça e Segurança Pública, Wellington César Lima e Silva, lembrou que as plataformas digitais devem se adequar ao país.
3: É uma resposta que busca fazer valer que qualquer plataforma nacional ou estrangeira não venha a descuidar dos limites impostos pela lei.
0: A ação pede que a plataforma reforce os mecanismos de controle parental, amplie a cooperação com autoridades brasileiras e implante sistemas que identifiquem situações de riscos para menores. É exigida ainda a criação de mecanismos específicos de detecção e moderação de conteúdos com práticas de maus tratos, violência, mutilação e crueldade contra animais. A plataforma tem até 15 dias para se adequar, sob pena diária de R$500 mil. Também é pedida a condenação da empresa em R$500 milhões por dano moral coletivo, valor que poderá ser revertido ao Fundo de Defesa de Direitos Difusos. Reportagem Graziele Bezerra.
4: Crianças e adolescentes devem ser orientados sobre os riscos existentes na internet e estimulados a conversar com adultos de confiança sempre que sentirem desconfortáveis durante interações online.
5: Caso alguém solicite sigilo sobre conversas, fotos ou qualquer outro conteúdo, o fato deve ser comunicado imediatamente aos pais ou responsáveis.
4: São orientações do delegado Alessandro Barreto, coordenador do CyberLab, o laboratório de operações cibernéticas ligado ao Ministério da Justiça e Segurança Pública.
5: Em entrevista à Voz do Brasil, o delegado falou comigo e com a Mariana Jungmann sobre a atuação do CyberLab no combate a crimes cibernéticos e ameaças no ambiente digital. Vamos ouvir.
6: Delegado Alessandro Barreto, bem-vindo à Voz do Brasil, um prazer ter o senhor conosco aqui. Vamos falar então sobre o CyberLab, o trabalho de inteligência que ficou concentrado nele a partir da sua criação. Explica para o nosso ouvinte que trabalho é esse.
7: Bom, bom estar aqui com vocês, obrigado pelo convite. Bom, o que o CyberLab faz? O CyberLab é uma unidade da Secretaria Nacional de Segurança Pública, e ele é um laboratório de operações cibernéticas. A pessoa acha que é até um super laboratório, estilo Matrix, mas não, nós temos lá policiais capacitados, a grande parte do time são de meninas cybergirls, então assim, são as meninas que fazem um trabalho espetacular nessa área, e essa unidade ela apoia as polícias estaduais, trazendo informação qualificada para ajudar em diversos contextos, como, por exemplo, no enfrentamento a fraudes eletrônicas, em ameaças contra escolas. Então, se tem esse trabalho qualificado, que ajuda, certamente, a salvar vidas e a evitar tragédias.
5: Quais são os crimes mais identificados pelo laboratório? E, nesse contexto, o que tem chamado mais atenção?
7: Bom, o que a gente tem visto aí nos últimos anos, e principalmente pós-pandemia, a migração do crime do espaço físico para o espaço virtual. Então a gente tem visto um aumento considerável de crimes, de, principalmente envolvendo fraudes e golpes online, como invasão de conta de WhatsApp, de redes sociais, falsa central. A gente tem visto isso muito. Nós temos visto também vários problemas, principalmente o extremismo digital, crimes de ódio. Eu fico indignado como policial e principalmente como cidadão. Muita misoginia, um ódio contra mulheres e meninas que dá nojo, que dá asco dessas pessoas. Então a gente tem visto muito esse contexto também. E de maneira geral, a gente tem visto o crime migrar da rua para a internet. E nesse contexto o CyberLab está ajudando as polícias estaduais a identificar pessoas que se achavam, a pessoa se achava acima de qualquer suspeita e se escondia por detrás de conexões de internet.
6: Bom, o senhor mencionou crimes como fraudes, né, estelionatos e tal. Esses a gente já imagina quem são as pessoas por trás, são os bandidos comuns, vamos dizer assim. Mas o senhor mencionou também crimes de ódio, crimes de misoginia. Quem são as pessoas por trás desses crimes e qual é o perfil dos criminosos e das vítimas, delegado?
7: Isso, bom, o perfil das vítimas, boa parte, principalmente relacionada a crimes de ódio, a gente encontra de mulheres, meninas, entendeu? Às vezes até meninas novas, adolescentes. E o criminoso, o que, que a gente tem visto antigamente, que eu falo, há pouquíssimos anos, porque muda muito rápido na internet, a gente via maiores aliciando menores para cometer delitos. Hoje a gente já está vendo menores aliciando menores para cometer delitos. Quando se fala de internet, de uma maneira geral, quando vai se tratar de vítimas de fraudes, antes falava que o pessoal idoso, pessoal com a idade um pouco mais avançada, estava mais suscetível para isso. Hoje é todo mundo, ele pode ser vítima de um golpe. Crimes de ódio, a gente tem visto muitos adolescentes, até crianças com 11, 12 anos, fazendo parte de grupos, e isso tem chamado muita atenção, que nós precisamos reforçar o trabalho para identificar ainda mais rápido, e principalmente aqueles que estão por trás do processo de radicalização dos menores.
6: Sim, porque uma criança de 11 anos, ela não chega ao ponto de praticar um crime de ódio na internet sozinha, eu suponho, né?
7: A gente tem visto pessoas desvirtuar redes e serviços que são utilizados. Então, assim, qual é o nosso papel? Identificar essas pessoas. Então, elas utilizam mídias sociais de uma maneira geral, utilizam plataforma para encontrar esses garotos e radicalizar. Então, nosso papel é antecipar cada vez mais, identificar esses grupos e evitar que crianças de 11 anos sejam atraídas para um caminho terrível como esse.
5: A partir do monitoramento, o CyberLab dá um alerta e colabora para o desencadeamento de operações importantes de combate ao crime nesses ambientes digitais. Quais são as operações dessas que contaram com a colaboração do laboratório? Que operações o senhor destacaria, por exemplo?
7: Tem algumas, principalmente a proteção de crianças e adolescentes. Eu vejo pessoas falando, salvamos tantas vidas. Para mim é impossível mensurar isso. Eu só tenho certeza que tragédias foram evitadas, meninas que estavam sendo abusadas online foram libertadas. Aí essas operações, elas nos orgulham muito em fazer parte de um time e a gente trazer ter resultados como estamos salvando vidas. Isso é muito gratificante para mim.
6: Delegado, o senhor mencionou, né, que é um trabalho conjunto com as polícias civis dos estados. Se alguém quiser fazer um alerta para o CyberLab, fazer uma denúncia, como é que essa pessoa pode proceder? De repente, um pai, uma mãe que identificou ali com seus filhos uma situação desse tipo. Enfim, pessoas que queiram fazer algum tipo de alerta para o CyberLab, como é que pode proceder?
7: Eu recomendo que procurem no teu estado canais de denúncia online, é a própria delegacia mais próxima, que quando chegar a informação qualificada, a gente está conversando com as polícias e consegue desencadear essas grandes operações. E um ponto relevante que você falou é o pai e a mãe. O que a gente tem visto? O pai e a mãe deixa o filho passar 10, 12, 15 horas na internet, não acompanha, e a internet tem muita gente má por trás das conexões. E a criança ou adolescente, ela dá sinais. E o pai e a mãe, eles conseguem entender e trazer essas informações para a polícia. Então, quanto mais informação, quanto mais dados chegar, mais pessoas vão ser identificadas e vão ser responsabilizadas. Até porque tem-se aquela impressão que a internet é algo que você fez algo lá e fica impune, não vai ocorrer nada. Muito pelo contrário. Tá? As polícias estão cada vez mais preparadas para identificar essas pessoas e responsabilizá-las.
5: Muito bem, nós conversamos com o delegado Alessandro Barreto, coordenador do Laboratório de Operações Cibernéticas, CyberLab. Muito obrigado, delegado, pela entrevista à Voz do Brasil.
7: Eu que agradeço.
4: O Ministério das Relações Exteriores emitiu nota de pesar pelas vítimas dos deslizamentos e inundações que atingiram o Nepal e o Tibete após o terremoto desta quarta-feira.
5: Equipes de resgate continuam as buscas por sobreviventes.
4: Até o momento, não há registros de brasileiros entre as vítimas.
5: A Embaixada do Brasil em Katmandu, no Nepal, e em Pequim, acompanham com atenção os desdobramentos da situação.
4: Em caso de assistência consular, o telefone do plantão geral do Itamaraty é 61, código de Brasília, 98260-0610.
5: Está aberto o período de escolha dos livros do Programa Nacional do Livro e do Material Didático, o PNLD, que serão usados por alunos do primeiro ao quinto ano do ensino fundamental no período de 2027 a 2030.
4: O prazo vai até 8 de setembro e a seleção deve ser feita de forma coletiva por professores e gestores. Confira na reportagem.
8: O período de seleção dos livros didáticos que serão utilizados por estudantes e professores do primeiro ao quinto ano do ensino fundamental já está aberto. As escolas públicas têm até 8 de setembro para selecionar os materiais que serão utilizados no triênio 2027-2030. A seleção deve ser feita com a participação da equipe escolar, levando em consideração a proposta pedagógica, as características e as necessidades da comunidade. O programa conta com 3 categorias, como explica a coordenadora-geral de materiais didáticos da Secretaria de Educação Básica do Ministério da Educação, Jaqueline dos Santos Melo.
9: Na categoria 1, as obras são voltadas para estudantes e professores do primeiro e do segundo ano com foco na alfabetização. Na categoria 2, as obras são voltadas para o terceiro, quarto e quinto ano com foco no desenvolvimento do letramento e da escrita. Nesse ano, nós temos novidades como o livro regionalizado de história e geografia, a obra de produção de texto e livros voltados para educação digital e midiática. A categoria 3, ela é optativa para as redes e a seleção dela é para obras de língua espanhola e língua inglesa.
8: Antes de registrar a decisão, professores e gestores devem consultar o Guia Digital do Programa Nacional do Livro e do Material Didático PNLD, que reúne informações sobre as obras aprovadas, como resenhas, metodologias, organização dos conteúdos e orientações para escolha. Depois, a seleção precisa ser formalizada em ata e registrada no sistema PNLD Gestão, com acesso pela conta gov.br. O preenchimento da ata sozinho não conclui o processo. Após o registro, a ata e o comprovante de escolha devem ficar disponíveis em local visível na escola. Em caso de dúvidas ou problemas no acesso, as escolas podem entrar em contato com o FNDE pelo e-mail livrodidático@fnde.gov.br. Reportagem Thaís de Araújo.
5: Instituições públicas do ensino superior e tecnológico que adotam práticas de prevenção e enfrentamento à violência de gênero vão ser reconhecidas com o selo de ambiente acadêmico seguro.
4: A iniciativa do Ministério da Educação vai conceder o título nas categorias ouro, prata e bronze.
5: Podem aderir ao programa instituições federais que atendam aos requisitos do MEC.
4: A diretora de desenvolvimento acadêmico da Secretaria de Educação Superior do Ministério, Lúcia Pelanda, fala sobre a iniciativa.
10: As mulheres já são maioria no ensino superior, então é muito importante criar ambientes cada vez mais seguros e livres de violência. Nesse sentido, o selo é um estímulo para que cada vez mais instituições se juntem a esse movimento de ter instituições verdadeiramente livres de violência.
5: Para mais informações, acesse gov.br/MEC.
4: E estamos no mês da gestante. Nós já falamos aqui sobre a importância de cuidados com a saúde, como tomar vacinas e fazer o pré-natal direitinho para cuidar da mãe e do bebê.
5: Hoje nós vamos falar dos direitos assegurados por lei às gestantes.
4: Estabilidade no emprego, atendimento médico gratuito pelo SUS, prioridade em filas e serviços e intervalo para a amamentação, além da licença maternidade.
5: Está tudo explicado na reportagem de Luciana Colares de Holanda, que ouviremos agora.
11: Maria Selma Pereira é empregada doméstica em Brasília, grávida de 8 meses. Ela espera a bebê para setembro e, junto com a chegada da filha, vem a licença maternidade de 4 meses, garantida pela carteira assinada. Um direito que Selma não teve nas outras 4 gestações, quando trabalhou na informalidade.
12: Vai ser bem melhor, porque vou acordar, cuidar da neném, né? Ficar os 4 meses em casa. Agora, por carteira assinada, tá bem melhor agora. Porque aí, quando você ganhar o bebê, você vai receber, né?
11: No Brasil, as gestantes têm direitos fundamentais garantidos por lei, que se estendem até alguns meses após o nascimento da criança. É proibida a dispensa arbitrária ou sem justa causa da empregada gestante, por exemplo, desde a confirmação da gravidez até 5 meses após o parto. Por meio da licença maternidade, fica garantido o afastamento remunerado de 120 dias para trabalhadoras formais, empregadas domésticas e seguradas do INSS. Elas também têm acesso ao salário maternidade, benefício previdenciário que substitui a renda durante esse período, como explica Márcio Lima, coordenador do Programa de Educação Previdenciária do INSS.
13: O valor pago por este benefício vai variar do salário mínimo, que é R$ 1.621,00 atualmente, até o teto do INSS, que vai estar no valor de R$ 8.475,55, a depender da categoria da trabalhadora.
11: Entre as garantias previstas na legislação brasileira para gestantes e mães, também está previsto o direito à liberação do trabalho para realizar consultas médicas e exames. E elas podem ser transferidas temporariamente de função quando a saúde exigir. Os direitos podem ser acessados pelo telefone ou pela internet, de acordo com Márcio Lima, do INSS.
13: Os direitos são acessados através da central telefônica 135, que funciona de segunda-feira a sábado, das 7 da manhã até as 22 horas no horário de Brasília, sendo que recebe ligação gratuita ou ainda através do aplicativo Meu INSS.
11: Além dos direitos trabalhistas, as gestantes contam com atendimento prioritário e acompanhante no parto pelo SUS. Após o retorno ao trabalho, a mãe tem direito a 2 intervalos diários de 30 minutos para a amamentação até o bebê completar 6 meses. Reportagem Luciana Colares de Holanda.
4: E essas foram as notícias do Governo Federal.
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5: Fique agora com o Minuto do TCU. Em seguida, as notícias do Poder Judiciário e do Congresso Nacional. Boa noite.
4: Boa noite para você e até amanhã.
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16: 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Você vai ouvir agora notícias do Poder Judiciário.
17: Supremo julga a ação sobre o poder de requisição do Ministério Público da União a órgãos da administração pública.
18: Para o STJ, acesso a sistema com dados contábeis não dispensa dever de prestação de contas de bens em condomínio.
17: Justiça determina que o governo federal e o estado de Sergipe implantem serviço especializado em doenças raras.
18: Boa noite, eu sou Arthur Filho.
17: E eu sou Walter Lima.
18: Supremo Tribunal Federal julga ação sobre o poder de requisição do Ministério Público da União a órgãos da administração pública.
17: O julgamento busca definir até onde vai essa prerrogativa do Ministério Público da União e em quais situações ela pode ser exercida, delimitando se a administração pública é obrigada a atender integralmente ao pedido ou se pode recusá-lo.
18: Administrador de bens em condomínio, ou seja, em copropriedade, deve prestar contas ao outro condômino, mesmo que dados contábeis estejam disponíveis em sistema eletrônico.
17: Essa decisão é do Superior Tribunal de Justiça, o STJ. Fátima Uchoa.
19: Um irmão ajuizou a ação contra o outro, pedindo a prestação de contas da administração dos imóveis de propriedade comum. A Justiça de Mato Grosso decidiu que o administrador tem o dever de apresentar as contas, e a terceira turma do STJ manteve esse entendimento. Segundo a relatora ministra Nancy Andrighi, o interesse de agir pressupõe a existência de controvérsia sobre a prestação das contas, e nesse caso, mesmo havendo sistema que permita o compartilhamento de informações, o administrador deve apresentar as contas de forma especificada e completa.
18: TST manteve condenação em caso de caseiro baleado durante assalto.
17: Empregador terá de pagar indenização por danos morais e materiais. Mila Amaral.
20: Um caseiro levou 3 tiros durante um assalto na fazenda onde ele trabalhava e morava, em Cruz Alta, no interior do Rio Grande do Sul. Ele ficou com sequelas e capacidade de trabalho reduzida. O trabalhador entrou na justiça e contou que não foi a primeira vez que a fazenda foi assaltada. E a justiça deu razão a ele. O Tribunal Regional do Trabalho condenou o proprietário a pagar R$30 mil por danos morais e R$70 mil por danos materiais. A fazenda recorreu, dizendo que a culpa era de terceiros, mas a primeira turma do TST manteve a condenação e destacou que o dono sabia dos assaltos anteriores e mesmo assim não tomou nenhuma providência para aumentar a segurança dos trabalhadores. A decisão foi unânime.
18: Justiça Federal determina que União e o Estado de Sergipe implantem serviço de atenção especializada em doenças raras.
17: Decisão atende a pedidos do Ministério Público Federal em ação. Sabrine Menezes.
21: De acordo com o inquérito civil instaurado pelo MPF, Sergipe possui cerca de 120 mil pessoas acometidas por doenças raras. Dessas, aproximadamente 36 mil apenas em Aracaju e a maioria delas crianças. Com a decisão, o Estado e o município devem organizar e pactuar a linha de cuidado da rede de forma imediata e em até 4 meses. Além disso, Sergipe e Aracaju, junto com a União, têm até 8 meses para habilitar e implementar pelo menos um serviço de atenção especializada em doenças raras, além de estruturar a rede de atenção integral para pessoas com doenças raras. Em caso de descumprimento, foi fixada multa de R$5 mil.
18: O O Tribunal Superior Eleitoral recebeu um grupo de criadores de conteúdos digitais para uma iniciativa voltada a combater a desinformação sobre as urnas eletrônicas.
17: O encontro se estendeu por toda a tarde dessa terça-feira e foi viabilizado por meio de uma parceria do TSE com a organização Redes Cordiais. Vitor Struck.
1: Juntos, os influenciadores somam 45 milhões de seguidores nas redes sociais. O encontro fez parte da iniciativa Confirma, 30 anos de urna eletrônica, e foi promovido pela organização Redes Cordiais, em parceria com o TSE e com o apoio do YouTube e do TikTok. A programação contou com visitas a espaços importantes do tribunal, como o local onde as urnas ficam armazenadas, o Museu do Voto, e também incluiu uma demonstração detalhada sobre o funcionamento dos equipamentos usados nas eleições. Ao final, os influenciadores participaram de uma roda de conversa com o presidente do TSE, o ministro Cássio Nunes Marques.
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18: A você uma boa noite.
17: E até amanhã.
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22: Eu sou Paula Groba.
23: E eu sou Humberto Pinheiro.
22: E estes são os destaques de hoje do Jornal do Senado, que começa agora.
23: Governo e Congresso anunciam um acordo para votações prioritárias. Fim da escala 6x1, taxa das blusinhas, terras raras e PEC da segurança pública.
22: Congresso vai analisar duas medidas provisórias para reduzir impactos das tarifas americanas e alta do petróleo.
23: Projeto cria política nacional para apoiar adolescentes nos anos finais do ensino fundamental.
22: Boa noite.
23: Boa noite.
22: Após encontro com o presidente Lula e o presidente da Câmara dos Deputados, Hugo Mota, o presidente do Senado, Davi Alcolumbre, anunciou as prioridades do Congresso nos próximos dias. Entre os temas citados estão a votação da MP que acaba com a taxa sobre compras internacionais acima de $50. Alcolumbre afirmou que a MP da chamada taxa das blusinhas será votada na próxima semana.
23: Também terão prioridade de votação as propostas de emenda à Constituição, que acaba com a escala 6x1, e a PEC da Segurança Pública, que devem ser analisadas pela Comissão de Constituição e Justiça na semana de esforço concentrado do Congresso, a partir da próxima segunda-feira. Mais informações com o repórter Pedro Pincer.
24: O presidente do Senado, Davi Alcolumbre, afirmou que votará na próxima semana a medida provisória que acabou com a chamada taxa das blusinhas, imposto de importação de 20% sobre compras internacionais de até $50. O texto, segundo o senador, será analisado na Câmara e no Senado antes de perder a validade. Caso a votação não ocorra, o imposto voltará a ser cobrado em 9 de setembro. Alcolumbre reafirmou que a medida será pautada no esforço concentrado previsto para ocorrer entre 31 de agosto e 4 de setembro.
25: Nós vamos deliberar e ela virá lei para proteger milhões de brasileiros que usam desse instrumento para adquirir produtos muito baratos e terem qualidade de vida melhor.
24: Alcolumbre também disse que a Comissão de Constituição e Justiça vai analisar na próxima semana as propostas de emenda à Constituição que tratam da segurança pública e do fim da escala 6x1. Davi afirmou estar em contato frequente com o relator da mudança na escala de trabalho, senador Omar Aziz, do PSD do Amazonas.
25: Tem a compreensão da importância da matéria. Me disse que já está construindo um relatório para ser apresentado na próxima quarta-feira na Comissão de Constituição e Justiça.
24: Outra proposta que deve ser pautada na semana que vem é a que cria uma política nacional para os minerais críticos e estratégicos.
22: E o relator da PEC da Segurança Pública, senador Rogério Carvalho, do PT de Sergipe, anunciou que o texto não deve sofrer mudanças no Senado.
23: Já aprovado na Câmara, a proposta está na Comissão de Constituição e Justiça. Repórter Herman Kulitz.
0: o texto altera diversas regras da Constituição para ampliar a atuação da Polícia Federal, endurecer o combate às facções e milícias e reforçar o financiamento do Fundo Nacional de Segurança Pública e do Fundo Penitenciário Nacional, além de aumentar a integração e a cooperação de sistemas e órgãos de segurança pública. Em análise na CCJ, a proposta recebeu diversas emendas, como a do senador Sargento Reginauro, do PSDB do Ceará, que recomendava que os homicídios praticados por organizações criminosas não fossem julgados pelo Tribunal do Júri. Já a emenda do senador Hamilton Mourão, do Republicanos do Rio Grande do Sul, defendia a previsão de um sistema de informação sobre antecedentes criminais. Ambas foram rejeitadas, com o entendimento do relator de que não cabe a implementação dessas mudanças no texto constitucional. Além disso, na opinião do senador, alterar o que já foi aprovado pelos deputados somente atrasaria medidas que precisam ser tomadas contra a criminalidade organizada e iria na contramão da expectativa da sociedade. Porém, as modificações podem ser apresentadas na Comissão de Constituição e Justiça até a discussão final da matéria. O texto ainda precisa ser aprovado em 2 turnos no plenário do Senado. Se passar sem alterações, será promulgado e começa a valer. Havendo qualquer mudança, a matéria deverá retornar para a Câmara dos Deputados.
22: O Congresso também vai analisar 2 medidas provisórias editadas pelo governo federal para tentar reduzir os impactos das tarifas americanas e da alta internacional do petróleo.
23: As 2 medidas provisórias já estão em vigor, mas precisam ser aprovadas por deputados e senadores para continuar valendo. Repórter Patrícia Oliveira.
3: Uma das medidas permite que empresas afetadas pelas novas tarifas impostas pelo governo americano prorroguem por até 1 ano o cumprimento de compromissos de exportação, com a suspensão de tributos. Já a outra medida libera R$3 bilhões para subsidiar a produção e a importação de diesel e gasolina, diante dos efeitos dos conflitos no Oriente Médio sobre o preço do petróleo. Para Carlos Pio, professor de Relações Internacionais da UNB, as medidas são importantes neste momento de emergência, mas o país precisa também adotar estratégias a longo prazo.
6: A gente precisa aumentar a produtividade da economia como um todo, é reforçar as qualificações dos trabalhadores e ampliar o comércio com os outros parceiros de qualquer lugar do planeta, em qualquer setor.
3: As 2 medidas provisórias já estão em vigor, mas precisam ser aprovadas por deputados e senadores para continuar valendo.
22: A adolescência é uma fase de muitas transformações e desafios que podem refletir diretamente no desempenho e na permanência dos estudantes na escola. Para apoiar o desenvolvimento dos alunos nessa etapa da vida, um projeto de lei propõe criar a Política Nacional Escola das Adolescências. A proposta é do senador Camilo Santana, do PT do Ceará, ex-ministro da Educação, e está em análise na Comissão de Educação. Pelo texto, a política será voltada aos anos finais do ensino fundamental, do 6º ao 9º ano. A ideia é tornar a escola mais atrativa, acolhedora e conectada à realidade dos adolescentes, com estratégias de apoio técnico e financeiro.
23: A medida também busca reduzir as taxas de reprovação e abandono escolar, especialmente no período de transição para o ensino médio. O senador Camilo Santana destaca ainda a importância da educação em tempo integral. Segundo ele, ampliar a permanência de crianças e jovens na escola pode trazer mais benefícios não apenas para a educação, mas também para a segurança.
7: Porque além de dar oportunidade para o nosso jovem passar o dia na escola, fazer as refeições, praticar esporte, é a maior política de prevenção à violência. É você ter a meninada toda na escola nesse país.
22: O Senado também analisa um projeto que cria o programa Escola Sem Partido. De autoria do senador Magno Malta, do PL do Espírito Santo, a proposta altera a Lei de Diretrizes e Bases da Educação para incluir novos princípios e regras para o ensino. O texto prevê a garantia da pluralidade de ideias, da liberdade de crença e da liberdade de consciência. Também proíbe professores de promoverem em sala de aula determinadas concepções ideológicas ou políticas.
23: A proposta está em análise na Comissão de Direitos Humanos Unidos, onde é relatada pelo senador Sargento Reginauro, do PSDB do Ceará. Depois, o projeto ainda deve passar pela Comissão de Constituição e Justiça e pela Comissão de Educação.
8: Eleições 2026.
9: As eleições deste ano vão contar com a participação de mais pessoas idosas em relação a 2022.
23: O aumento segue a tendência de envelhecimento populacional apontada pelo IBGE. Repórter Lana Dias.
10: O número de eleitores idosos cresceu cerca de 14% desde as eleições de 2022. Neste ano, 37 milhões e meio poderão votar. Para aqueles entre 60 e 69 anos, o voto é obrigatório, mas acima dos 70 anos, a participação é facultativa. O senador Fernando Dueire, do PSD de Pernambuco, reforçou a importância do voto da terceira idade.
11: A democracia precisa ouvir todas as gerações. Os mais jovens representam o futuro, mas aqueles que são mais experientes carregam uma parte importante da memória e da construção do nosso país.
10: Para a Dorci Antônia de Carvalho, de 83 anos, a participação não deve se limitar ao voto obrigatório.
12: Eu acho que todo mundo que tem mais de 60 anos, 70 anos, devia continuar votando. Eu tenho certeza, temos amigos também que já combinaram, vão votar.
10: O aumento do eleitorado idoso segue a tendência de envelhecimento populacional no Brasil. De acordo com o IBGE, a população com 60 anos ou mais subiu de 11,3% para 16,6% de 2012 a 2025.
23: Com edição de Paula Groba e trabalhos técnicos Eliseu Caires, o Jornal do Senado fica por aqui. Acompanhe agora as notícias da Câmara dos Deputados. Boa noite.
9: Boa noite e até amanhã.
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13: Comissão analisa projetos que reduzem impacto ambiental de plásticos.
26: Deputados aprovam parecer da subcomissão sobre segmento de estética.
13: Parlamentares apresentam medidas de proteção à criança e adolescente.
26: Boa noite. Jefferson Rodrigues, do PSDB de Goiás, propõe novas obrigações para plataformas digitais no combate à exploração sexual de crianças e adolescentes na internet. Ele explica que o texto cria canais de denúncia e respostas rápidas às vítimas e aos órgãos de segurança.
13: Para facilitar a investigação desses crimes, a proposta de Jefferson Rodrigues inclui mecanismos de preservação de registros, metadados e informações de usuários suspeitos. O deputado avalia que a medida amplia a capacidade de identificar os responsáveis e reunir provas no ambiente digital.
26: Está em análise projeto que cria o Programa Nacional Ampara, voltado à prevenção da violência contra crianças, adolescentes e mulheres nas escolas. A proposta de Helena Lima, do PSD de Roraima, prevê formação de profissionais e articulação entre escolas, famílias e segurança pública.
13: O projeto de Helena Lima orienta estudantes sobre como identificar situações de violência e conhecer canais de denúncia e proteção. Para a deputada, a medida busca fortalecer a cultura de paz e o respeito no ambiente escolar.
26: A punição de crimes contra a dignidade sexual praticados com abuso de autoridade é reforçada em projeto apresentado por Samuel Viana, do União de Minas Gerais. A proposta aumenta pela metade a pena por importunação sexual quando o agressor se valer de posição de supervisão sobre a vítima.
13: Samuel Viana aponta que a mudança alcança relações em ambientes educacionais, esportivos, religiosos, culturais e assistenciais, mesmo sem vínculo formal de emprego. O texto também amplia as situações em que a autoridade exercida sobre a vítima pode elevar a pena dos crimes contra a dignidade sexual.
26: Dr. Ismael Alexandrino, do PSD de Goiás, apresentou o projeto que torna crime dar, escondido ou à força, substância química que reduz a capacidade de reação de alguém, prática conhecida como Boa Noite Cinderela. De acordo com o projeto, o autor poderá ficar preso de 3 a 6 anos.
13: Dr. Ismael Alexandrino alega que o Brasil ainda não possui tipificação penal específica para essa conduta, o que gera impunidade. Para o deputado, o projeto muda isso ao obrigar a coleta imediata de exames, criar um cadastro nacional de ocorrências e a elaboração de campanhas permanentes de prevenção.
8: Justiça.
26: Está em análise projeto de Fábio Choquete, do União de Santa Catarina, que estabelece restrições ao exercício da advocacia por cônjuges, parentes e sócios de magistrados. De acordo com o deputado, a proposta visa ampliar a transparência e evitar conflitos de interesse.
13: O texto de Fábio Choquete permite que partes questionem o patrocínio de causas diante de possíveis vínculos com magistrados. A proposta ainda estabelece sanções, incluindo a exclusão da OAB para advogados que descumprirem as vedações.
8: Saúde.
26: É de autoria de Juarez Costa, do Republicanos de Mato Grosso, o projeto que estabelece diretrizes para o atendimento pelo SUS de mulheres que passam pelo climatério e menopausa. A proposta prevê acompanhamento integral com atuação da atenção primária e acesso a diferentes tratamentos.
13: Juarez Costa ressalta que a matéria prevê também oferta de terapia hormonal pelo SUS quando houver indicação clínica. O deputado acredita que a medida pode reduzir desigualdades no atendimento e ampliar o acesso das mulheres aos cuidados necessários nessa fase da vida.
8: Habitação.
26: Aline Gurgel, do União do Amapá, requer a criação de uma comissão especial para analisar o projeto que trata do financiamento de imóveis urbanos durante situações de emergência sanitária. A proposta suspende as parcelas de financiamentos durante esse período.
13: O projeto também determina que não sejam cobrados juros ou multas durante a suspensão e amplia o prazo para financiamento do Minha Casa Minha Vida. Aline Gurgel lembra que a medida foi apresentada durante a pandemia de Covid-19 para reduzir o impacto da crise sobre as famílias.
8: Esporte.
26: Milton Vieira, do Republicanos de São Paulo, quer garantir imunidade tributária para entidades esportivas sem fins lucrativos. O deputado defende equiparar essas organizações às instituições de educação e assistência social, desde que cumpram os requisitos previstos em lei.
13: A proposta de Milton Vieira abrange entidades certificadas dos movimentos olímpico, paralímpico, clubístico e educacional. Para o deputado, a imunidade pode fortalecer projetos esportivos, ampliar a inclusão social e contribuir para a formação de atletas e cidadãos.
8: Ciência e tecnologia.
26: Rui Falcão, do PT de São Paulo, apresentou relatório favorável ao projeto que amplia o uso de recursos destinados à ciência e tecnologia para financiar iniciativas inovadoras. Ele recomenda aprovação por considerar que a proposta aproxima a pesquisa científica do setor produtivo.
13: Rui Falcão avalia que a medida pode fortalecer empresas de tecnologia e aumentar a competitividade brasileira. O parlamentar afirma que a parceria entre universidades, empresas e governo contribui para a transformação de pesquisa em produtos e serviços para a população.
8: Economia.
26: A Receita Federal anunciou na Câmara mudanças no programa de compras do exterior para evitar a entrada de produtos irregulares. A repórter Silvia Munhato tem mais informações.
4: Ainda este ano, a Receita Federal deve adotar um sistema que vai excluir do seu programa de compras no exterior o remessa conforme as plataformas de comércio internacional que permitirem a venda de produtos subfaturados, falsificados ou que apresentem outros tipos de ilegalidades. A fiscalização das encomendas será aprimorada ainda este ano com o uso de inteligência artificial para analisar o conteúdo dos pacotes. Um dos objetivos é evitar a fiscalização apenas quando a encomenda chega no país, porque a quantidade de remessas não para de crescer. Também será minimizado o problema de vazamento de dados dos destinatários, que acabam sendo alvo de golpes. O deputado Júlio Lopes, do PP do Rio de Janeiro, elogiou o trabalho da Receita e afirmou que é preciso tratar a pirataria de forma especializada em todos os órgãos públicos e citou o problema de sementes fabricadas em desacordo com a regulação nacional.
5: Os caminhões de sementes transgênica feitas fora das regras e fora das normas são aprisionados e não há conhecimento da Polícia Rodoviária Federal, nem da Polícia Federal, nem de órgão nenhum para fazer a apreensão da mercadoria. Então esses têm sido liberados e são casos gravíssimos porque essas sementes, quando feitas fora de norma, elas podem gerar pragas, gerar deformações nas colheitas brasileiras, enfim, no meio ambiente como um todo. Né?
4: O deputado sugeriu ainda que a Receita cruze dados dos 47 milhões de CPFs que fazem compras no exterior com as suas rendas declaradas. Segundo ele, isso deverá revelar irregularidades. De acordo com a Receita Federal, as encomendas do exterior passaram de cerca de 30 milhões de pacotes em 2019 2019 para mais de 200 milhões em 2023. Para este ano, é esperada uma arrecadação recorde com as encomendas, equivalente a 10% de todo o volume importado pelo país, ou 5 bilhões de reais. Da Rádio Câmara de Brasília, Silvia Minhato.
13: Carlos Chiodini, do MDB de Santa Catarina, defende a transferência para Brasília da sede do órgão responsável por regular e fiscalizar o mercado de valores mobiliários no Brasil. O projeto prevê que a mudança da Comissão de Valores Mobiliários seja feita de forma gradual em até 4 anos.
26: Para Carlos Chiodini, a transferência aproxima a CVM de outros órgãos federais sediados em Brasília, facilitando a articulação entre as instituições. O projeto também assegura aos servidores da autarquia no Rio de Janeiro a opção de se transferir para Brasília ou de permanecer no estado.
13: Stefano Aguiar, do PSD de Minas Gerais, apoia a criação da Frente Parlamentar em defesa do mutualismo, sistema em que as pessoas se associam para compartilhar custos e oferecer proteção patrimonial umas às outras. A proposta, segundo o deputado, é uma alternativa aos seguros tradicionais.
26: A frente pretende reunir parlamentares, governo, empresas e entidades do setor para acompanhar a regulamentação da proteção patrimonial mutualista. Stefano Aguiar acredita que a iniciativa pode ampliar o acesso dos brasileiros a uma opção de proteção competitiva.
8: Comissões.
13: Comissão de Trabalho aprova relatório da subcomissão sobre o setor de estética. A repórter Maria Neves traz os detalhes da medida proposta.
1: A Comissão de Trabalho da Câmara aprovou o relatório final da subcomissão especial sobre o setor de estética, elaborado pela deputada Soraya Santos, do PL do Rio de Janeiro. Além de um projeto de lei que altera a regulamentação das atividades dos profissionais do setor, a relatora apresentou recomendações aos poderes executivo. Soraya Santos argumenta que as interpretações da legislação vêm dificultando o exercício dos profissionais de estética.
14: Estudante de faculdade de estética, migrando para outras carreiras, para biomedicina ou para medicina, passando dificuldades, por exemplo, com uma compra de insumos. Porque se eu não sou reconhecida, eu não posso comprar. É humilhante eu fazer um curso universitário regulamentado por um órgão público e eu ter que precisar de uma outra pessoa para assinar a compra do material que eu quero trabalhar. Para piorar, a Anvisa e as vigilâncias sanitárias não reconheciam uma profissão quando a competência delas não é reconhecer. Quem reconhece profissão é a lei. E o Congresso aprovou a profissão.
1: Como forma de solucionar interpretações divergentes, a relatora sugere inserir expressamente na lei que os esteticistas são profissionais da área de saúde para todos os efeitos legais. Outro problema detectado pela subcomissão, segundo Soraya Santos, foi a falta de um currículo nacional que padronize a formação de esteticistas e cosmetólogos. Por isso, ela sugere ao Ministério da Educação que elabore diretrizes curriculares específicas para todos os cursos da área, além de criar mecanismos de certificação técnica para profissionais já formados. A proposta também permite a atuação de profissionais formados em outras áreas da saúde, como esteticistas, desde que façam pós-graduação na área ou passem por exame de proficiência. Da Rádio Câmara de Brasília, Maria Neves.
8: Trabalho.
26: Nicolete, do PL de Roraima, apresentou o projeto que permite a servidores públicos atuarem como microempreendedores individuais. A proposta condiciona a atividade à inexistência de conflito de interesses com as funções exercidas no serviço público.
13: Nicolete afirma que a proibição atual pode levar servidores que realizam atividades nas horas de folga à informalidade. Para ele, a mudança estimula a formalização de pequenos negócios e preserva o funcionamento do serviço público por meio de regras definidas por cada ente federativo.
8: Transportes.
26: Danley de Deus Interhols, do PSD do Rio Grande do Sul, pede a realização de uma audiência para discutir a concessão da BR-285 no trecho entre Passo Fundo e a região de Ijuí. A proposta prevê a participação de representantes do governo, de órgãos de transporte e de prefeitos.
13: Danley de Deus Interhols argumenta que a concessão pode acelerar investimentos como duplicação de trechos, construção de terceiras faixas e melhoria da sinalização. Ele afirma que as mudanças podem aumentar a segurança na rodovia e fortalecer a logística e a economia da região.
8: Desenvolvimento Regional.
26: Júlio César, do PSD do Piauí, defende projeto que isenta permanentemente os consumidores que produzam a própria energia renovável de pagar pelo uso da rede de distribuição. O texto acaba com a cobrança gradual sobre a energia solar excedente devolvida ao sistema.
13: Júlio César entende que a medida corrige uma distorção que é a cobrança pela energia injetada na rede. Segundo o parlamentar, o objetivo é garantir segurança jurídica, democratizar o acesso à energia limpa e incentivar novos investimentos sem sobrecarregar o cidadão.
8: Agricultura.
26: O projeto de Paulo Teixeira, do PT de São Paulo, proíbe a exportação de animais vivos destinados ao abate ou à engorda. Ele explica que a medida busca reduzir o sofrimento dos animais durante transportes de longa distância e reforçar as políticas de proteção e bem-estar animal.
13: Segundo Paulo Teixeira, a proposta também pretende estimular o processamento da produção pecuária no país, contribuindo para a geração de empregos, renda e arrecadação. A proibição não se aplica a animais destinados à reprodução, pesquisa, melhoramento genético ou conservação de espécies.
8: Votação.
26: A Comissão de Desenvolvimento

0: sólidos, com metas progressivas de reciclagem das embalagens. Pela versão aprovada, em até 5 anos, 10% das embalagens plásticas devem ser recicladas. O texto prevê ainda incentivos fiscais para indústrias que usem materiais com desempenho ambiental. A proposta foi inspirada em regulamento da União Europeia. Para o relator, Alexandre Indemeyer, a regulação é necessária para evitar que o Brasil se torne um depósito de materiais banidos em outros países.
1: A poluição plástica não é apenas um problema visual ou ambiental, mas uma emergência de saúde pública. Estudos recentes têm confirmado a presença de polímeros em tecidos cardíacos humanos e na placenta, elevando o risco de doenças crônicas não transmissíveis, como doenças cardiovasculares.
0: O projeto ainda vai ser analisado pelas Comissões de Defesa do Consumidor e de Constituição e Justiça. Já o outro projeto aprovado, sobre redução gradual e eliminação total do uso de microplásticos em cosméticos e produtos de higiene pessoal, foi para a Comissão de Meio Ambiente. A Comissão de Indústria e Comércio seguiu o voto do relator, deputado Marcelo Queiroz, do PSDB do Rio de Janeiro. O texto considera microplásticos as partículas sólidas, sintéticas, insolúveis em água e não biodegradáveis, com dimensões inferiores a 5 milímetros, de origem petroquímica e colocadas intencionalmente em cosméticos e produtos de higiene pessoal com funções esfoliantes, abrasivas, de limpeza ou de alteração de textura. São ingredientes comuns em esfoliantes faciais e corporais, shampoos, cremes dentais e sabonetes. O relatório de Marcelo Queiroz foi lido pelo deputado Alexandre Lindenmaier.
1: Esses microplásticos estão presentes em produtos cosméticos ou de higiene pessoal com funções esfoliantes e abrasivas, por exemplo, ao serem utilizados e descartados, geram um significativo fator de poluição em águas superficiais com grande potencial de risco à saúde humana. Nestes casos, uma das soluções recomendadas é justamente a de que o poder público atue de forma a regulamentar ou mesmo proibir as atividades responsáveis por causar esse dano coletivo.
0: Pela proposta, o cronograma progressivo de redução a ser cumprido por fabricantes, importadores e formuladores é de 30% em até 3 anos, 60% em 5 anos, 90% em 7 anos e a eliminação total em 10 anos. O cronograma pode ser ajustado com justificativa técnica quando não houver insumo alternativo com o mesmo desempenho, risco à segurança do consumidor na substituição ou impactos ambientais adversos do insumo que substituiria. A proposta ainda vai ser analisada pelas Comissões de Meio Ambiente e de Constituição e Justiça. Da Rádio Câmara de Brasília, Luiz Cláudio Canuto.
2: Meio Ambiente. Projeto de delegado Matheus Laiola, do União do Paraná, cria o programa local seguro para animais vítimas de maus tratos. A proposta prevê acolhimento imediato, atendimento veterinário e manutenção dos animais resgatados em ações policiais, fiscalizações ou decisões judiciais.
3: Delegado Matheus Laiola incluiu no texto que o responsável pelos maus tratos deverá arcar com as despesas de resgate e tratamento do animal. O projeto permite que hospitais e clínicas veterinárias, universidades e abrigos possam se credenciar para receber os animais resgatados.
2: A prevenção de maus tratos contra animais é o foco de projeto apresentado por Fábio Macedo, do Podemos do Maranhão. O texto inclui nos currículos escolares conteúdos sobre direitos dos animais, além de ações educativas voltadas ao respeito e à proteção da vida animal.
3: Fábio Macedo também propõe que adolescentes responsáveis por atos de violência contra animais cumpram serviços comunitários, de preferência em entidades de proteção e saúde animal. A proposta ainda institui o 4 de outubro como Dia Nacional da Proteção, Respeito e Empatia com os Animais.
2: Termina agora o jornal Câmara dos Deputados, produzido pela Rádio Câmara, com trabalhos técnicos de Everson Urani e a apresentação de Márcio Aquiles Sardi e Val Monteiro. Boa noite.
3: Uma boa noite para você. A Voz do Brasil volta amanhã.
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0: 9:59.
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1: 1:02.
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4: Olá, começa mais um Rádio Educar. Muito prazer, sou José Araújo e hoje vamos falar sobre o que acontece com o corpo quando exposto ao calor, hein?
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4: Quando o tempo esquenta, o nosso organismo tem uma série de reações. O nosso cérebro percebe o aumento da temperatura e dispara uma série de ordens a fim de manter o ponteiro do corpo humano em 36 graus. Graus Celsius, né? Afinal, o clima quente não deve aquecer demais o organismo. O coração passa a bombear mais sangue numa tentativa de ir liberando calor e, por isso, a pele logo fica bem corada. O processo faz a pressão cair ligeiramente. Os rins diminuem o ritmo de trabalho e, por isso, a pessoa faz menos xixi. Isso evita a perda de mais água do corpo, hein? Que já está indo embora pela transpiração. A pele fica molhada do suor e também produz mais sebo, né? Que funciona como proteção. Só que se essa pessoa não tomar cuidado com a higiene, vem o mau cheiro.
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1: 2:02.
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2: Estamos de volta com o quarto bloco de hoje do Rádio Educar. Óculos de sol protegem mesmo da ação nociva dos raios solares?
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2: Gente, nos dias ensolarados, usar óculos com filtro especial contra os raios deve estar no topo de suas prioridades. Quem se expõe ao sol sem proteção tende a sofrer com doenças como a catarata e a degeneração macular. É indispensável que as lentes dos óculos de sol tenham filtro contra a radiação, ou eles até farão mal, né? A lente, seja ela qual for, é boa quando bloqueia pelo menos 90% dos raios solares. As amarelas e as marrons são, de fato, especialmente indicadas para quem vai dirigir. O segredo de um bom par de óculos de sol está em suas lentes, hein? Não esqueça. Algumas já recebem substâncias que bloqueiam os raios durante a sua fabricação. Outras passam por um tratamento depois, de prontas, no qual é aplicada uma substância transparente que tem a ação de um escudo.
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1: 3:02.
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4: Olá, começa mais um Rádio Educar. Muito prazer. Sou José Araújo e hoje vamos falar sobre cuidados pós-parto, hein?
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4: O período logo após o parto chama-se puerpério, também conhecido como pós-parto ou resguardo. Dura em torno de 6 a 8 semanas e só termina com o retorno das menstruações. Em nenhuma outra fase da vida, modificações físicas tão grandes acontecem em tão curto espaço de tempo. Todos os órgãos, principalmente os genitais, se recuperam das alterações ocorridas ao longo da gravidez e do parto, e nessa fase se inicia a lactação. Além disso, importantes modificações psicológicas ocorrem, e todas as suas dúvidas devem ser discutidas detalhadamente com o obstetra responsável pelo seu parto, pois é ele quem melhor conhece as particularidades individuais. Aproveite sua permanência na maternidade, também para aprender os cuidados básicos com o seu bebê. A alta médica geralmente ocorre entre 24 e 36 horas após o parto.
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1: 4:03.
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2: Estamos de volta com mais um bloco do Rádio Educar. Neste bloco, os efeitos da cafeína.
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2: A cafeína é um estimulante do sistema nervoso central. Penetrando na corrente sanguínea, atinge o córtex cerebral, exercendo aí os seus efeitos. O que se percebe inicialmente é uma espécie de revigoramento e diminuição do sono e da fadiga. No sistema nervoso central, mais precisamente, o sistema nervoso autônomo e a neurotransmissão baseada no neurotransmissor, no sistema nervoso central, mais precisamente no sistema nervoso autônomo e a neurotransmissão baseada no neurotransmissor adenosina, age como redutor da frequência cardíaca, da pressão sanguínea e da temperatura corporal. Normalmente é o que acontece quando somos acometidos, né, pela sensação de cansaço, torpor e sono. Pois bem, a cafeína exerce uma ação inibidora sobre esses receptores do neurotransmissor adenosina, situados nas células nervosas. Por isso, dá-nos uma sensação de revigoramento, diminuição do sono e da fadiga.
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1: Olá, começa mais um Rádio Educar. Muito prazer, sou José Araújo e hoje vamos falar sobre o que é diabetes.
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1: Os alimentos sofrem digestão e se transformam em açúcar, conhecido como glicose, que é absorvida para o sangue. A glicose é usada pelos tecidos como energia e a sua utilização depende da presença de insulina, uma substância produzida nas células do pâncreas. Quando a glicose não é bem utilizada pelo organismo, ela se eleva no sangue, o que chamamos de hiperglicemia. Diabetes é esse aumento de glicose no sangue. Praticamente 90% dos portadores dessa doença é da diabetes tipo 2, que é pouco sintomática, podendo passar despercebida e retardar, portanto, o diagnóstico e o tratamento, e favorecer a ocorrência de complicações. A doença é comum para pessoas com familiares próximos portadores de diabetes, pessoas com mais de 45 anos, obesos, pessoas com pressão alta ou colesterol elevado e mulheres com antecedentes de filhos nascidos com mais de 4 quilos.
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Muito sertanejo pra você. 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
1: 5h52.
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1: Que Deus abençoe a sua vida. Estamos no ar agora com o programa da Prosperidade com Deus. E eu quero chamar atenção, especialmente para você que me ouve nesse momento e a sua vida tem dado tudo errado. Você tem sido, a sua vida financeira tem sido um passo para frente, dois, três para trás. Você se encontra desempregado, a sua empresa está no vermelho, você se encontra endividado. Se você está nos ouvindo através das ondas amigas da Ilha do Mel, é porque Deus está vendo tudo que você está vivendo e quer mudar esta situação. Então fique conosco até às 6:30 e você irá entender o que acontece toda segunda-feira nesta reunião muito forte chamada Prosperidade com Deus. Eu quero que você fique agora com uma música bonita. Eu já volto com todos vocês falando do que estará acontecendo nesta próxima segunda-feira.

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1: Toda segunda-feira nós temos uma reunião voltada para aquelas pessoas que têm lutado, que têm se esforçado, que têm se dedicado para que a sua vida financeira ande, para dar o melhor para a sua família. Mas infelizmente, por mais que a pessoa se esforce, ainda assim ela não consegue ver resultado. O que está faltando para você é a pergunta que você faz. Eu nasci para sofrer? Eu nasci para viver uma vida de miséria? Não. A resposta é não. O que está faltando para você é você fazer uma aliança com Deus. Porque quando nós se aliamos ao Deus Todo-Poderoso, ao Criador dos céus e da terra, aquele que é dono de todo ouro e toda prata, seja qual for a luta que você esteja passando, nele nós encontramos a solução. Se você fizer uma aliança com Deus, você vai começar a ver o fruto do seu trabalho. Se você fazer uma aliança com Deus, ele vai vir em seu favor para que você saia dessa situação de miséria que você está vivendo. Você está me ouvindo nesse momento e talvez você passou a noite inteira em claro. Você não consegue dormir há vários dias. Você acordou agora cedo para ir trabalhar, já está se arrumando para ir trabalhar. Então você não é uma pessoa preguiçosa, mas é uma pessoa que quer vencer na vida. Mas entenda que há um mal por trás de todo o sofrimento que você está passando. Mas através da fé, você aprendendo a usar a fé, através de uma aliança com Deus, essa situação vai mudar. E por que eu garanto que vai mudar? Porque contra fatos não há argumentos. E eu vou provar para você através dos testemunhos que eu vou colocar agora, que para o seu caso tem jeito. Veja só o que aconteceu na vida destas pessoas a partir do momento que elas decidiram fazer uma aliança com Deus.
2: Transformação financeira? É o que você tem buscado? Liquidar as dívidas, conseguir um emprego, limpar o nome, colocar as contas em dia. Na ânsia de resolver os problemas econômicos, muitas pessoas trabalham dia e noite. Trabalham muitas horas, correm contra o tempo, se desesperam e não veem os resultados esperados. E por que isso acontece? Mudança de situação, ela só acontece quando uma pessoa muda sua visão e tem o foco correto. Como ter uma vida de alto padrão se a visão é pequena? Querem que Deus faça coisas grandes, mas só enxergam o lado ruim das situações e das pessoas. Você pode ver a crise e ficar reclamando, ou ver a crise como uma oportunidade de mudar de vida. Tudo é a forma como você enxerga. Um relato bíblico que mostra bem como a pessoa deve enfrentar as adversidades é a do cego Bartimeu. Observando o que está escrito, podemos retirar 5 atitudes fundamentais para ver a transformação na vida profissional e econômica. Primeiro, não importa a sua condição.

0: creia. Segundo, aproveite a oportunidade. Terceiro, seja ousado. Quarto, não demore para obedecer à palavra. Quinto, tenha visão para mudar a sua condição. 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
1: Então, boa noite, dona Thaís. O que aconteceu, mulher de Deus?
2: Eu estava com uma dívida, né? Minha luz estava da minha pizzaria, que eu não tenho mais. Mas aí eu fiz o financiamento, tudo, e eu não tinha esse valor. Era R$2.800 para pagar. E daí eu falei, como é que a gente vai fazer? Né? Eu fiz o propósito com Deus. Vim na segunda, falei, Senhor, eu vou dar esse testemunho na segunda-feira. E eu falei, Senhor, só o Senhor pode fazer algo, porque não tinha como eu fazer. Não tinha de onde vir. Meu aluguel estava atrasado, ainda que eu não dei o testemunho, falei aquela hora, mas estava atrasado também. E então eu falei, Senhor, não tenho condições, não tem mesmo. E meu marido, que recebe o banco, comeu o dinheiro dele também. Não tinha como. E na segunda-feira mesmo, uma semana depois, eu falei, Senhor, bate o martelo lá naquele juiz. Porque é só isso que pode fazer, só o Senhor pode dar o socorro. E foi lá, e ele foi. Aí a advogada ligou 19h para o meu esposo, falando que uma causa tinha saído dele. Aí eu falei, só o Senhor. E eu não pude vir ainda, porque eu estava ruim. Falei, não, Senhor, segunda-feira que eu for, vou dar o testemunho. E saiu. E a causa foi de 18 mil e o valor era 2.800 que eu tinha que pagar. Então Deus supriu muito mais do que tinha, precisava.
1: Amém, gente? Dê uma salva de palmas pro nome do Senhor Jesus. Quer dizer, ela veio na fé para determinar, Deus vai me dar o socorro. Que foi algumas segundas-feiras atrás que nós fizemos o propósito do socorro. Então a senhora creu. A senhora tem uma aliança com Deus, a senhora veio agir a fé e o poder de Deus se manifestou. A pergunta que fica é, vale a pena fazer uma aliança com Deus?
2: Vale muito, muito mesmo. Nunca, se você acha assim, ai, era um dia antes que eu tinha que pagar. E o desespero, assim, eu falava, Senhor, está nas tuas mãos. Eu fui, eu entrei no meu quarto, orei e falei, não, Senhor. Aí de manhã, de noite mesmo, segunda-feira à noite, aconteceu um milagre.
1: Amém, amém. Dê uma salva de palmas para o nome do Senhor Jesus. Veja só, é isso que acontece quando a pessoa faz uma aliança com Deus. No momento da dificuldade, no momento que ela enfrenta um problema, ela recorre a esse Deus Todo-Poderoso e Deus vem com a resposta. Veja que não é só a pessoa vir na segunda-feira, mas ela perseverar. Não quer dizer que você vindo na segunda-feira, você não vai enfrentar problemas. Mas assim como você acompanhou esse testemunho da dona Thaís, ela enfrentou essa dívida. E através da fé, Deus deu a solução, Deus deu uma saída. Assim também vai acontecer com você, se você estiver conosco nesta próxima segunda-feira. Nós temos diversos horários aqui na nossa Catedral da Fé de Paranaguá. Nós temos às 8 horas da manhã, temos às 10 horas da manhã, temos ao meio-dia, temos às 3 horas da tarde, às 18, como também às 19h30. Então, tem reuniões o dia inteiro. Não tem desculpa para que você não esteja nesta reunião e faça uma aliança com Deus e você seja a próxima pessoa a contar testemunhos. Veja agora mais um testemunho.
3: 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A maior de todas as revelações será entregue para que você desfrute do melhor de Deus na sua vida.
1: Como é que é o nome do senhor?
4: Helder.
1: Em nome da senhora?
4: Ana Maria.
1: O que aconteceu fazendo parte da segunda-feira, fazendo um pacto com Deus através de uma aliança?
4: Eu estava trabalhando, né, normalmente, e veio uma notificação no meu celular de um Pix recebido. E daí, na hora, eu pensei, é um golpe? Só pode, né? Aí, quando eu abri o aplicativo do banco, eu falei, ah, então alguém fez um Pix errado para mim, só pode, né? Aí eu fui ver a descrição desse Pix, era referente a horas irregulares do meu antigo emprego. Aí eu mandei para ele, né? Muito...
5: E também, pastor, no mesmo dia, na parte da manhã, eu estava vendo uma dívida, né, que eu tinha, né, e estava parcelando essa dívida. Só que até achei uma parcela boa, né, que a gente conseguisse para pagar, só que ia precisar da entrada. E a gente não tinha esse dinheiro da entrada. Eu pensei comigo, ah, vou fazer, né, e daí vai para alguns dias para frente e a gente consegue dar um jeito de pagar. Só que quando eu gerei a entrada, foi pro dia seguinte. E a gente não tinha como conseguir. Aí na hora do almoço, a gente conversando tudo como a gente vai fazer, como a gente vai fazer, e a gente falou, ó, Deus vai honrar. De alguma forma esse dinheiro vai aparecer. Isso foi na hora do almoço. Quando foi 2:30 PM, ela pega e manda mensagem do dinheiro. E esse dinheiro que cai no Pix do processo era 2 vezes mais o valor da entrada que a gente estava precisando. Ou seja, deu para a gente pagar, né, a entrada, e ainda ajudar com mais umas coisas ainda, no caso, né? Uhum. E diferente, tipo, se ela tivesse aberto o processo, não, a gente nem sabia desse processo.
1: E já fazia quantos anos?
4: Já tinha uns 5 anos, 6 anos, e não tinha nem ideia. Eu saí e eles não pagaram, eu não tinha nem ideia.
5: E foi o sindicato que abriu o processo, recebeu o valor e passou para ela. Sem a gente saber, sem mandar mensagem, sem nada. E foi tipo coisa assim, no mesmo dia, que a gente precisar o dinheiro, no mesmo dia de tarde caiu o valor.
1: Então, a pergunta que fica, vale a pena fazer uma aliança com Deus?
4: Muito, demais.
1: Vale a pena, senhor?
5: Totalmente.
1: Totalmente. Amém, gente? Dê uma salva de palmas pro nome do Senhor Jesus. Olha só o testemunho do seu Helder. Veja que quando a pessoa tem uma aliança com Deus, Deus supre todas as necessidades daquela pessoa que crê. Veja que eles nem sabiam desse dinheiro que eles tinham para receber, e na hora que eles precisavam, na hora que eles necessitavam, eles não sabiam de onde tirar para poder resolver aquela dívida. Deus veio com a providência. E talvez você que me ouve nesse momento, com você acontece totalmente o contrário. Vem um problema e logo vem outro problema, e a solução nunca chega, e a sua vida tem sido um acúmulo de problemas. Um problema financeiro atrás do outro, uma dívida que tem aumentado a cada dia mais, os clientes que estão acabando, você está quase sem clientela, você não está vendendo nada. A sua situação financeira está difícil, você me ouve nesse momento, está desempregado, desesperado, porque você tem que pagar o aluguel, já está acabando a comida nos armários, você não sabe o que fazer para comprar, o seu cartão de crédito já está no limite, você talvez tenha até um trabalho, mas você trabalha para pagar o cartão de crédito. Deus quer mudar esta situação. Tome uma atitude de fé para estar conosco nessa próxima segunda-feira. E eu tenho a certeza que esta situação vai mudar. A nossa Catedral da Fé, ela fica localizada aqui na Alameda Coronel Elísio Pereira, número 715, aqui no bairro Estradinha, bem próximo aqui ao estádio do Rio Branco. Você já acompanhou 2 testemunhos de pessoas que vindo participar desta reunião da prosperidade com Deus, Deus veio em favor da vida delas. Preste atenção em mais um testemunho. Veja só, não é 1, 2, nós já vamos agora para o 3º testemunho. É o poder de Deus que se manifesta na vida daqueles que priorizam a Deus e faz uma aliança com Ele. Preste atenção em mais um testemunho de fé.
3: 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Nesta segunda-feira.
6: Eu sou uma galera que queria sair, pediu a conta. E assim, estava tendo bastante conflito dos gestores com os colaboradores. Daí eu também, né, tentei, tipo, ver se conseguia que me mandasse embora, que eu não queria perder a conta, né, pelo tempo que eu tinha de casa, né, quase 12 anos, que perder todos os meus direitos. Daí, enfim, eu quase que pedi a conta, falei, não, mas vou esperar. Daí eu comecei também a vir nas segunda-feiras. E, resumindo, assim, daí me desligaram no dia 4 de fevereiro, né, isso eu já estava aqui uma semana aqui. Né, tinha vindo uma segunda-feira. Na segunda-feira que eu vim, daí comecei a mandar currículo. Na terceira, segunda-feira, começaram a me chamar para entrevista. E assim, foi feito, sim, acho que me chamaram, foi em 3 entrevistas que eu fiz. Uhum. Uma eu não passei, 2 eu passei. Né, quando eu dei início, quando me chamaram na segunda, eu já tinha iniciado uma outra, que é na BRF. Daí eu estava uma semana lá e me chamaram nessa segunda, que eu tinha sido aprovada, que a proposta foi bem melhor, questão de benefício, salário. E daí agora estou nessa empresa lá, até eu não comentei com meu esposo, hoje eu estava lá no meu serviço, esse novo que eu comecei semana passada, daí me chamaram de novo uma outra empresa, mas agora eu já estou contente nessa. E assim, né, foi questão de 3 segunda-feiras que eu estava aqui, já me chamaram em várias entrevistas e propostas excelentes. E assim, né, não, como a gente estava até conversando, né, questão de que eu tenho um currículo bom, que eu sou formada, tenho pós-graduação, mas eu tenho bastante conhecidos que mesmo tendo formação, às vezes estão desempregados, estão no comércio, aguardando uma oportunidade há muito tempo. Então, que eu digo, né, que não basta só isso, né, tem que buscar a Deus, né. Eu fiz também, como comentei com o senhor, eu fiz uma um branco, nervoso, um propósito, né, que eu comentei com o senhor. E assim, Deus me respondeu muito rápido. E é isso.
1: Deus colocou a mão. A senhora fez uma aliança com Deus. Lá não estavam valorizando o trabalho da senhora. A senhora não estava satisfeita. Uhum. E aconteceu exatamente como a senhora determinou. Agora a senhora está num trabalho melhor, ganhando melhor, benefícios melhores. Uhum. Teve outras oportunidades e a senhora pôde escolher o melhor para a senhora.
6: E hoje eu recebi uma outra proposta, só que agora, tipo, nessa que eu tô, como eu falei com o senhor, né, tô bem contente e pretendo não sair tão cedo.
1: Amém, graças a Deus. E o senhor?
7: Um detalhe é que as pessoas achavam que, pelo fato que ela tem muito conhecimento, muito contato, acharam que ela seria apenas um peixe, iam chamar ela porque, ah, é o peixinho, né, ia ser chamado. E todas essas entrevistas que ela fez aí não tem nada a ver com nada disso. Tipo, foi pelo mérito dela mesmo, o esforço dela e a fé dela, né?
1: E Deus colocou a mão, né? Então, amém. Dê uma salva de palmas para o nome do Senhor Jesus. Então, agora chegou a hora de você também contar o seu testemunho. Chegou a hora de você também experimentar do poder de uma aliança com Deus. Então, se programe para estar conosco nesta segunda-feira, porque eu tenho a certeza que você, vindo nesta reunião, você vai aprender a como agir a fé, como estas pessoas que você acabou de acompanhar nestes testemunhos, e assim a sua vida vai andar. Assim você vai ver a manifestação do poder de Deus agindo na sua vida. Agora é você se levantar contra essa situação. Agora é você não aceitar mais a vida de miséria, de derrota, porque existe sim uma saída. Você está nos ouvindo através das ondas amigas da Ilha do Mel e não é por acaso, mas é Deus te dando a direção do que fazer para que você venha ter uma vida transformada. Então, chegou a hora de você saber o que fazer. É você estar nesta segunda-feira aqui na Alameda Coronel Elísio Pereira, número 715, aqui no Barra Estradinha, bem próximo aqui ao estádio do Rio Branco. Nós temos diversos horários, às 8, às 10, ao meio-dia, às 3, às 18 e em especial às 19h30. Veja o melhor horário, esteja conosco, venha determinado e eu tenho certeza que a mudança da sua vida vai acontecer. Vamos agora ao momento da oração e já ao encerramento do nosso programa.
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1: Meu Deus e meu Pai, e em nome do Senhor Jesus eu peço agora em favor de todos aqueles que estão ouvindo esta programação. São pessoas desempregadas, são pessoas, meu Deus, endividadas, pessoas se arrumando para ir trabalhar. Eu oro agora por este empresário que talvez se encontre em dificuldades financeiras e se une agora em oração para te pedir socorro, para te pedir ajuda, para pedir ao Senhor, meu Deus, uma saída para a vida dela. Então venha de encontro à necessidade destas pessoas, meu Pai, e dê forças para que ela venha lutar. Reanima a fé desta pessoa, meu Pai, que achava que não tinha mais jeito, que não tinha mais solução. Mas assim como ela ora comigo agora, que o Senhor vá de encontro a todas as necessidades do seu povo, meu Pai, e que o dia de hoje, meu Deus, aquilo que estava dando errado venha começar a dar certo, e que o Senhor venha mostrar um sinal para ela de que o Senhor, meu Deus, escolheu a vida dela para glorificar o seu nome, meu Pai. Pois eu apresento o dia de hoje tudo nas tuas santas e sagradas mãos. E você que crê, diga amém e diga graças a Deus. Então, meu amigo, minha amiga, estamos no fim da nossa programação. Fiquem todos com Deus e até o nosso próximo encontro.
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0: 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Informa a hora certa. 6:39.
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0: 6h59.
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0: Agora são 7 horas e 5 minutos. Muito bom dia. Está entrando no ar o Rede Notícias com as principais informações desta quinta-feira. Hoje, dia 27 de agosto de 2026. Na apresentação, Alex Vizzini e Mauro Júnior. O apoio técnico de Natan Santos, Guilherme Prebianca, Josias Nascimento, Rony Peterson, Elano Schenini e Nathalie Fontana. A gerência é de Cadu Mottia e a direção-geral da nossa emissora é do José Leonardo Linhares.
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0: Então vamos aos destaques, vamos às manchetes do Rede Notícias de hoje. Banco Bradesco anuncia a interrupção de operações de saque e depósito em agência instalada em Guaraqueçaba.

0: Piaçaba. Um mês após o início dos trabalhos, obras de proteção do Instituto de Educação de Paranaguá seguem avançando. Trabalhos de limpeza e remoção de entulhos já alcançaram cerca de 60% de execução. Escola Municipal Eva Cavani promove atividades alusivas à Semana Nacional da Pessoa com Deficiência Intelectual e Múltipla. Hoje vai ter um passeio na Praça Inclusiva, no Aeroparque. Igreja Adventista de Paranaguá promove uma passeata contra a violência aos idosos neste sábado. A concentração será 9h30 da manhã na Praça dos Leões. Filarmônica Antoninense vai comemorar 51 anos com um concerto especial neste domingo, agora dia 30. O evento será às 19 horas no Teatro Municipal de Antonina.
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0: Agora são 7 horas 8 minutos. Mauro Júnior. Bom dia.
1: O porco comeu a baleia.
0: O porco comeu a baleia?
1: É.
0: Tá bom.
1: Ontem, Copa do Brasil.
0: Sim, pois
1: é. Palmeiras 3, Santos 0.
0: Dito isso, bom dia. Boa quinta-feira.
1: E a Guarda Municipal já tem o telefone 153 atendendo a população.
0: Que bom, hein, Mauro?
1: Depois de 3 anos inoperante, o telefone de 3 dígitos, que todo mundo conhece como o telefone de emergência, ele volta a operar. Então, atenção, Parnanguara, 153, Guarda Civil Municipal, telefone de emergência, volta para operação.
0: Disponível 24 horas por dia, já pode salvar aí no seu celular.
1: Verdade.
0: O número 153 da GCM, da Guarda Civil Municipal aqui de Paranaguá. Bom, vamos lá então, Mauro. Quais são os destaques, as manchetes para o jornal desta quinta-feira no setor policial, no trânsito e também na área de urgência e emergência?
1: Bom dia, Vizini.
0: Bom dia.
1: Bom dia para todos que nos acompanham no litoral do Paraná, quem está em casa, no trabalho, no deslocamento diário. Agora cedo, já sintonizando 90.3, né? Bom dia para os condutores de plantão. Bom dia também para os internautas, quem navega pelo nosso Instagram, pelo nosso site, ilhadomelfm.com.br e, claro, quem está assistindo o nosso jornalismo pelo canal do YouTube e também a transmissão com som e imagem pelo Facebook. A primeira manchete de hoje, Vizini, é da Polícia Militar, que prendeu uma dupla que estava escondendo entorpecentes em um arbusto ali na frente da rodoviária.
0: Ai, ai, ai. Parou. Já a primeira manchete é assim.
1: É forte.
0: Fala sério, Mauro, que aconteceu isso. Tem certeza que é isso mesmo ou acabou errando alguma coisa nessa manchete?
1: Não errei nada não, Vizini. Foi bem isso que aconteceu. Os policiais militares flagraram, durante um patrulhamento ali na região do centro histórico, o movimento suspeito desta dupla. E aí realizaram a abordagem. Eles tinham escondido porções de cocaína e maconha no meio do arbusto, ali no matinho, na frente da rodoviária.
0: Que coisa, hein? Mauro Júnior.
1: Eu vou me adiantar.
0: Adianta.
1: Me ajuda aí.
0: Me ajuda aí, né?
1: Tamo morto.
0: Pô, e enterrado com farofa, como farofa, diz você.
1: É isso.
0: Bom, vamos pra próxima aqui. A GCM que anda passando o rodo. Agora foi uma mulher flagrada com pedras de crack.
1: É flagrante ali na Vila Ruth. A mulher deu trabalho para os agentes da ROMUM, a Ronda Ostensiva Municipal da Guarda Civil. Ela tentou fugir, foi abordada e com ela 75 pedras de crack. A droga estava embalada e pronta para ser comercializada.
0: Tá, e onde que ela estava carregando a droga?
1: Na jaqueta que ela estava vestindo.
0: Ah, tá.
1: A gente já pegou droga na cueca, na carcinha,
0: na meia,
1: no sutiã.
0: Uhum.
1: E agora, né, um pouco mais pra cima, ali na jaqueta.
0: Jaqueta que ela estava vestindo.
1: É, jaqueta com crack.
0: Mauro, mala com quase 1 quilo de entorpecentes é encontrada pela Rotan em um quintal aqui em Paranaguá. Onde que foi isso, Mauro?
1: Foi no Jardim Guaraituba. Um cara, quando viu a viatura da Rotan, rondas ostensivas tático móvel, ele fugiu correndo, invadiu quintais, pulou muros e fugiu por uma área de manguezal. E aí, né, acabou deixando a mala em um quintal, na área externa de uma residência ali do Jardim Guaraituba.
0: Tá, em qual parte ali, mais ou menos, do Jardim Guaraituba?
1: Foi no Beco do Vinícius.
0: Vinícius.
1: Com E. Beco do Vinícius.
0: Certo, então com E de categoria.
1: É, com E pra categoria, né? Beco do Vinícius.
0: É, Beco do Vinícius, bem isso então, lá no Jardim Guaraituba, 1 quilo de entorpecentes.
1: Aproximadamente.
0: É, cerca de, né, que a Rotan encontrou. Dito isso, vamos fechando, encerrando as manchetes e você aí do outro lado já pode curtir, comentar, compartilhar através da nossa transmissão ao vivo no Facebook, no canal do YouTube e também pode mandar mensagem para o nosso WhatsApp 984142231, porque o Rede Notícias desta quinta-feira já está no ar.
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4: Olá, eu sou Samuel Brown, meteorologista. Esse é o Boletim Cimepar Informa com a previsão do tempo para 27 de agosto de 2026, no Paraná. Quinta-feira de tempo estável, sem chuvas, no estado. No amanhecer, teremos presença ainda de nuvens baixas nevoeiros entre o norte, Campos Gerais, centro-sul e o leste paranaense, mas que perdem força ainda no período matutino. Temperaturas mínimas ocorrem no sul, giram perto dos 10 graus em Palmas e General Carneiro. Demais setores fica com pouca nebulosidade durante todo o dia. Dessa forma, o sol aparece com maior frequência em todas as regiões em comparação aos últimos dias, favorecendo a elevação das temperaturas. As máximas superam os 30 graus entre o noroeste, oeste e o sudoeste, com vento predominante de norte, variando entre 40 e 50 km por hora, especialmente entre o final da manhã e a tarde. Nas praias, as temperaturas ficam amenas, em virtude da brisa marítima. Valores máximos giram perto dos 24 graus em Guaratuba e Matinhos, por exemplo. No site cimepar.br você encontra a previsão do tempo detalhada para cada município e região para os próximos dias.

0: Samuel Brown, meteorologista do CIMEPAR, trazendo a previsão do tempo para esta quinta-feira, dia 27/8, para todo o nosso estado. E aqui em Paranaguá, já temos imagens da nossa unidade móvel com Josias Nascimento, circulando agora pela Conselheiro Sinimbu, centro histórico aqui de Paranaguá, para a gente destacar já e atualizar você que acompanha aqui o Rede Notícias com relação a tempo e temperatura para esta quinta-feira, dia 27, Mauro.
1: O que eu posso adiantar já é que a temperatura máxima ela sobe bem com relação aos dias anteriores. Podem se preparar para uma quinta-feira com o tempo bom e a temperatura alta. Deve passar de 26, 27, 28 aqui na nossa região. Então, quinta-feira de tempo bom e de céu claro. Inclusive, além da imagem da nossa unidade móvel, nós temos também a imagem aqui de cima, do 11º andar do Palácio do Café, a imagem que é geral, que é aberta, mostrando aí a Baía de Paranaguá, o bairro da Costeira, Oceania, uma ponta aqui do Valadares, e a gente percebe, né, tempo bom, claro, já diminuiu bem aquela nebulosidade e a expectativa é de temperatura alta aqui para nossa região. Paranaguá, agora cedo, 19, Antonina, 18, tem aqui Guaraxaba com 15, Morretes com 13. A máxima, já falei, vai a 26, 27, 28. Balneários, numa faixa, agora cedo, de 16, 17 graus, máxima também entre 27 e 28, e o litoral inteiro com tempo bom nesta quinta-feira.
0: E agora vamos subir a serra, Curitiba e região metropolitana, Mauro.
1: Então, capital e entorno, agora cedo, 13 graus, frio, né? Como sempre, em Curitiba e na metropolitana, porém, a temperatura máxima, ela sobe hoje. Vai a 25, 26. Tempo bom também na capital e no entorno.
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0: Agora são 7:21. Vamos seguindo aqui com o nosso Rede Notícias.
1: E Vizini,
0: diga, Mauro.
1: Acabamos de receber uma imagem da madrugada, por volta de 2 horas da manhã, mais ou menos, um acidente de trânsito ali na região do Parque São João, na Atílio Fontana. naquele trecho que vai da rotatória até ali o viaduto ferroviário. Aquele viaduto em que os caminhões engatam.
0: Sim.
1: Certo? Naquele trechinho ali.
0: Certo.
1: Onde tem bares, lanchonetes, ali naquela região. Uma pancada fortíssima de um utilitário da Paranaguá Saneamento com uma moto.
0: É uma moto Honda cor vermelha.
1: Que pancada, hein?
0: Pancada violenta.
1: Pancada violentíssima.
0: Frontal, Mauro.
1: O piloto da moto voou no para-brisa do utilitário e ele foi atendido e encaminhado lá pro regional pelo Corpo de Bombeiros. O SAMU também atendeu a ocorrência, mas a regulação na capital mandou ambulância para São Vicente. E o acidente era na Tílio Fontana, no Parque São João.
0: Meu Deus.
1: Né? Parabéns para quem...
0: Nada a ver com nada o endereço.
1: É, parabéns para quem, desde o começo do ano passado, né, deixou a regulação ir para Curitiba. A ambulância do SAMU foi jogada para São Vicente. E o acidente era no Parque São João, na Tílio Fontana. Então, SAMU e Corpo de Bombeiros, piloto da moto com suspeita aí de fraturas, foi encaminhado para o regional. Não sabemos como aconteceu, qual a circunstância. O que a gente percebe, né, Vizine, é que o utilitário vinha da Atílio Fontana sentido rotatório.
0: Isso mesmo.
1: Uhum. E possível a moto veio de uma perpendicular. 2 da manhã, uma pancada violentíssima, moto destruída, a frente do carro ali do lado do motorista também, e o piloto da moto, ele voou e acertou o para-brisa aí do utilitário da Paranaguá Saneamento.
0: Esse acidente foi na madrugada agora desta quinta-feira, envolvendo carro utilitário, né, na verdade, com uma moto, uma Honda moto cor vermelha. Estamos colocando na tela as imagens da madrugada, equipes foram para o local, a região ali ficou sinalizada para o atendimento desta ocorrência, mas a gente vê a gravidade, né, desta ocorrência, desse acidente envolvendo aí o utilitário e uma moto. Pancada violenta, o piloto da moto voou, acertou ali o para-brisa também desse utilitário e depois caiu na via e precisou de atendimento médico, foi encaminhado, teve ali os primeiros atendimentos no local e depois encaminhado em prioridade para a emergência do Hospital Regional do Litoral. Agora são 7h25. Vamos seguindo aqui com o nosso Rede Notícias. A Escola Municipal Eva Cavani, aqui em Paranaguá, está realizando uma programação especial para marcar a Semana Nacional da Pessoa com Deficiência Intelectual e Múltipla. Os alunos estão participando de atividades voltadas à inclusão, convivência e valorização das diferenças.
1: E ele, o nosso repórter Daniel Marques, conversou com a diretora da escola Eva Cavani, a professora Solange da Silva, sobre a importância dessas iniciativas para os alunos e, claro, né, também aí para toda a comunidade lá do Eva Cavani.
4: A Semana Nacional da Pessoa com Deficiência Intelectual e Múltipla está sendo marcada por atividades de inclusão, convivência e valorização das diferenças em Paranaguá. E aqui na Escola Municipal Eva Cavani, diversas atividades estão sendo marcadas para celebrar essa semana. Entre elas, uma atividade extremamente interessante, uma partida de futsal entre a Escola Eva Cavani e a APAE. E a nossa equipe esteve aqui no Eva Cavani para acompanhar um pouco dessas atividades, conversando com Solange da Silva, ela que é diretora da Escola Municipal Eva Cavani.
5: A gente trabalha durante todo o ano fazendo ações com as famílias, com a comunidade em geral. E esta semana é uma semana especial, é uma semana onde a gente comemora as políticas públicas, os avanços para este público. E nós estamos muito felizes hoje recebendo a Escola APAE para um amistoso, Eva Cavani e APAE, também para estar comemorando essa semana tão especial. Nós estamos trabalhando de forma diferenciada já, focados nessa semana especial. Na sexta-feira, a gente continua com as ações, recebendo a comunidade para entrega de boletins e leitura de pareceres. E o trabalho continua, não pode parar. Estamos dando continuidade ao início do que foi já trabalhado nesse sentido da Semana Nacional da Pessoa com Deficiência Intelectual e Múltipla. Hoje nós temos um percentual de 250 alunos, frequentando no período da manhã e da tarde. A nossa clientela tem uma demanda para atendimento ainda numa lista de espera, mas nós estamos atendendo ao nosso alunado da idade obrigatória, dos 7 aos 18, e também da EJA, que é o nosso público de atendimento. Eu gostaria de reforçar, na próxima sexta-feira, dia 28 de agosto, nós teremos a entrega de boletins com a leitura de pareceres, um belo café para os pais que vierem, né, fazer e receber essa leitura pedagógica e dizer para vocês que a Semana Nacional da Pessoa com Deficiência Intelectual e Múltipla não é somente agora no mês de agosto, mas todos os dias. Então a Escola Eva Cavani está aí imbuída em sempre estar trazendo ações que aproximem a sociedade e o alunado da Escola Eva Cavani.
4: Mais do que uma programação especial, as atividades reforçam a importância de promover inclusão durante todo o ano, criando espaços para convivência, inclusão e participação de todos. A Semana Nacional da Pessoa com Deficiência Intelectual e Múltipla segue com outras atividades aqui na Escola Eva Cavani. Para o Rede Notícias, Daniel Marques.
0: Então, as atividades que seguem, né? Ontem teve essa partida de futsal, hoje vai ter um passeio lá no Aeroparque, na Praça Inclusiva. Amanhã, os pais, os responsáveis, devem buscar na escola o boletim escolar do seu aluno. Então, uma semana aí de várias atividades na Escola Eva Cavani e também na APAE de Paranaguá.
1: Atenção, Morretes! Atenção, morretenses, atenção, morretianos. Está tendo uma invasão aí na região.
0: Invasão, Mauro?
1: Não sei se é a turma lá do Trump, se é a turma do Milei ou se é alguém da Venezuela, mas estão invadindo Morretes.
0: Eita, nós!
1: Presta atenção na imagem que vai pro ar agora. Estão chegando de balão lá em Morretes. É um balão tripulado que está sobrevoando Morretes. Não sabemos ainda se é da Força Aérea dos Estados Unidos, se é da Ucrânia, se é da Rússia, mas tem uma invasão pelo ar em Morretes.
0: Da onde está vindo não sabemos, mas já chegou em Morretes.
1: Pois é, está chegando. Então, presta atenção aí. E é um balão grande.
0: É mesmo.
1: E bonito, né, vizinho?
0: Sim, bonito. A gente
1: não
0: tá vendo.
1: Não é qualquer balão.
0: Não mesmo.
1: É tripulado.
0: A gente tá vendo aí na tela as imagens, né, desse balão sobrevoando aqui o litoral do Paraná, chegando em Morretes. As imagens que estão na tela, os nossos ouvintes filmaram, gravaram e mandaram aqui pra gente.
1: Pois é, então não se assustem. Não é nenhuma invasão, não foi o padre lá de Morretes, Padre Luiz, né?
0: Padre Luiz Gonzaga.
1: Padre Luiz Gonzaga que levantou voo no balão, não foi ele, mas é um balão bacana, bonito, colorido.
0: Grande.
1: Esse é tripulado, tá? Não é aquele com tocha e tal, não. Esse é tripulado e tá sobrevoando ali a área da 408. Ali é a região central, né, de Morretes, esse baita balão agora cedo aí no céu lá do município. E não é que tá chegando, né, vizinho? Eu acho que não tem como chegar de balão aqui no litoral. Não veio, por exemplo, da região metropolitana. Acho que não consegue ali passar pela serra. Levantou voo aí mesmo, na cidade de Morretes, esse balão gigante, que é um balão tripulado. Não é aquele balão que a turma solta aí, né? Na época de festa junina, julina. Não. Esse é tripulado. É um balão aí que tem o voo, entre aspas, controlado.
0: Interessante, diferente, né? Não é sempre que você, morador aí de Morretes, que agora deve estar saindo aí de casa, olhando para o céu, cadê esse balão? Não é sempre que está sobrevoando um balão aqui pelo litoral do Paraná, já estendo para os outros municípios, Mauro.
1: É verdade, tem, né? Tem aquela ação do governo do estado, né?
0: Sim,
1: tá,
0: sim.
1: Tá sempre aí em atividade.
0: Dos Jogos de Aventura e Natureza.
1: É, ó, parece que aqui, ó, estamos recebendo a informação. A nossa embaixadora de Morretes, lá no Ecoa Park, tem voo de balão. Então tá aí a informação, ó. Ele fica preso na corda, nos passaram aqui. Agora tem um balão sobrevoando Morretes, mas lá no Ecoa Park tem o balão. Esse aí, no caso, tá passeando ali por Morretes.
0: É chamado de balão cativo quando ele fica preso por cordas.
1: Sobe e desce, né?
0: Isso.
1: É o que acontece nos jogos de verão, né?
0: Sim.
1: Ele fica ali o balão cativo, sobe na cordinha, aí puxa, entra uma nova turma e solta a corda. Nesse caso, não. Ele tá voando ali pela área do centro de Morretes.
0: Na 408.
1: Bonito, né, vizinho?
0: Bonito. Bonito,
1: tá afim,
0: e grande, né?
1: Tá afim de um voozinho de balão? Não?
0: Eu nunca voei de balão.
1: É, então vai.
0: É.
1: Vai que é bom.
0: É. Vai que tenho ainda a oportunidade.
1: Deus é pai. E a oportunidade surge na tua vida quando você menos espera.
0: Pra dar um passeio, sobrevoar o litoral de balão. Agora
1: você não vai me incomodar, né?
0: Espero que não.
1: Cair lá no meio do oceano.
0: Meu Deus.
1: Três horas da manhã, eu, Natan, Guilherme, tendo que te buscar lá.
0: Não,
1: capaz. No meio do mato.
0: Espero que não.
1: No meio da água.
0: Espero que não. Agora, 7 horas 33 minutos. Vamos ao primeiro intervalo comercial do Rede Notícias desta quinta-feira. E daqui a pouco a gente volta.
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9: 7:34.
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0: Agora são 7 horas e 38 minutos. Estamos de volta com Rede Notícias. E a informação agora é para Guaraqueçaba.
1: É, e aproveitando, né? Bom dia para Guaraqueçaba, zona rural, comunidades marítimas, ilhas da região e também a sede. A Ilha do Mel FM faz eco em Guaraqueçaba. Então, bom dia para os guaraqueçabanos.
0: Bom dia.
1: Que acompanham o nosso programa, porém, a informação não é boa. Não é uma informação agradável para o dia a dia lá do guaraqueçabano.
0: A população de Guaraqueçaba foi informada sobre a interrupção das operações de saque no terminal de atendimento do Banco Bradesco, lá no município. Unidade que está localizada na rodovia Deputado Miguel Bufara, no centro da cidade.
1: É, então, atenção, não tem mais operação do terminal de atendimento do Bradesco ali no centro. É isso, vizinho?
0: É isso mesmo. A única agência instalada na cidade, então, interrompe as operações. Fica bem próxima essa agência também da Praça Central, ali a Praça William Michaud.
1: É, um aviso foi colocado no local informando que a agência bancária não realiza mais operações de saque e orienta os clientes a utilizarem a rede Bradesco Expresso, com horário estendido e também atendimento personalizado.
0: É, esse comunicado do Banco Bradesco indica 5 locais lá em Guaraqueçaba com caixas eletrônicos, ou seja, só o caixa eletrônico. Isso. Não o atendimento, né, para a população. Somente o caixa em 5 locais lá do município. Loja do Marcos, que fica na rua Paula Miranda.
1: É, rua Paula Miranda.
0: Paula Miranda.
1: Loja do Marcos.
0: Também
1: na mercearia do Gilberto.
0: No mesmo endereço.
1: Na mesma rua Paula Miranda.
0: Também na loja Mademoiselle, que fica na avenida Ararapira, loja 3.
1: Na Bruno BVW, tá? Bruno BVW. Também na Avenida Ararapira.
0: E no supermercado Barroso, que fica em Tagaçaba.
1: O aviso também orienta os clientes a consultarem o limite diário de saques em cada estabelecimento. Em nota, a Prefeitura de Guaraqueçaba informou que não foi comunicada previamente pelo Banco Bradesco sobre a interrupção das operações de saque e depósito no posto de atendimento lá do município. Segundo a administração municipal, há contrato vigente com o banco que estabelece aí obrigações para a prestação do serviço lá em Guaraqueçaba.
0: Pois é, diante dos impactos à população, o município de Guaraqueçaba afirma estar adotando medidas administrativas e jurídicas para verificar possível descumprimento contratual e cobrar esclarecimentos da instituição financeira. A prefeitura também destaca que não autorizou previamente a suspensão dos serviços e que novas informações serão divulgadas conforme o andamento das providências. É,
1: então, se você precisa aí do atendimento, vai no eletrônico. Loja do Marcos, mercearia do Gilberto, na rua Paula Miranda, loja Mademoiselle, na Avenida Ararapira, loja 3, Bruno BVW, na Avenida Ararapira, e também no supermercado Barroso, lá em Tagaçaba.
0: A informação completa, com todos esses detalhes, você pode acessar o nosso site, Facebook e também Instagram. Nosso site é o ilhadomelfm.com.br. Agora são 7 horas e 43 minutos.
1: E eu acabo de receber informações da Força Aérea Brasileira.
0: É mesmo?
1: O balão lá em Morretes,
0: tá,
1: ele acabou pousando no pátio da prefeitura.
0: Ah, certo. Ah,
1: então atenção, o balão estava sobrevoando agora há pouco ali a área central de Morretes.
0: Uhum.
1: Ele fez um pouso no pátio da prefeitura, certo?
0: Certo.
1: Então tá tudo esclarecido, o balão parou lá no pátio, acredito, né, vizinho? Que é alguma ação aí.
0: Pode ser, irmão.
1: Da prefeitura, sim, talvez com o governo do estado e vice-versa.
0: É, mas que chamou a atenção, chamou.
1: Chamou.
0: Né, do povo aqui do litoral do Paraná e principalmente do morretense e o morretiano. Agora são 7 horas e 44 minutos. Seguimos com a série especial sobre o fenômeno El Niño, que pode influenciar as condições do tempo aqui no Paraná já para os próximos meses. Aqui no nosso estado, esse monitoramento ele é realizado diário, 24 horas por dia, através do CIMEPAR e também a Defesa Civil.
1: É, e no episódio de hoje, nós vamos acompanhar as ações preventivas de Antonina, para reduzir o impacto das chuvas e proteger a população durante esse período. Como medida preventiva, a prefeitura decretou estado de alerta climático por um período de 180 dias. A reportagem é dele, do Alex Vizini.
2: Antonina está reforçando as ações de prevenção e preparação para enfrentar possíveis impactos do fenômeno El Niño aqui no litoral do Paraná. A preocupação aumenta diante das projeções que apontam para a possibilidade de chuvas mais intensas ao longo agora desse segundo semestre do ano e também no início de 2027. O fenômeno pode favorecer a ocorrência de eventos meteorológicos severos, como temporais, vendavais, granizo, enxurradas, alagamentos, enchentes e deslizamentos de terras. E por estar localizada em uma região de montanhas, rios e áreas sujeitas a alagamentos, Antonina está entre os municípios que precisam manter a atenção especial durante os períodos de chuva mais intensa. Diante desse cenário, a Prefeitura de Antonina decretou estado de alerta climático por um período inicial de 180 dias. A medida é preventiva e não significa que o município esteja em situação de emergência ou calamidade pública. Com o decreto, a administração municipal, lá de Antonina, reforça a atuação da Comissão Municipal de Proteção e Defesa Civil, mantém o monitoramento das condições meteorológicas e trabalha na atualização dos planos de contingência. E uma das principais frentes de prevenção já colocadas em práticas lá em Antonina é o trabalho de desassoreamento dos rios que atravessam o município. A retirada do excesso de sedimentos busca melhorar o fluxo da água e diminuir o risco de transbordamentos durante os períodos de chuva forte. Além disso, a Prefeitura de Antonina também vem realizando a manutenção de estradas rurais. Para o Paraná, existe atenção especial para o risco de chuvas fortes, enxurradas, inundações e deslizamentos, principalmente na região leste e aqui no nosso litoral. E a população também tem um papel importante nesse processo. Em períodos de chuva intensa, a orientação é acompanhar os alertas oficiais, evitar áreas de risco e não tentar atravessar locais alagados, principalmente quando houver correnteza. Quem mora próximo a encostas deve ficar atento aos sinais de movimentação do solo, rachaduras em terrenos ou imóveis e também alterações no comportamento de rios e córregos. Em qualquer situação de risco, a recomendação é procurar um local seguro e seguir as orientações das equipes de emergência. O El Niño ainda será acompanhado pelos órgãos de meteorologia e pela Defesa Civil, e a intensidade e os efeitos do fenômeno podem variar ao longo dos próximos meses. Por isso, não se trata de prever uma tragédia, mas de estar preparado para diferentes cenários. Quanto mais estruturado estiver o município e quanto mais informada estiver a população, maiores são as possibilidades de reduzir danos, proteger vidas e responder rapidamente diante de uma eventual situação de emergência.

0: E assim, com essa série, a gente está percorrendo todos os municípios aqui do litoral do Paraná. Hoje foi a vez de Antonina.
1: E lembrando, não é para alarmar, é para orientar. Por isso, a importância desta série falando do El Niño, trazendo informações, monitorando o fenômeno e instruindo o cidadão. Depois não adianta, né? Ah, lá quando chover pra caramba, falar da tragédia. Aqui não. Aqui nós temos um trabalho sério, consciente e pensando na população. E cobrando também das autoridades trabalho de prevenção. Prevenção no dia a dia e prevenção também na estrutura de cada município aqui do litoral do Paraná. Ah, Mauro, mas não teve nada. Ah, Mauro, mas não aconteceu. Que bom, que bom. Se acontecer, pelo menos bem informado e sabendo como agir, o cidadão que acompanha o nosso departamento de jornalismo vai saber. Então, a intenção é informar o cidadão sobre esse fenômeno mais intenso que vai atingir a nossa região.
0: Agora são 7h50. Os trabalhos de limpeza e estabilização estrutural do Instituto de Educação Dr. Caetano Munhoz da Rocha, aqui em Paranaguá, completaram um mês agora no mês de agosto. Os serviços começaram com o fechamento provisório da área atingida e a limpeza do local, incluindo a remoção de entulhos e materiais danificados pelo incêndio.
1: Na sequência foram iniciadas a retirada das vigas de madeira que ficaram comprometidas, a instalação da cobertura temporária para a proteção da estrutura e também o escoramento das paredes que ficaram ali de pé. A limpeza da área já atingiu 60%. A reportagem é do Daniel Marques.
2: 4 de abril de 2026, uma data inesquecível para todos os parnanguaras e moradores do litoral paranaense. Um prédio histórico do Instituto de Educação, um dos maiores patrimônios da nossa região, totalmente em chamas. Mas aquelas cenas de tristeza dão lugar agora à esperança e à movimentação dos operários. As obras de proteção e estabilização da estrutura do Instituto de Educação completam exatamente um mês. E para entender um pouco mais sobre esses primeiros passos dessa obra, conversamos com Paulo Penteado, chefe do Núcleo Regional de Educação de Paranaguá. Ele detalha o momento atual, que conta com mais de 60% da limpeza do local concluída.
3: Iniciamos ali, eu digo até que nós estamos na segunda etapa, não na primeira. Porque a primeira etapa, ela é aquela etapa de documento, levantação de dados e estudo da situação do prédio. Agora, nessa etapa 2, nós estamos na parte inicial de obras. Nós estamos dentro do previsto, estamos com cerca de 50%, já caminhando para 60% da limpeza do espaço, que ela é manual. Nós não temos máquinas entrando dentro do espaço do Instituto, nós temos trabalhadores atuando manualmente nessa limpeza. E já na elevação, né, na construção dessa estrutura de apoio para a construção do telhado que vem em seguida.
2: Com boa parte da limpeza concluída e a chegada dos materiais para o andaime, o desafio passa a ser manter o que ficou de pé e preservar a estrutura de um edifício histórico.
3: Nós tivemos um laudo de engenharia que veio com uma notícia, dentro do contexto, uma notícia positiva, de que a estrutura do prédio ela não está comprometida. Então, a partir daí, nós conseguimos trabalhar a partir da estrutura original existente.
2: Construído em 1927 e tombado pelo patrimônio histórico em 1991, o Instituto exige um cuidado minucioso. Paulo Penteado fala sobre esse desafio de implementar uma engenharia moderna ao mesmo tempo que tenta preservar as estruturas originais do edifício.
3: É uma obra peculiar pelo tamanho, tá? Pela expressão histórica e cultural para o município de Paranaguá. Então não é simplesmente um construir, não é simplesmente uma reforma. Então todo o projeto ele passa por uma construção de engenharia, aprovação e consultoria especializada e aprovação da Secretaria de Estado da Cultura. Nós esperamos que essa obra em si ela se desenvolva ao longo do ano de 2027.
2: Porém, o restauro físico é apenas uma parte do processo. No fim, mais de 1.600 estudantes, professores e funcionários vão depender desse lugar futuramente e aguardam ansiosamente para o retorno à sua casa. Paulo Penteado também falou sobre esse desafio de preservar essa identidade e ainda poder chamar o Instituto do Lar dos Estudantes Parnanguaras.
3: Nós estamos trabalhando, então a comunidade hoje ela começa a ver, porque hoje ela vê a estrutura em si, não é aquela obra de execução muito rápida, tá? Mas assim, as etapas estão sendo cumpridas, não temos atraso na execução e nós temos toda uma equipe na Fundepar, na Secretaria de Estado da Educação, na Secretaria de Estado da Cultura, Núcleo Regional de Educação, direção da escola envolvida desde o primeiro dia para que a obra aconteça. Há uma intenção e há uma ação de que o Instituto seja entregue para a população e que mantenha-se as suas características originais dentro do possível e sim que ele continue sendo um marco na educação aqui do município de Paranaguá.
2: Acompanhar a obra do Instituto é ver a história de Paranaguá sendo protegida para ser erguida tijolo por tijolo. É um processo muito longo que exige paciência, mas que já deu o seu primeiro e fundamental passo. Nós estaremos aqui, acompanhando cada passo dessa obra histórica. Para o Rede Notícias, Daniel Marques.
0: Valeu, Daniel. Parabéns pela reportagem e obrigado pelas informações atualizadas sobre o andamento das obras e de tudo que está sendo feito no prédio do Instituto de Educação aqui de Paranaguá.
1: E vamos continuar acompanhando esse trabalho. São imagens que impressionam desde o incêndio até agora, a destruição causada. E esse trabalho que é o primeiro, que é limpeza do local. Depois tem uma nova avaliação e aí o projeto é de recuperação. Mas confesso que ainda fico impressionado quando vejo as imagens do incêndio e de toda a destruição que ele provocou. É impressionante o que a gente tem ali no prédio do Instituto.
0: É um prédio centenário, né? Bom, agora são 7 horas e 56 minutos.
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0: E para falar de Pontal do Paraná agora no setor policial, vamos com as notas, as broncas do setor policial.
1: E a primeira, né?
0: Primeira
1: de hoje, quinta-feira.
0: Uhum. A equipe de segurança de um supermercado instalado no balneário Praia de Leste, em Pontal do Paraná, acionou a central 190 da Polícia Militar, isso no começo da noite de quinta-feira, solicitando atendimento em uma ocorrência de furto.
1: Ao chegar no estabelecimento comercial, os militares foram informados que 3 adolescentes foram flagrados furtando mercadorias no local.
0: O trio entrou no supermercado, caminhou entre prateleiras, gôndolas e seções diversas e escondeu pacotes com carnes e também pares de chinelo nas cinturas.
1: Os adolescentes passaram pela área do caixa, pagaram algumas mercadorias e quando estavam na parte externa do estabelecimento comercial, foram abordados pelos seguranças.
0: Com um adolescente de 16 anos, foi encontrado um par de chinelos. Outro abordado, o de 17 anos, carregava um pedaço de carne embalada a vácuo e também um par de chinelos.
1: Agora presta atenção. Um adolescente de 16 anos carregava um pedaço de carne embalada a vácuo e um pacote plástico com 17 pinos com cocaína.
0: Opa!
1: Ele tinha droga também, né? Junto ali da sua roupa e ele também tinha furtado mercadorias lá no supermercado.
0: É um adolescente menor de idade, viu?
1: Pois é, com pinos com cocaína no bolso.
0: 17 no total. Indagado sobre essa droga, ele disse que estava indo em uma festa e que distribuiria entre os colegas.
1: Presta atenção. O trio entrou no mercado para furtar mercadorias, carne e chinelos, um deles com cocaína, e ele disse: estou indo para uma festa para distribuir a droga entre os meus colegas.
0: Ai, ai, ai. É complicado, viu? Esse fato aí chamou muito a atenção, aconteceu lá em Pontal do Paraná, e os policiais encaminharam o trio, esses adolescentes, o entorpecente apreendido e também todas as mercadorias recuperadas para o plantão da Polícia Civil, onde as medidas cabíveis foram adotadas. Agora são 7 horas e 59 minutos, vamos para a Ilha dos Valadares. Atenção, outra aqui do setor policial.
1: É, e mais uma da GCM, né?
0: Uhum.
1: A semana inteira, a GCM aqui de Paranaguá passando rodo. E tem mais uma nota da Guarda Civil Municipal atuando na área de segurança aqui em Paranaguá.
0: Agentes da Guarda Civil Municipal apreenderam no começo da manhã do sábado, durante um patrulhamento preventivo realizado na Ilha dos Valadares, em Paranaguá, um adolescente suspeito de envolvimento com o tráfico de drogas.
1: As viaturas trafegavam pela região conhecida como Beco do Óleo, no bairro Vila Nova, quando as guarnições visualizaram um indivíduo em atitude suspeita.
0: Com um volume aparente ali em um dos bolsos da calça que ele vestia, o suspeito entrou correndo em uma padaria ao perceber a aproximação das equipes.
1: Presta atenção, a viatura no Beco do Óleo, o rapaz parado ali em um determinado ponto. Quando ele viu a viatura chegando, ele já saiu correndo, porém os agentes viram.
5: Deu pra ver que...
1: Opa, travou alguma coisa.
0: Saiu,
1: Vamos segurar esse dedo aí que já não é o primeiro. Então, é onde eu parei...
0: É que daí as viaturas, as equipes viram ele ali no Beco do Óleo. Isso. E uma movimentação meio que suspeita ali, Mauro.
1: Aí ele tava com volume no bolso. E aí ele saiu correndo, foi o que chamou a atenção dos agentes.

0: pausa, intervalo comercial aqui do nosso Rede Notícias e já já voltamos.
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4: Agora são 8:08. Estamos de volta com o Rede Notícias para trazer as condições das estradas nesta manhã de quinta-feira, hoje dia 27 de agosto. E o Josias Nascimento com a nossa unidade móvel que circula por ruas e avenidas aqui de Paranaguá, dali na Avenida Santa Rita, trafegando aqui pelo nosso município. E a gente já percebe, né, que o trânsito segue a sua calmaria, segue calmo e tranquilo, pelo menos agora, nesta manhã. Agora são 8:08, Mauro.
5: Estamos na Santa Rita, sentido rotatória, né, ou seja, sentido bairro, e tá tudo calmo, tá tudo em ordem, tá tudo tranquilo. Alguma atualização aí, Vizine? Lá do pessoal da EPR ou não?
4: Ainda não chegou a atualização, o boletim informativo, né, de toda a manhã. Ainda muito não temos bem. Aqui.
5: Então, tudo calmo, tudo tranquilo, nenhuma ocorrência em atendimento. Vizine.
4: Diga.
5: Tivemos na madrugada, né, aquele acidente, uma pancada forte ali na Atílio Fontana, região do Parque São João. Foi um utilitário da Paranaguá Saneamento e uma moto. Inclusive o Josias mandou aí, né, detalhes ali da moto, do carro e também da vítima, que foi atendida pelo corpo de bombeiros. É um homem de 32 anos, ferimentos moderados.
4: Sim.
5: Levou sorte, hein? Ferimentos moderados nesta pancada de uma moto CG 125 FAN KS, cor vermelha, e a estrada, né, Enduran, cor branca, da Paranaguá Saneamento. O piloto da moto, 32 anos, com ferimentos moderados. Uma pancada forte ali, né, vizinho?
4: As equipes do SAMU e do SIAT, né, do Corpo de Bombeiros, foram para o local. Atendimento que aconteceu na madrugada, começo da madrugada desta quinta-feira, na Avenida Atílio Fontana, aqui em Paranaguá. O piloto da moto, esse homem de 32 anos, recebeu os primeiros atendimentos no local mesmo desse acidente e depois precisou ser encaminhado para a emergência do Hospital Regional do Litoral. Então foi um acidente envolvendo um utilitário da Paranaguá Saneamento, né? Essa estrada Enduran, cor branca que está aí na tela, com uma motocicleta, uma Honda CG 125 FAN KS, cor vermelha.
5: Muito bem, então o piloto da moto encaminhado lá pro regional. Da madrugada era isso, atendimento aí do SAMU.
4: Sim.
5: E também do corpo de bombeiros. No mais, tá tudo em ordem, tá tudo tranquilo, tá tudo
4: mesmo.
5: Calmo, né?
4: Tá tudo tranquilo nesta manhã de quinta-feira, né? Não tem nenhum caminhão quebrado na rotatória das empresas, Mauro.
5: Verdade.
4: Nenhuma outra situação na Avenida Ayrton Senna da Silva. As imagens estão na tela justamente da Avenida Ayrton Senna da Silva. Josias segue com a nossa unidade móvel, né, nesta manhã de quinta-feira, dia 27.
5: Mas a impressão que a gente tem com relação ao tempo é que ele deu uma fechada de novo, né?
4: Pois é, Mauro.
5: Agora há pouco estava bem mais claro e agora parece que fechou na nebulosidade. Não é chuva. Ficou de novo fechado por conta aí de nuvens, né, bem carregadas aqui na nossa região. Não é chuva, é a nuvem, né, que fechou aqui o tempo.
4: O Josias agora, saindo da Ayrton Senna, vai acessar uma avenida principal aqui também de Paranaguá, Avenida Roque Verdalha, para a gente também saber ali do movimento, né, o dia a dia, o deslocamento do Parnanguara, né, indo para o trabalho, levando o filho para a escola, também voltando do seu turno de trabalho, é o dia a dia aqui da nossa cidade.
5: Vizini,
4: diga.
5: Já temos informações lá de Morretes, do balão, do voo. Vamos fechar agora, graças a Deus, né? Com o trânsito aí, entre aspas, em ordem.
4: Sim.
5: Até por conta do acidente da madrugada. Mas a gente já volta com informações lá de Morretes e também com o quadro e esse filme do Guilherme Prebianca.
4: Tá bom, mano.
5: Então vamos pro intervalo do quadro aqui, né? Do Estradas. E a gente já volta com e esse filme do Prebianca, né, o Prebianca Hitchcock, e também com atualizações lá de Morretes.
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4: Agora são 8h14. Vamos dar sequência aqui no nosso Rede Notícias. Quero saber, Mauro, e esse filme aí, Mauro?
5: Ah, esse filme é aquela turma que anda agindo lá no Ouro Fino e também no Parque São João.
4: Ah, sim.
5: A primeira é daquele casal, né? Casalzinho,
4: tá.
5: Lazarento, que anda furtando equipamentos e fiação elétrica lá no Ouro Fino, na Rua Topázio. A imagem, ela é muito clara. O cara chega de bicicleta com a companheira, desce da magrela, pega uma escada e tenta arrancar ali o equipamento, a fiação, tudo o que tem no poste de um imóvel ali na Rua Topázio.
4: É, esse filme aí é real, viu? Aconteceu aqui em Paranaguá.
5: E de novo, né?
4: É.
5: Acontece com muita frequência.
4: Mais uma vez, nesse caso aí da imagem que está na tela, é na Rua Topázio, Jardim Ouro Fino, em Paranaguá. O vídeo mostra ali, né, o casal chegando, estão em bicicleta, né, e daí deixa a bicicleta de lado, o homem vai ali e mexe na instalação elétrica, a mulher segue ali com a bicicleta pra lá e pra cá.
5: Ela fica na cuida, no entorno.
4: Fica vendo ali a situação.
5: Do ponto onde o comparsa tá agindo.
4: Uhum.
5: Ele sobe numa escada, ele sobe também ali. Opa!
4: Aí, o que que apareceu?
5: Colocaram errado lá o vídeo. Ele sobe numa escada, ele mexe ali no contador, ele tenta arrancar o equipamento do chão, né? E arranca, leva boa parte ali do equipamento. Então, tá aí essa imagem, esse flagrante, não é a primeira vez, né? Mas ele vem agindo com essa mulher ali na região da Rua Topázio, no Jardim Ouro Fino, já há um bom tempo.
4: É, vai eu trocar uma lâmpada, já levo um
5: morre eletrocutado.
4: Agora, esses aí não levam nenhum choque, Mauro, não, nada.
5: Absolutamente nada. E não é a primeira vez, viu, vizinho? Eles deixam ali o bairro sem luz, eles já atrapalharam a operação da estação da Paranaguá Saneamento também.
4: Uhum.
5: Eles vivem agindo ali naquela região do Ouro Fino, Rua Topázio, entre outras, né? Roubando aí, furtando fiação e equipamentos elétricos.
4: Qualquer informação aí que possa ajudar no paradeiro desses criminosos, vamos passar aqui os canais. O 190 da Polícia Militar, tem também o WhatsApp da corporação, do 9º Batalhão de Polícia Militar, que é o 99505-1364. 99505-1364, ou ainda o 181, que é o Disque Denúncia da Secretaria de Estado da Segurança Pública.
5: Muito bem, agora tem um outro, né?
4: E esse filme parte 2?
5: Tem um outro filme lá do Prebianca também.
4: Uhum.
5: Esse filme parte 2, qual que é, vizinho?
4: Esse é lá da Rua Aldo Santana, bairro Parque São João, aqui em Paranaguá. As câmeras de segurança instaladas em um imóvel registrou em duas oportunidades distintas, uma no começo da noite e outra já na madrugada, suspeitos furtando objetos de uma residência neste endereço, Rua Aldo Santana, bairro Parque São João.
5: Muito bem, a dupla, né, entra em momentos alternados dentro de uma casa e leva uma televisão, um botijão de gás, roupas, eletroeletrônicos e também pares de tênis. Rua Aldo Santana, Parque São João. É brincadeira ou não,
4: viu? Pois é, então...
5: E ó, a câmera registra direitinho, ó, o movimento, cara entrando na casa, saindo de bicicleta, levando ali uma sacolada e depois volta para pegar o botijão de gás.
4: Mochila nas costas, estão usando bonés e os dois em bicicletas.
5: Quase que o gordinho se lasca ali com o botijão, né?
4: Ah, esse sofreu para levar o botijão de gás.
5: Podia ter caído na cabeça dele, né, vizinho? Mas não caiu, né?
4: Não caiu. Não,
5: ele tá acostumado a carregar botijão, né?
4: Ele pegou desta residência ali no endereço, na Rua Aldo Santana, colocou no guidão da bicicleta.
5: O guidão?
4: E foi embora.
5: Meu bom Jesus. Tá aí então o quadro e esse filme, nesse caso, né? Esses filmes com o Guilherme Prebianca. Agora que horas são, vizinho?
4: Agora são exatamente 8 horas e 20 minutos.
5: Eu vou direto lá para Morretes para conversar com o Lucas da Air Company Balonismo, porque descobrimos o que aconteceu.
4: Ótimo.
5: O balão sobrevoando a área central ali de Morretes. E, claro, né, o nosso departamento de jornalismo, que é muito ágil, que é muito dinâmico, nós temos, de fato, audiência em Morretes. Obrigado lá pelo grande apoio do Márcio, já desde cedo aí correndo atrás da informação. E o Márcio conseguiu esse material com o Lucas, lá da Air Company Balonismo, explicando que está acontecendo lá em Morretes nesta manhã de quinta-feira.
6: Fala galera, somos da Air Company Balonismo, estamos aqui fazendo um voo de experimentação aqui e exploração da região para desenvolver o turismo com balonismo, uma região extremamente fantástica, lindo, visual. Aqui a gente fez esse primeiro voo de reconhecimento, já deu para ver que a cidade aqui tem um potencial gigantesco para exploração aí do turismo com balonismo. A nossa ideia é trazer essa atividade aí adicional para a cidade de Morretes.
4: Bom, tá aí então, né? A gente estava em dúvida sobre o voo do balão chegando lá em Morretes. Então o Lucas já trouxe aí a informação com detalhes. É da Air Company Balonismo, uma empresa que fica aqui no estado do Paraná, tem a sua sede lá em Campo Largo.
5: Opa, aqui pertinho.
4: Aqui do lado, região metropolitana da capital. E há 15 anos operando voos turísticos no Paraná. tem a página no Instagram, Air Company Balonismo PR. Há 15 anos operando voos turísticos no Paraná, a maior frota de balões do Brasil.
5: Muito bem, vamos mostrar algumas imagens ali, fora essas, né? Que a gente mandou também, já da região. Uhum. Ivizine, vai fazer sucesso.
4: Ah, eu acredito que sim, Mauro.
5: As poucas imagens que a gente recebeu já do balão ali na área central de Morretes, elas impressionam pela beleza e pela natureza. Então, tenho certeza que é mais um atrativo lá para Morretes. Mais uma operação turística que Morretes ganha com o balão. Essas imagens aí são do André, né, lá da casa dele, do pai dele, que mostram o balão decolando ali do bairro do Rossio, né, levantando o voo, mas tem as imagens que a gente recebeu já da Air Company. Opa, Balonismo.
4: Pô, que imagem bacana.
5: Olha
4: essa.
5: Isso, vizinho.
4: Pô, que legal.
5: E tem uma outra imagem, que é vídeo, né, que eles mandaram, que é ali mostrando o rio, acredito que é o Nhundiaquara, porque eles subiram ali na região central, e o vídeo é de uma beleza fora do normal. Então, esse balão está sobrevoando Morretes nesta quinta-feira, é uma empresa especializada e que pode entrar nesse player de turismo oferecendo aí o voo de balão.
4: E vai fazer o maior sucesso, não tenha dúvida disso.
5: Olha essa imagem aí agora.
4: É, porque a gente sabe que tem no final do ano, temporada de verão, mas ter de fato ao longo do ano mais essa opção, o turismo com balonismo, com o balão dessa empresa que está vindo, fazendo voos experimentais, eu acho fantástico, Mauro.
5: Na verdade é voo de reconhecimento, né? Fazendo ali um tour pela região. Olha essa imagem aí, ó, cara. Olha que coisa mais linda.
4: Muito bacana.
5: Morretes de cima. E com certeza vai atrair muito mais turismo lá pro município.
4: Show de bola.
5: Obrigado aí ao Márcio, né, pela ajuda, ao Lucas, lá da Air Company Balonismo, e também ao André, que mandou imagens aí agora cedo, lá de Morretes. Lembrei agora, vizinho, de um voo de balão que eu fiz no Espírito Santo, em Pedra Azul. Então também é uma experiência assim, fora do normal, voar de balão. Eu voei de balão no Espírito Santo, na região de Pedra Azul. É algo assim, fora do normal, a experiência que a gente tem.
4: É experiência única, visão fantástica, rende boas fotos, vídeos, imagens aí para você guardar com certeza. Então, a Air Company Balonismo vindo de Campo Largo aqui pro litoral do Paraná. Tomara que dê tudo certo, né? A gente fica aqui acompanhando.
5: É verdade. Pena que na época que eu voei de balão lá no Espírito Santo, ainda não tinha, né, essa facilidade aí com vídeo, com imagem, para registrar aí o passeio.
4: Agora são 8 horas e 25 minutos, vamos seguindo aqui com o nosso Rede Notícias. Mauro, vamos com o quadro especial O Nosso Mundo é uma Ilha.
5: Opa!
4: Hoje será o último episódio dessa série de reportagens que apresenta iniciativas e temas voltados à conscientização e à preservação do meio ambiente. O assunto de hoje são as conchas que são encontradas aqui no nosso litoral.
5: E você sabe como as conchas são formadas e quais espécies são mais comuns aqui na nossa região?
4: Boa pergunta.
5: A repórter Giovana Saad conversou com o biólogo Marcos Gernet, que vai explicar como ocorre esse processo de formação de conchas e as principais espécies que são encontradas aqui no litoral do Paraná.
7: As conchas fazem parte da paisagem das praias do litoral paranaense e contam muito sobre a vida marinha da região. E para entender como elas se formam e quais são as principais espécies encontradas por aqui, conversamos hoje com o biólogo Marcos Gernet.
8: Em os moluscos, eles ocorrem em todos os ambientes do planeta. Nós encontramos então moluscos desde as mais altas montanhas até as regiões abissais mais profundas, né? E eles têm as conchas, que é justamente uma estrutura do molusco que chama tanto a atenção. Ela é uma espécie de exoesqueleto, ou seja, um esqueleto externo que serve para proteger os moluscos. E ela se forma através de uma substância que é secretada pela epiderme do molusco, ou seja, pela pele do molusco, chamada de manto. Então esse manto, que é essa pelezinha, essa epiderme do molusco, ela secreta uma substância rica em sais minerais, em nutrientes, que acaba formando essas conchas, né? Essas conchas, elas são formadas por inúmeras camadas. A mais externa delas é o periostraco, que é aquela parte mais bonita da concha, que apresenta a coloração dela, né? E os elementos usados na produção dessa concha são extraídas do meio ambiente. Então, no caso do mar, os animais extraem, através da alimentação, esses minerais marinhos, esses sais minerais marinhos, né? Que o ambiente marinho é muito rico nesses elementos, e produzem aquelas conchas belíssimas. Animais de água doce também apresentam conchas, né? Por exemplo, tem muitos bivalvezinhos límnicos, ou gastrópodes, né? Caramujinhos límnicos, que também têm concha. Os gastrópodes, como o próprio nome está dizendo, eles têm o podos junto com o gastro, ou seja, os pés junto com o estômago, que são os caracóis, os caramujos, e o outro é o bivalve, os antigos lamelibrânquios. Os bivalves, como o próprio nome está dizendo também, eles são formados por duas valvas, bivalves, que quer dizer duas conchas, que nós temos como exemplo mais comum, por exemplo, a ostra, né? Então eles têm essas duas conchinhas que se unem através de um músculo adutor, mantém essa conchinha grudadinha, e o corpo do animal, a parte do tecido, a parte mole do animal, tá dentro dessas conchinhas, né? Que é esse exoesqueleto que protege o corpo. Tem uma espécie muito comum aqui no litoral, naquela região entre marés ali, justamente na altura da maré mais baixa e da maré mais alta, que o pessoal chama aqui localmente de lambretim. Ele se enterra na areia toda vez que a onda passa. E esse movimento de sair e voltar para a areia, ele faz através do pé dele. Do pé através, o pé em formato de cunha, em formato de lâmina. A coloração, as formas, a estrutura. Então tudo isso é algo que chama muita atenção. Então desde criança a gente acaba andando, né, na praia, numa floresta, até mesmo no quintal de casa, e acaba coletando esses caramujinhos e eles chamam atenção. O ideal é que elas não sejam retiradas da praia, né? Mas assim, sem radicalismo, claro, tem todo esse romantismo em coletar umas conchinhas, levar um saquinho de conchas, coletar um caramujinho, enfim, não é um grande problema. O ideal é que não seja retirado. Até que existem várias praias em várias regiões do mundo em que é completamente proibido a retirada de qualquer um desses animais. Tanto a concha vazia, que significa que esse animal já não está mais ali, né? Já morreu, é só a conchinha que está lançada à praia. E quanto o animal vivo mesmo, tirando ele diretamente do seu ambiente e levando embora. Porque essas conchas, elas acabam retornando ao meio. Então, mesmo depois que o animal morre, essas conchas, como elas são de estrutura mineral, elas intemperizam, ou seja, elas desgastam naturalmente, e os nutrientes voltam para o meio para a formação de outras conchas. Mas, claro, quase todo mundo faz, né? Até porque acaba chamando atenção, acaba despertando, principalmente nas crianças, o interesse pela própria ciência e pela própria natureza. Mas o ideal sempre, né? O aconselhável é mantê-las ali. Você pode olhar, você pode tirar fotos, e se não for extremamente necessário, deixe as conchinhas lá onde elas estão, que é o ambiente mais indicado.

0: E assim a gente finaliza essa edição do quadro Nosso Mundo é uma Ilha, com a Giovanna Saad, que retorna numa outra, um outro momento, uma outra etapa aqui desse quadro especial. Ela está preparando novidades aqui para o Rede Notícias. Agora são 8 horas e 31 minutos. Nós vamos a mais um intervalo comercial, o último do Rede Notícias desta quinta-feira, e já já voltamos.
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0: Agora são 8 horas e 35 minutos. Estamos de volta com Rede Notícias para falar para você aí de Morretes. Morretes por conta do balão, tá bombando lá na nossa transmissão, né? Muitos comentários, Mauro.
1: Eu tô falando aqui com o Lucas, rapaz, tá explodindo lá,
0: Verdade. O
1: povo já quer passear de balão em Morretes, né?
0: Chamando a atenção do povo lá de Morretes.
1: A Air Company Balonismo, que acelere agora aí, porque tá bombando nas nossas redes sociais. Todo mundo querendo saber do balão, do passeio do balão. Calma, foi apenas um voo de reconhecimento.
0: Isso, boa.
1: Com certeza, logo, logo, a Air Company Balonismo, que é uma empresa aqui do Paraná, da região metropolitana, né,
0: Campo vizinho? Largo.
1: Campo Isso. Largo. Logo, logo, já tem novidades aí, oferecendo, né, esse serviço.
0: Ótimo.
1: Aqui no litoral do Paraná.
0: Agora são 8h36, vamos seguindo por aqui. A Prefeitura de Matinhos segue com as inscrições abertas para um concurso público com 63 vagas imediatas e também formação de cadastro de reserva para cargos de níveis fundamental, médio, técnico e superior. As oportunidades são destinadas às áreas da saúde, educação e também administração geral. As inscrições, detalhe, hein, estão terminando hoje, dia 27 de agosto. Ainda dá tempo, hoje é o último dia. E devem ser realizadas exclusivamente pela internet.
1: E atenção para a bufunfa, né, para o salário, que é muito importante.
0: Sim.
1: Os salários variam de R$ 1.620 a R$ 20.330. Os servidores também vão ter direito ao auxílio alimentação e a uma gratificação por assiduidade. Tem também benefícios, né, que somados chegam a R$ 614. Entre os cargos disponíveis estão motorista de ônibus e de veículos pesados, vigilante, cuidador social, técnico administrativo, técnico de enfermagem, arquiteto, contador e também enfermeiro.
0: E tem mais, viu? Tem vagas disponíveis para engenheiros, médicos de diferentes especialidades, nutricionista, professores e terapeuta ocupacional. A taxa de inscrição é de R$ 80 para os cargos de nível fundamental, R$ 100 para nível médio e técnico e de R$ 160 para nível superior.
1: Então, aproveitem, né? Aproveita agora aí, né, Vizinho?
0: Hoje é o último dia, né? Para você fazer a sua inscrição. Atenção, você concurseiro de plantão.
1: Pois é, os interessados devem fazer a inscrição, né? Tem que fazer, não tem outro jeito, né? Pela internet, www.fundaçãofafipa.com. Direto, tudo junto, sem acento, .org.br. Vou repetir, www.fundaçãofafipa.org.br. A primeira etapa do concurso será prova objetiva, aplicada lá em Matinhos mesmo. E aí tem os cargos, né? Superior, que aí vai ter uma prova de títulos. Então aproveitem hoje. É o último dia lá para inscrição do concurso público de Morretes.
0: De Matinhos.
1: Aliás, de Matinhos.
0: Após
1: com Morretes na cabeça.
0: Após a conclusão das etapas, serão divulgados os resultados e também a convocação dos candidatos aprovados. Mais informações, o edital completo com todos os cargos disponíveis estão na matéria publicada lá em nosso site, www.ilhadomelfm.com.br.
1: Muito bem, vamos para Antonina, vizinho?
0: Agora vamos para Antonina, sim.
1: Até porque a Filarmônica Antoninense está comemorando Idade Nova, fundação de uma importante instituição antoninense.
0: Bem isso.
1: Mas que representa o Paraná aqui no estado, né? Representa o litoral aqui no estado, representa o litoral e o estado no Brasil e no mundo, pela categoria da Filarmônica Antoninense.
0: A música faz parte da história de Antonina há 51 anos.
1: Beleza, hein?
0: Para celebrar o aniversário da Filarmônica Antoninense, a Banda Sinfônica vai realizar um concerto especial domingo agora, dia 30. Este evento será às 19 horas no Teatro Municipal, data em que comemora os 51 anos. A apresentação encerra as comemorações do Ano do Cinquentenário e celebra a trajetória da instituição ao longo de mais de 5 décadas.
1: Não tem custo para acompanhar aí a apresentação, não paga nada.
0: Não.
1: É aberta. É necessário, claro, levar 1 quilo de alimento não perecível, até para ajudar lá instituições. Os alimentos serão destinados aí para famílias lá de Antonina. O presidente da Filarmônica Antoninense, o Mário de Castro, vai falar aí sobre a importância dessa data para a Filarmônica e também, né, para tudo o que a Filarmônica Antoninense ela representa.
2: A importância que a Filarmônica Antoninense tem no município de Antonina é muito grande. Ela já vem há mais de 51 anos, né? Nós somos fundadas em 1975, mas a instituição ela já existia antes dessa fundação, vamos dizer assim, né? De ter sido fundada no preto e no branco, vamos dizer assim, para que pudéssemos então contar esses 51 anos. A Filarmônica ela é 27 vezes campeã paranaense de banda civil e ela é 3 vezes campeã brasileira de banda civis. Então, isso nos deixa muito felizes, né? Porque houve assim um reconhecimento do trabalho que era desenvolvido aqui em Antonina pelas instituições de ensino, né, estadual, federal, a nível de universidades, né, faculdades. Então, nós ficamos muito conhecidos em função desse trabalho que era muito bem realizado por 2 pessoas assim maravilhosas, que foram os fundadores, né, o senhor Roberto Cristiano Plasma e o senhor Severino de Oliveira e Silva. Dia 30 de agosto, agora domingo, às 19 horas, estaremos fazendo um espetáculo em comemoração aos 51 anos da Filarmônica Antoninense, e nós gostaríamos de contar com a presença de vocês, a presença de todo o litoral, né? Das pessoas que amam a música, a boa música, né? Nós estaremos fazendo esse espetáculo para vocês. Não esqueçam de trazer, né, 1 quilinho ali de alimento não perecível, para que ao final a Filarmônica possa estar atendendo aquelas famílias necessitadas aqui no município de Antonina. Um grande abraço a vocês e espero vocês no dia 30 aqui no Teatro Municipal de Antonina, às 19 horas.
0: O convite está feito. Domingo agora, a Filarmônica Antoninense completa 51 anos e vai ter um concerto especial para todos aproveitarem e celebrarem junto essa data especial. Parabéns aí ao presidente Mário e todos os integrantes da Filarmônica Antoninense.
1: Ivizine, a Filarmônica tem uma importância para Antonina que é fora do normal. Gerações e gerações de antoninenses viveram esse dia a dia, respiraram esse bom ar da música e também da instituição. A Filarmônica Antoninense merece todo o respeito e muito apoio, não só de Antonina, mas do Paraná inteiro, para manter viva essa tradição. E ela já expandiu. Ela está aqui em Paranaguá num projeto com a Cataline, né? Que é com a Filarmônica Antoninense.
0: Sim, também, exato.
1: Então é importantíssima a presença da instituição aqui no litoral do Paraná.
0: Agora são 8 horas 45 minutos. A Igreja Adventista de Paranaguá vai realizar no sábado agora uma passeata do projeto Quebrando o Silêncio, com foco na prevenção e na conscientização da violência contra as pessoas idosas. Neste ano, o tema da campanha é Idosos em Risco. E a concentração será 9h30 da manhã na Praça dos Leões.
1: Parabéns para a Igreja Adventista de Paranaguá. Baita iniciativa. E a Igreja Adventista está sempre em atividade. Os participantes desta caminhada vão percorrer as ruas da região central para conscientizar a população sobre as diferentes formas de violência e abuso contra os idosos. E também, claro, né, vão reforçar a importância da denúncia. O pastor da Igreja Adventista aqui de Paranaguá, o Maicon Leon, ele destacou que mais de 1000 pessoas devem participar deste evento agora no sábado.
3: Amigos, nós estamos entrando na nossa 24ª edição do Quebrando Silêncio, que tem o compromisso de educar e conscientizar a nossa população sobre diversos temas de vulnerabilidade, abusos, violência. Então, nesses 24 anos, temos tratado esse assunto. Essa edição, de maneira especial, nós vamos estar tratando da violência contra os idosos. Então, eu acredito que esse tema é muito relevante, principalmente porque faz parte de uma maioria da nossa população. Amigo, todo abuso que é acometido a um vulnerável geralmente acontece de maneira silenciosa. A pessoa se sente silenciada, calada nesse momento. Por isso é tão importante esse momento de quebrar o silêncio dessas pessoas. Violência financeira, agressões físicas, agressão verbal. Alguns deles sofrem algum tipo de rebaixamento do nível de consciência. Você percebe que a pessoa que está nessa situação de violência, geralmente ela tem uma mudança drástica de comportamento, um isolamento social e até mesmo dentro da própria família. Então, esses são os sinais de alerta que nós devemos ter, tanto a família quanto a comunidade, para esse tipo de sinais aí. Então, no dia 29, próximo sábado, às 9h30 da manhã, nós estaremos fazendo uma concentração ali na Praça dos Leões, a fim de educar e conscientizar a nossa comunidade contra esse tipo de abuso aos idosos. A nossa passeata, primeiro momento, será de concentração, das 9h30 às 10h30, e das 10h30 às 11h30 vai ser o nosso momento de passeata. Nós vamos estar levando para esse momento a turma do nosso amiguinho, teremos música, teremos um trio elétrico, e contamos aí com a participação de mais de 1000 pessoas também aí nessa passeata, envolvendo igrejas, envolvendo pessoas com poder civil, poder religioso. Vamos estar envolvendo várias áreas aí da nossa sociedade para essa grande passeata. Então, se você tem percebido algum desses sinais que foram mencionados, entre em contato com assistente social, entre em contato com seu pastor de igreja, entre em contato de maneira anônima através de disque denúncias, entre em contato com uma autoridade mais próxima, que realmente acredito que essas pessoas estão interessadas em ajudar nesse caso também. Então, gostaria de convidar a comunidade aqui de Paranaguá, as autoridades civil, as autoridades religiosas, membros de igreja, você que tem algum ministério aqui nessa cidade, eu queria fazer um convite especial para você estar conosco no Quebrando Silêncio 2026 para denunciar, para educar e para prevenir também essa violência que tem acometido tantos idosos. E eu conto com a tua participação e fico te esperando, então, no dia 29, nesse próximo sábado, às 9h30 da manhã. Conto com a tua presença.
0: Bom, o convite está feito, o evento vai ser sábado agora, essa passeata pelas principais ruas da região central aqui de Paranaguá, concentração 9h30 da manhã, ali na Praça dos Leões. É o projeto Quebrando o Silêncio, da Igreja Adventista aqui de Paranaguá, que esse ano tem como tema a campanha Idosos em Risco. Agora são 8 horas e 49 minutos. Mauro Júnior, as informações que vem chegando aqui ao nosso departamento de jornalismo.
1: E parece até sexta-feira, né, vizinho? Parece até sexta-feira, mas não é.
0: Não é.
1: Não é. Uh-uh. É quinta. Vamos direto lá para Pontal do Paraná com imagens na tela de um incêndio no Jardim Canadá, na Rua Particular Labrador. Eu acho que é isso, ou Rua Labrador, no Jardim Canadá. O Vizini vai confirmar aí o endereço. Jardim Canadá, Rua Labrador, número 97. Um incêndio em uma residência. Os bombeiros estão no local, fazem ali o trabalho de combate às chamas, mas já viu, né? O fogo destrói tudo. Ninguém ferido é o principal. E agora, Pontal do Paraná vai se unir para ajudar aí esta família. Então, se você já tem aí um sofá, um eletroeletrônico, roupas, já vamos acertar essa campanha para essa família. Então, nesse momento, um incêndio, Jardim Canadá, é isso, Vizini?
0: Isso, é na travessa...
1: Peraí que o teu microfone não tá funcionando. Então, rua... Labrador, Jardim Canadá, Pontal do Paraná, onde nesse momento Corpo de Bombeiros trabalha num incêndio que destruiu uma casa ali no bairro.
0: Então pesquisando aqui, Mauro, ou Rua Labrador ou Travessa Particular Labrador, isso, que fica no Jardim Canadá, lá em Pontal do Paraná, com o acesso que tem ali já próximo para a rodovia PR-407.
1: Certo, então é Rua Particular Labrador.
0: Isso.
1: É isso, né?
0: Isso.
1: Ou travessa.
0: Ou travessa.
1: Mas se ela tem acesso, não é uma travessa, a gente tá vendo aqui que é uma rua bem grande, então é rua de fato.
0: Rua Labrador.
1: Particular Labrador, Jardim Canadá, os bombeiros no atendimento, repetindo, não temos feridos, mas o incêndio destruiu aí a casa inteira. Então já tem uma campanha, o pessoal ali já está se mobilizando para ajudar essa família lá de Pontal do Paraná que perdeu tudo nesse incêndio de agora cedo ali no Jardim Canadá.
0: Agora são 8:52. Produção, vamos com o Rede Notícias Recomenda.
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0: Agora são 8:54. Vamos voltar a falar do setor policial. E com uma nota aqui de Paranaguá.
1: Mais uma, né?
0: Mais uma aqui da cidade.
1: Mais uma da GCM.
0: Também.
1: Mais uma apreensão de drogas.
0: No centro histórico.
1: O lugar pra dar butuca, hein?
0: Dois homens suspeitos de envolvimento com o tráfico de entorpecentes foram presos por agentes da Guarda Civil Municipal na manhã da última terça-feira em um trapiche do Centro Histórico aqui de Paranaguá.
1: É, ou que sobrou o que tem do trapiche, né?
0: Trapiche 3D.
1: É, a maioria ali está interditada. Então, operadores da COI, que é a Central de Operações e Inteligência da GCM, reportaram para as viaturas uma situação suspeita envolvendo 5 pessoas em um trapiche ali do Centro Histórico, e a estrutura, como a gente falou, ela está interditada.
0: É, imediatamente as viaturas foram então para a Rua da Praia, localizaram o grupo e realizaram a abordagem.
1: Com um indivíduo de 52 anos, as guarnições encontraram certa quantia em dinheiro.
0: Indagado sobre o montante apreendido, o homem disse que era proveniente de um auxílio governamental. Porém, declarou não possuir comprovante de saque ou algum outro documento que comprovasse a origem.
1: Pois é, tinha ali uns 300 e pouco no bolso, e aí ele disse que era um benefício governamental. E aí, com o outro abordado, que estava junto com esse homem, esse de 40 anos, ele tinha 13 pedras de crack e uma bucha de maconha. Então, tinha dinheiro e tinha droga.
0: Sim.
1: E a dupla junta ali no trapiche, na Rua da Praia.
0: Bom, questionado sobre a droga, ele disse que era para consumo próprio.
1: Ah, tá bom. Tobinho ele.
0: Os dois indivíduos...
1: Eu penso que me engana.
0: Foram presos, né? Foram presos e levados para a delegacia da Polícia Civil.
1: Os demais abordados foram devidamente identificados e liberados no local. Me ajuda aí, né,
0: vizinho? É, então no trapiche que sobrou dele, né? Porque está interditado no Centro Histórico aqui de Paranaguá.
1: Ajuda nós aí, né, gente? Ajuda nós aí, né?
0: Vamos encerrando por aqui, Mauro. Vamos. Agora 8h57. 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
0: Tchau, Mauro. Abraço também para toda a nossa equipe e para você que esteve acompanhando mais uma edição do nosso Rede Notícias. Na sequência, vem chegando Bárbara Rodrigues para comandar o Supermanhã. Uma ótima quinta-feira para todo mundo.
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6: 9 horas. 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
1: Bom dia, meus amores. Bom dia, gente linda. Quinta-feira chegando. Daquele jeitinho que a gente gosta, né? Avisando que o fim de semana já tá logo ali, né? Bom dia pra você que tá aqui em Paranaguá, você de todo o nosso litoral, curtindo a gente 90.3. Também pelo nosso site, pelo nosso aplicativo. Uma ótima manhã pra você. Hoje é quinta-feira, 27 de agosto de 2026, inverno brasileiro. Temperatura marcando agora em Paranaguá 19.8. Então bora levantar, espantar a preguiça.

coloca um sorriso no rosto. Vamos começar esse dia com muita música, alegria, energia boa. Já tem o nosso horóscopo pra você, hein? As previsões pro seu signo aqui na ilha. Ai, que hoje a gente tem motivos de sobra, né? Pra agradecer, pra rir, cantar. E principalmente, não deixar nenhum perrengue roubar a nossa paz, não é verdade? Daqui a pouquinho a gente traz também enquete pra gente rir bastante, pra você participar, concorrer a prêmios. Tem babados e tiritis. Tudo isso a partir de agora aqui no Supermanhã. Vem com a gente, hein? Que seu dia começa melhor, tudo começa aqui na ilha.

0: do Neo FM, a rádio que você vê. Leona Lewis, Bleeding Love, e o Jota Quest do seu lado. 9h17, vamos começando então o nosso horóscopo dessa quinta-feira.
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0: Bora lá, trazendo as previsões para Áries, Touro e Gêmeos. Áries, quintou e os astros prometem um dia pontuado por bem-estar. O Sol fecha a parceria com Mercúrio e garante que o período será de boas energias. Hoje não vai faltar disposição e você tem mais é que explorar a sua vitalidade física e mental. Inteligência, versatilidade e determinação serão seus trunfos para se destacar e muitas coisas podem ser agilizadas até o meio da tarde. Não perca tempo e aproveite para correr atrás dos seus ideais. Números da sorte para você é o 55, também o 46 e o 37. A cor do dia para você hoje é laranja. Touro, se depender do céu, você vai quintar de braços dados com a sorte e pode tirar a barriga da miséria em matéria de dinheiro. Contará com ideias e iniciativas mais inspiradas e criativas para incrementar os seus ganhos, sem falar que pode levar algo em premiação ou loteria, hein? Sol e Mercúrio somam forças em seu paraíso e prometem um período redondinho no trabalho. Seus talentos e competências vão brilhar ainda mais. De quebra, você vai esbanjar energia e saúde. Palpites do dia, então, hein? Já que hoje você pode ganhar aí, ó, 48, 21 e o 18. A cor do dia pra você é amarelo. Alô, você do signo de Gêmeos. Hoje o clima é de grande integração com os parentes e nada deve atrapalhar a harmonia com seus queridos. Sol e Mercúrio garantem que as coisas vão fluir do jeito que esperem em seu lar. De quebra, amizades antigas podem voltar ativa e proporcionar alegrias. A lua aponta novos horizontes na vida profissional e a chance de começar algo promissor. Se quer mudar de emprego ou está em busca de uma vaga, fique de antena ligada, porque pode pintar oportunidade de trabalho em outra empresa ou cidade. Números da sorte, 60, também o 53 e o 32. A cor do dia para você é lilás. 9h19, volto já.

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0: Eduardo Costa, imagina eu, Grupo Menos é Mais, apelido carinhoso, posta aí.
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0: 9:30 agora. Vamos seguir para a segunda parte aqui do nosso horóscopo.

falar dos signos aqui de Câncer, Leão e Virgem. Alô, caranguejinho, hein? Simpatia, bom papo e receptividade serão os segredinhos do seu sucesso. E você tem tudo para multiplicar os contatos. Além de se dar muito bem com quem já conhece, pode atrair amizades e admiradores com muita facilidade. Sol e Mercúrio reforçam seus talentos e garantem um período dos mais produtivos no serviço. A sua inteligência, comunicação e versatilidade vão brilhar e farão você se destacar mais em suas atividades. Também pode aprender muito ou trocar ideias e experiências, viu? Números da sorte para você: 04, 42 e também o 15. A cor do dia para você é azul claro. Alô, você do signo de Leão. Se depender das estrelas, a sorte vai soprar em sua direção e você tem tudo para incrementar os seus ganhos. Sol e Mercúrio unem forças em sua casa da fortuna e prometem um período assim, ó, redondinho para encher a carteira. Quintou com boas vibes e chegou a hora de tirar proveito das suas qualidades para subir no conceito dos chefes e progredir profissionalmente. Portanto, use e abuse dos seus talentos e da sua criatividade para sobressair em suas atividades. Números da sorte: 30, 36 e também o 27. A cor do dia para você é magenta. Alô, você do signo de Virgem? Torcendo por um dia de sorte e boas vibes, então pode levantar as mãos para o céu e agradecer, porque é isso que Sol e Mercúrio prometem. Eles somam energias em seu signo, realçam seus pontos fortes e abrem as portas do sucesso para você. Interesses de trabalho e assuntos cotidianos devem influenciar os seus contatos durante boa parte do dia, mas depois o astral vai ficar mais próximo e carinhoso com os seus queridos. Vocês se sentirão mais unidos. Palpites do dia: 21, 18 e também o 12. A cor do dia para você é roxo. Voltamos já, 9h33.

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0: Maravilha, agora 9h34. 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

Janete e Cristiano por nossos filhos. Hugo, Penny e Gabriel, mala pronta, rolando aqui 9h46 agora, hein?

lá, trazendo as previsões agora para você de Libra, Escorpião e Sagitário. Libra, quintou com altos e baixos e hoje convém cuidar com mais carinho e atenção do organismo. Sol e Mercúrio formam conjunção em seu inferno astral e avisam que será preciso pegar mais leve para não afetar o seu bem-estar físico e mental. Evite excessos e procure se poupar. Por outro lado, a Lua permanece em seu paraíso até o meio da tarde e deixa sua sorte turbinada nos assuntos que envolvam dinheiro. Um pix ou uma graninha que nem esperava por agora pode chegar até as suas mãos. Números da sorte: 23, 35 e os 53. A cor do dia para você hoje é bege. Escorpião, hoje o Sol fecha parceria com Mercúrio e deixa o seu jeito mais sociável e descontraído. Sinal de que você tende a ocupar o centro das atenções e vai brilhar mais nos contatos em geral. O celular deve lotar de notificação e novas amizades podem brotar. Agora, a melhor notícia chega da Lua, né? Que desembarca aí no setor mais positivo do seu horóscopo, à tardezinha, dobrando a sua sorte e o seu bem-estar. O din-din pode vir para conta bancária, hein? Você vai esbanjar energia. Palpites do dia: 55, também o 10 e também o 39. A cor do dia para você hoje é goiaba. Alô, você de Sagitário, quintou e hoje você vai esbanjar energia para se destacar, viu? A sua vitalidade física e mental fica em ótima forma e não vai faltar disposição para pegar firme em suas responsabilidades. Confie em suas competências e mostre o que sabe para a chefia. Melhorias podem ser alcançadas e o período é indicado para negociação salarial. Quem quer reforçar a renda pode pegar um extra, mas tudo vai depender do grau de esforço e dedicação. Então, vá à luta! Números da sorte para você: o 15, também o 33 e também o 53. A cor do dia para você é branco. 9h48, voltamos já.

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2: Ah, vamos finalizar então o nosso horóscopo de hoje com Capricórnio, Aquário e Peixes. Olha, Caprica, Sol e Mercúrio convidam a se arriscar fora da sua zona de conforto e buscar novas experiências. O momento ele é propício para começar um novo projeto ou atividade, que pode trazer muita realização. Finanças estimuladas, sobretudo até o meio da tarde. Os astros também revelam que o dia é ideal para sair da bolha das redes sociais, fazer coisas diferentes com os seus queridos ou conhecer outras pessoas. Hoje é ótima chance de diversificar os seus contatos e ampliar o seu círculo de amizades. Números da sorte: 09, também o 57 e também o 12. A cor do dia para você hoje é violeta. Alô, você de Aquário, hein? Mercúrio soma forças com o Sol e revela que você vai quintar com boas vibes no serviço, hein? Hoje sua inteligência e capacidade de concentração ficam tinindo e você deve produzir além do esperado. Também vai contar com vigor e ótima resistência na saúde. Hoje a Lua dá tchauzinho para o seu signo, mas muda para o setor do dinheiro e vai enviar bons estímulos para os seus interesses materiais a partir da tarde. Confie em seus instintos ao lidar com as finanças e aproveite as oportunidades que devem surgir, pois pode sair no lucro. Palpites do dia: 09, também o 54 e também o 30. Cor do dia para você hoje é azul. Alô, você do signo de peixes, é hora de se concentrar no serviço e agir com determinação para atingir as suas metas, viu? Se tiver dúvidas, basta confiar em seus instintos, pois a intuição será sua melhor conselheira. No fim da tarde, vai se destacar mais. Sol e Mercúrio mandam vibes generosas e prometem um ótimo entrosamento com as pessoas do seu convívio. Com a sua simpatia, comunicação e seu jeitinho carinhoso, você saberá alegrar e agradar quem estiver por perto. Palpites do dia: 27, também o 36 e o 54. A cor do dia para você é azul. E assim a gente finaliza aqui o nosso Guia Astral de hoje. Amanhã tem mais, sexta-feira, a partir das 9 da manhã.

0: e estratégias para produzir uma boa redação. Os encontros também podem ser acompanhados pela internet. A iniciativa deve alcançar mais de 2.500 estudantes, oferecendo preparação e dicas para melhorar o desempenho na produção de textos. Nós voltamos a qualquer momento direto da nossa redação. 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

0: Amor, estou de volta aqui, ó, 10 horas 9 minutos, nessa manhã de quinta-feira, hoje 27 de agosto de 2026, inverno brasileiro, temperatura já aumentou. Estamos na casa dos 20 graus, 20.8 para ser mais exata, quase 21. Gente, agora na segunda hora, tem enquete para você participar valendo prêmios. E hoje a gente tem aqui o polvilho da Toque Especial com a gente no Supermanhã. Atenção aos polvilhólicos de plantão. Será que tem essa palavra? Quem gosta de biscoito de polvilho, hein? Ai, porque tem coisa que a gente abre o pacote falando assim, eu vou comer só um pouquinho. 5 minutos depois o pacote tá vazio, farelo no, na roupa. E aquela cara assim, ué, quem comeu tudo? E aí a gente vai fazer a brincadeira com o seguinte. Eu tenho um kit pra sortear aqui da Toque Especial, tá, gente? Com polvilhos, tem sabor tradicional, tem bacon, tem sabor... Eu adoro, sou apaixonada no doce. Meu Deus, é muito bom. E aí, muito fácil a nossa enquete. Pra você completar a frase de hoje. Polvilho bom é aquele que... Só isso. Completa a frase que você vai estar concorrendo a esse kit da Toque Especial. Ah, e junto também tem dois bonés aqui da Rádio Olhando do Meu FM, que eu tô sabendo. Um rosa e um preto. E eu quero perguntar pra produção também, cadê o meu boné? Porque eu não tenho, quero um rosa. Quero um boné rosa. Você tem, Mauro Júnior, boné da rádio? Por que que eu não tenho? Onde é que eu tava que eu não tenho? Eu vou pesquisar. Eu acho que eu tenho. É um rosa com branco? É meu. Nossa, eu falando fake news, eu falando que não tinha. Desculpa, eu tenho. É verdade, eu tenho. O quê? Eu vendi? Não. Ô, louco, não vendo nem. Eu tenho aquele, até aquele antigo lá, Júnior. Daquele do... Fala aí.
1: O rosa é mais bonito, né?
0: Ah, o rosa é lindo. É. Nossa.
1: Agora esses dias a gente sorteou aqui no pacote lá da Toque Stock.
0: Toque Especial. Vocês também sortearam? Uhum. Ah, que legal.
1: Quase que eu fiquei com o rosa.
0: Uhum.
1: Muito bonito, muito
0: bacana. Você já querendo surrupiar já o
1: moderno.
0: Não, mas você não vale nada.
1: Foi entregue pra ganhadora.
0: Ei, qual o polvilho que você gosta mais da Toque Especial? Que tem o doce, tem o bacon, tem o tradicional.
1: O tradicional Bárbara. É bom, né? Se eu tiver sentado.
0: Eu também.
1: Assim, tranquilo.
0: Uhum. Que é difícil.
1: Vai dois.
0: Ele agora, nunca tá tranquilo.
1: Se eu tiver com um cafezinho e tal, encara até uns três.
0: Ah,
1: né?
0: Tá.
1: É muito bom, né? Meu aquele Deus. Dia que eu fui na... Dia não, aquela noite que eu fui na corrida da Rotan, lá em Matinhos. Eu saí daqui e fui direto, né?
0: Uhum.
1: No período da tarde. E não...
0: Foi correr?
1: Não.
0: Que legal.
1: Fui cobrir. Correr é que
0: aí
1: não.
0: Aí já é outra história.
1: Aí eu cheguei lá, né? E o pessoal da Toque Especial tava lá com uma barraca.
0: Sim, eles montam um stand.
1: Eles
0: tudo,
1: levaram,
0: né?
1: Um pacote gigante.
0: Uhum.
1: E acho que tinha acabado de ser feito. Tava quente ainda. E eu com fome, né? Bárbara de Deus. Eu passei até vergonha. Tanto que eu pegava na cestinha, né? Eles põem uma cestinha.
0: Não, tal, você pra... já queria ir no pacote grande já.
1: E eu já quase fui
0: e
1: no pacote.
0: E daí eles põem nos pacotinhos,
1: e,
0: né?
1: Eles põem numa cestinha, né?
0: Degustando.
1: E deixa na barraca
0: só pra ir degustando.
1: Degustar. Eu, na verdade,
0: aí
1: eu matei a fome, né?
0: Mauro Júnior não conhece limite. Quem tem limite é município, né? Eu não.
1: Eu falei...
0: Quase que ele vai.
1: Com essa fome quente... Não, Bárbara, quentinho...
0: O quente aí, eu nunca...
1: É fora do normal o negócio.
0: Gente, que maravilha. E o mais legal, né? É um produto aqui da nossa cidade.
1: Verdade.
0: A Toque Especial é de gente daqui.
1: Bem
0: e já ganhou um lugar no coração, na mesa de todos os parnanguaras. Você encontra nos mercados. Esse dia tava no posto de gasolina, já olhei ele. 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Ai, todos. Eu amo todos os polvilhos. Mas o doce tem meu coração. Então, completa a frase aí pra você concorrer a esse kit. Manda aí no nosso WhatsApp, 98414-2231. Polvilho bom é aquele que... Diga lá.

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0: Maravilha, 10h21. Nossa, eu tava aqui conversando com o Mauro Júnior. E a gente falando de polvilho. Meu Deus do céu, que maravilha. Já deu vontade de comer um polvilho. Mas eu não posso pegar porque esse kit aqui é pra gente sortear hoje. Para um ouvinte, um kit com vários brindes da Toque Especial. Esse polvilho que é nosso, é daqui da nossa cidade. E aí, a gente quer saber, né? Quer que você complete a frase para você concorrer a esse kit da Toque Especial. Tem boné aqui da Rádio Ilha do Mel FM também, né? E só você mandar a tua resposta aqui pro WhatsApp da Ilha. 984-14-2231. Polvilho bom é aquele que... Ai, pra mim é aquele que faz croque-croque. A gente come sem perceber, termina com... O pacote tá vazio, né? Participa com a gente aqui pra você concorrer, então. E já tem chegando mensagens aqui no nosso WhatsApp. Esse é o WhatsApp mais animado da galera. Eu amo. Muito obrigada por vocês participarem com a gente. Ó, a Juliana mandou aqui. Polvilho bomba é aquele que faz a gente esquecer que divide com alguém. É verdade, que às vezes a gente é educado, né? Divide com a pessoa, mas esse não dá vontade. É mesmo? Marcos mandou aqui, Bárbara, polvilho bom é aquele que a gente come escondido na cozinha, pra ninguém pedir. Ai, isso é verdade mesmo, né? Ai, ai. Renata mandou aqui, ó, um ótimo abençoado dia pra você, minha querida. Sobre a enquete, ó, polvilho bom é aquele que tem sabor de quero mais, que derrete na boca e você viaja. Eu já fiquei imaginando aqui, e o polvilho do Ataque Especial é bem assim mesmo, aquele que derrete na boca, uma delícia.

0: Vi Vitor Hugo, Moça Pra Casar, Menos é Mais, Semana e Meia, Despedo Pecado. Vamos pro intervalo, voltamos já com Babados e Tititis.
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4: 10:28.
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3: Te peguei ouvindo, hein? 10h32, vamos lá, vamos fofocar. Quem tá acompanhando a novela Quem Ama Cuida? Ai, gente, eu tô na hora lá fazendo janta, já estou acompanhando. E André e Dora terão a primeira vez. Não. Vou contar como é que vai ser. A Dora, que é a Mariana Ximenes, está maravilhosa nesse papel. Linda. Finalmente vai se entregar a paixão que sente por André. Ai, seu sobrinho, né? Sobrinho por... Porque ele é sobrinho do ex dela lá, né? Bom, o advogado vai se declarar para a dona da escola de dança. E eles irão ter a sua primeira vez. Eu te amo, afirmará o mocinho. E vai ser no capítulo de hoje, quinta-feira. O que vai acontecer? O rapaz vai até o apartamento da loira para contar que saiu a data do julgamento do Ademir, que é o Dan Stuba. Tá ótimo nesse papel também. E ela vai ficar muito abalada, né? Com a notícia sobre o ex-marido acusado de assédio sexual, né? Ele que tá todo esse rolo aí lá com a secretária. Eu tô ferida, admitir a Dora. O advogado vai a consolar imediatamente. Você tem que lembrar que é tudo sobre ele, não é nada sobre você, dirá ele. Será então que o apaixonado vai abrir o coração? Não teve um dia que eu acordei sem pensar em você. Você me fez sentir coisas que eu nem sabia que poderia sentir. Eu te amo, Dora. Vai te esperar ele depois de anos reprimindo seus sentimentos. O clima vai esquentar, mas a Dora vai recuar no primeiro momento. O personagem será compreensivo e é o que vai mexer com ela. A mulher então se jogará nos braços do mais novo e terá a primeira vez com ele. Mais adiante, a empresária vai comentar com o amado que teme que Ademir descubra sobre o relacionamento deles. Não vai demorar muito pro vilão desconfiar que a ex-mulher fez a fila andar. O advogado criminalista vai encontrar uma gravata no sofá da casa de Dora e vai pegar a peça para tentar descobrir o seu dono. Gente, estou em choque.
4: Para iluminar o fim do túnel.
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3: Eu só quero saber se vai tocar essa música aqui, que é uma das músicas tema do casal. E vou te contar, trilha sonora da novela Quem Ama Cuida. Só tem musicão. Os antigos, né? Anos 80, anos 90, tá demais. E essa aqui, ó, Aretha Franklin. I Say a Little Prayer.

0: Agora é groove na ilha, nosso primeiro beijo. Ferrugem, arrepente da aço. A gente curtiu Aretha Franklin. I Say a Little Prayer. Que musicão, né, gente? 10h43, voltamos já. Aí eu volto lendo mais participações de vocês na nossa enquete do dia, hoje em parceria com a Toque Especial.
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1: Maravilha, de volta aqui 10h47, nessa manhã de quinta-feira. Eu tava até conversando aqui com os ouvintes, respondendo alguns de vocês na nossa enquete. Aí a Bia falou assim, ó: ei, Bárbara, você hoje não falou meus números da sorte de escorpião. Eu falei, capaz. Eu já coloquei a culpa no Mauro Júnior, que fica aqui no estúdio. Ficou conversando comigo, me desconcentrou. Ai, eu já mandei pra você aí, Bia. Segura. Ah, e ela mandou também a resposta dela na nossa enquete do dia. Bom dia, Babi, aqui do Alto São Sebastião, ó. O polvilho bom é aquele que... Ela falou assim, pra mim, Bá, é aquele que a gente começa a catar no pacote, aqueles mais douradinhos, mais queimadinhos. E eu falei pra ela, amo, e fico procurando também esses douradinhos. É uma delícia. E você, diga lá. Completa a frase aí. Pra mim, polvilho bom é aquele que... Diga lá no WhatsApp da Ilha, 984-14-2231. A gente tem pra sortear hoje aqui um kit Mara da Toque Especial com polvilhos nos sabores tradicional, queijo, bacon, doce e mais dois bonés aqui da Rádio Ilha do Mel FM. Um preto e um rosa, que eu falei que eu não tinha. Mauro Júnior me lembrou e falou, você tem sim, rosa. Verdade. E eu já tava cobrando aqui da produção. Desculpa, gente, eu tenho. Vamos lá então pro WhatsApp. Quero ver o que vocês estão respondendo. A Aline falou aqui, ó: Bah, pra mim, polvilho bom é aquele que vem com o sabor de infância e vontade de repetir. Nossa, total mesmo, né? Vocês lembram aquela rosca gigante que tinha, que a gente nem dava conta? Queria uma pra mim sozinha. Que loucura, bem coisa de infância mesmo. Vanessa mandou: polvilho bom é aquele que salva, Bah, aquela tarde que não passa nunca. Ai, Vanessa, pra mim, eu de férias, minhas tardes passaram voando. Mas era assim, um cafezinho, um polvilho, assistindo um filminho. Igual Karime mandou aqui também, ó. Bom dia, maravilhosa. Polvilho bom é aquele que derrete na boca assistindo Netflix, que quando você percebe, comeu o pacote todo, até os farelinhos. E aí a gente não tá nem na metade do filme. Deixa eu ver, Thiago Leal. Ah, ele mandou áudio, vamos ouvir o que ele mandou.
2: Bom dia, Bárbara. Tudo
1: bom
2: bem?
1: Dia.
2: O polvilho bom tem que ter aquele toque especial, né?
1: Oh.
2: Ei, Bárbara, tô fazendo dieta agora. Tenho comido muito polvilho da Toque Especial.
1: Ah, que legal.
2: Pra enganar a fome. Muito bom, muito bom. Uma delícia.
1: É bom demais, né, Thiago? Sim, ele é um ótimo pra lanchinho, pra enganar a fome. A gente deixa ali, ó, deixa no carro já, de stand-by. Tem os menorzinhos também que dá pra você guardar na bolsa, amiga. Você leva pra onde você for. Então, quando você encontrar no mercado, passar pelo mercado, passar num posto de gasolina que tem um contrato especial, já sabe, compra sem medo, né? Que a empresa daqui de Paranaguá, uns maravilhosos beijos para todos da Toque Especial. Sempre fazendo com muito carinho. Deixa eu ver quem mais aqui que mandou, que eu tava respondendo vocês. Ai, Emily mandou bom dia, Bárbara. Senti-me saudade de você. Eu também tava morrendo de saudade de vocês, meus ouvintes prediletos maravilhosos. Eliane, bom dia, Bá. Polvilho bom é aquele que a gente ganha da Ilha do Mel. Eu não posso dar muita risada ainda, que senão eu já me afogo e começo a tossir. Mas eu dei muita risada. Olha, Karime, ela falou, compro de quilo lá na fábrica. Pois é, eles vendem de quilo lá, né? Aqueles maiorzão. Maravilhosa. Tem tempo ruim, né?

ouvindo. Turma do Pagode, Desnamorando e Seeando Crocs. Tio Wing Gun, fechando aqui a segunda hora do Supermanhã. Já já a gente volta com o quadro Nosso Mundo é uma Ilha. Falando hoje sobre as conchas. Bom dia.

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1: 11:01.
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3: Olá para você que acompanha a nossa programação aqui na Ilha do Mel FM. Eu sou Giovana Saad e trago informações do nosso departamento de jornalismo. A Prefeitura de Matinhos realizou a posse de 26 novos gestores escolares, sendo 22 diretores e 4 vice-diretores. Eles foram aprovados em um processo seletivo que ofereceu 35 vagas para a formação de cadastro de reserva. Ao todo, 32 candidatos foram considerados aptos após 4 etapas de avaliação. O município alcançou nota 6.5 nos anos iniciais do ensino fundamental, ficando em primeiro lugar entre os municípios do litoral do Paraná. A prefeitura também destacou investimentos em merenda, uniformes, materiais escolares e educação em tempo integral. Nós voltamos a qualquer momento direto da nossa redação. 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
5: Maravilha, agora 11:03, a gente vai agora até a Servopa daqui de Paranaguá, falar com ele, o Oliveira, que é a consultor, que tem um recadinho pra gente, né, Oliveira?
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5: Que maravilha! 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
1: Vamos de volta, agora 11 horas 8 minutos, terceira hora do Supermanhã na Ilha do Meu FM. Bom dia pra você que tá curtindo a gente, 90.3, a frequência mais gostosa do seu rádio, hein? Também pelo nosso site, pelo nosso aplicativo, que você pode baixar lá na sua lojinha de celular, né? Baixa aí o nosso aplicativo, você tem acesso lá ao nosso app, mas também joga, já tem acesso para as nossas redes sociais, para o nosso WhatsApp também, para você levar a gente para onde você for, toda a nossa programação, né? Na palma da sua mão aí no seu celular. Hoje, 27 de agosto de 2026. Inverno brasileiro, vamos ver como é que tá a temperatura. Esse já aumentou, né, gente? Começou, tava 18 graus, 22.9, marcando agora aqui na cidade de Paranaguá. Bom, seguinte, gente, você sabe que toda quinta-feira aqui a gente tem o quadro Nosso Mundo é uma Ilha, pra falar aqui, né, das curiosidades do nosso meio ambiente, das nossas ilhas, do oceano, do mar. Tem coisa mais cara do nosso litoral do que uma concha na areia? Pequenininhas, diferentes uma das outras, cheias de curiosidades. E aí hoje no nosso quadro Nosso Mundo é uma Ilha, eles vão falar sobre as conchas e descobrir talvez algumas curiosidades que você nem tem imaginado. Bora lá então, Giovana Saad, é com você.
2: As conchas fazem parte da paisagem das praias do litoral paranaense.

0: contam muito sobre a vida marinha da região. E para entender como elas se formam e quais são as principais espécies encontradas por aqui, conversamos hoje com o biólogo Marcos Gernet.
1: E os moluscos, eles ocorrem em todos os ambientes do planeta. Nós encontramos, então, moluscos desde as mais altas montanhas até as regiões abissais mais profundas, né? E eles têm as conchas, que é justamente uma estrutura do molusco que chama tanto a atenção. Ela é uma espécie de exoesqueleto, ou seja, um esqueleto externo que serve para proteger os moluscos. E ela se forma através de uma substância que é secretada pela epiderme do molusco, ou seja, pela pele do molusco, chamada de manto. Então esse manto, que é essa pelezinha, essa epiderme do molusco, ela secreta uma substância rica em sais minerais, em nutrientes, que acaba formando essas conchas, né? Essas conchas, elas são formadas por inúmeras camadas. A mais externa delas é o periostraco, que é aquela parte mais bonita da concha, que apresenta a coloração dela, né? E os elementos usados na produção dessa concha são extraídos do meio ambiente. Então, no caso do mar, os animais extraem, através da alimentação, esses minerais marinhos, esses sais minerais marinhos, né, que o ambiente marinho é muito rico nesses elementos, e produzem aquelas conchas belíssimas. Animais de água doce também apresentam conchas, né? Por exemplo, tem muitos bivalvezinhos límnicos ou gastrópodes, né, caramujinhos límnicos, que também têm concha. Os gastrópodes, como o próprio nome está dizendo, eles têm o podos junto com o gastro, ou seja, os pés junto com o estômago, que são os caracóis, os caramujos, e o outro é o bivalve, os antigos lamelibrânquios. Os bivalves, como o próprio nome está dizendo também, eles são formados por duas valvas, bivalves, que quer dizer duas conchas, que nós temos como exemplo mais comum, por exemplo, a ostra, né? Então eles têm essas duas conchinhas que se unem através de um músculo adutor, mantém essa conchinha grudadinha, e o corpo do animal, a parte do tecido, a parte mole do animal, está dentro dessas conchinhas, né? Que é esse exoesqueleto que protege o corpo. Tem uma espécie muito comum aqui no litoral, naquela região entre marés ali, justamente na altura da maré mais baixa e da maré mais alta, que o pessoal chama aqui localmente de lambretinha. Ele se enterra na areia toda vez que a onda passa. E esse movimento de sair e voltar para a areia, ele faz através do pé dele. O pé em formato de cunha, em formato de lâmina. A coloração, as formas, a estrutura. Então tudo isso é algo que chama muita atenção. Então desde criança a gente acaba andando, né, na praia, numa floresta, até mesmo no quintal de casa, e acaba coletando esses caramujinhos, e eles chamam atenção. O ideal é que elas não sejam retiradas da praia, né? Mas assim, sem radicalismo, claro, tem todo esse romantismo em coletar umas conchinhas, levar um saquinho de conchas, coletar um caramujinho, enfim, não é um grande problema. O ideal é que não seja retirado. Até que existem várias praias em várias regiões do mundo em que é completamente proibido a retirada de qualquer um desses animais. Tanto a concha vazia, que significa que esse animal já não está mais ali, né? Já morreu, é só a conchinha que está lançada à praia. E quanto o animal vivo mesmo, tirando ele diretamente do seu ambiente e levando embora. Porque essas conchas, elas acabam retornando ao meio. Então, mesmo depois que o animal morre, essas conchas, como elas são de estrutura mineral, elas intemperizam, ou seja, elas desgastam naturalmente, e os nutrientes voltam para o meio para a formação de outras conchas. Mas, claro, quase todo mundo faz, né? Até porque acaba chamando atenção, acaba despertando, principalmente nas crianças, o interesse pela própria ciência e pela própria natureza. Mas o ideal sempre, né, o aconselhável é mantê-las ali. Você pode olhar, você pode tirar fotos, e se não for extremamente necessário, deixe as conchinhas lá onde elas estão, que é o ambiente mais indicado.
2: Você viu? Deixa as conchinhas lá. É lindo, é lindo. Mas fica o nosso lembrete, né? Cuidar do mar, preservar a natureza, é cuidar desse lar que a gente chama de casa, né? Afinal, o nosso mundo é uma ilha. Esse quadro volta quinta-feira que vem, mas você pode conferir, tem ele também e as outras edições desse quadro também nas nossas redes sociais, né? No Facebook, no nosso Instagram. Procura lá por Rádio Ilha do Mel FM. Nosso mundo é uma ilha. 11h14 e a nossa enquete bombando aqui, gente. Vocês tenham calma que eu tô respondendo vocês lá no nosso WhatsApp aos poucos, hein? Hoje a gente tá com um kit aqui pra sortear os polvilhos da Toque Especial. Kit maravilhoso com polvilhos nos sabores tradicional, de bacon, de queijo, doce. Tem toque especial pra cada vontade, né? E aí tem boné também da Rádio Lé do Meu FM nesse kit. E aí é só você responder, completar a frase no nosso WhatsApp, né? Polvilho bom é aquele que... Completa a frase aí, manda no WhatsApp lá, 98414-2231.

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8: 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Olá, 11h21 agora, de volta aqui. Aí, a gente com essa enquete hoje que já tá dando água na boca, pertinho já do horário do almoço. Eu fico doida. Hoje tem um kit aqui da Toque Especial pra gente sortear, né? Você gosta do polvilho da Toque Especial? O kit tem sabores tradicional, o queijo, o bacon e o doce, que eu sou apaixonada. Já tava fazendo propaganda aqui. Falei, compre o doce que você vai gostar. E tem mais dois bonés aqui da Ilha do Mel FM, um preto e um rosa. Tudo isso no kit. Agora a gente quer saber, né? Completa a frase aí. Polvilho bom é aquele que... Vamos lá para o nosso Whats, que eu quero ver o que é que vocês estão mandando. Olha, a Rosemary fez até uma figurinha. Polvilho bom é aquele que derrete na boca. Parabéns, adorei a criatividade de vocês. Deixa eu ver aqui, José Antônio. Polvilho bom é no café, no horário de trabalho, com os amigos, sempre a bordo de algum navio. Olha ele navegando e comendo polvilho. Elisângela, deixa eu ver aqui. Polvilho bom é aquele que faz creque-creque. Tudo de bom, né? Luana, polvilho bom é aquele que acaba antes da fome. Vou comer só um pouco pra enganar o estômago. Ai, é verdade, né? Alessandra, bom dia, Bá. Polvilho bom é aquele que faz o maior barulho. A gente tenta disfarçar o barulho, daí faz mais barulho ainda, verdade? Pensa comendo de madrugada isso. Ah, não tem jeito, né? Você já é logo descoberto. Deixa eu ver assim, esse já li, esse aqui eu também. Quem mais? Elisiane, bom dia, Bá. Polvilho bom é aquele que tem um toque de amor, bem sequinho, como toque especial. Verdade. O pessoal tava perguntando aqui, onde é que fica a fábrica da Toque Especial? Gente, fica lá no... Fica perto do material de construção lá do Ouro Fino. Pegando a Bento Munhoz aqui, você vai chegar lá no viaduto das praias, né? Que vai pra Praia de Leste. Você vai pela ruazinha lateral ali, que é a Eugênia Luizio. E aí você vai encontrar ali o material de construção Ouro Fino. E já do lado, já tem a fábrica da Toque Especial. Facinho, facinho. Quem que falou que passa lá todo dia e sente o cheiro? Eu falei, ai, que tortura. A Emily falou, polvilho bom é aquele onde eu passo todos os dias e sinto o cheirinho gostoso. Ela falou assim, eu moro ali na Vila Garcia e tenho o privilégio de passar todos os dias ali em frente. E não só passar, como já fui umas 3 vezes comprar o polvilho com eles. Ai, é tudo de bom, né? Que daí lá tem o grandão, né? De 1 quilo, quem não se contenta com os pequenininhos pra pôr na bolsa, pode passar lá na fábrica comprar o grandão também, né? Aproveitar.

Mariana e Rafaela. Perigo, chuva de prata. E amanhã talvez. E a gente com To Go West, King of Thinking. 11h32, eu volto já.

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0: Sua manhã é super aqui com a gente, 11h36. Eu tô de volta aqui com o nosso último bloco aqui pra trazer mais participações de vocês na nossa enquete, né? Hoje a gente sorteando pra você aqui um kit maravilhoso da Toque Especial, que é daqui da nossa cidade, essa marca que conquistou espaço com os seus deliciosos polvilhos que a gente encontra aí pertinho de casa, né? Vários pontos de venda, mercado, posto de gasolina, né? As lojas de conveniência aí nas prateleiras. Você vai encontrar os polvilhos da Toque Especial. Deliciosos. Tem o tradicional, queijo, bacon, doce, vários sabores, né? Pra acompanhar aquele cafezinho, aquele lanche da tarde. Simplesmente pra matar aquela fome. Às vezes tem uma bolsa, porque tem os menorzinhos, tem os pacotes maiores e tem os menorzinhos também pra gente levar na bolsa. É produto da nossa cidade, feito por gente daqui, que já ganhou lugar no nosso coração, né? Pessoal que tava perguntando, ai, Bárbara, eu quero ir lá na fábrica comprar, que tem um pacotão grande de um quilo. Tem, minha gente, tem um pacotão. Segue também nas redes sociais o perfil da Toque Especial, né? Facebook, Instagram, pra você ver também os vídeos de como é que funciona a fábrica, gente. Coisa linda de ver. Tudo feito com muito amor, com muito carinho, com aquele toque especial, né? Procura aí por Toque Especial que você já vai achar no Facebook, no Instagram. 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Você pegando a Bento Munhoz, a Rocha Neto, vai chegar lá no viaduto da Estrada das Praias. Você vai entrar ali na lateral do viaduto, aquela ruazinha da lateral. É ali, passou o material de construção ali do Ouro Fino. Já de esquina ali tem a fábrica da Toque Especial. 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E a nossa brincadeira hoje, pra você completar a frase aqui. Manda aí no nosso WhatsApp. 98414-2231. A gente quer saber, polvilho bom é aquele que... Deixa eu ver, Anderson mandou aqui pra gente. Falou assim, bom dia, Bárbara. Anderson Vecchio aqui, Jardim Guaraituba. Sobre a enquete, polvilho bom é aquele que você come do lado da dona encrenca, com ela dormindo, e então ela acorda, come tudo e você fica, ó, a ver navios. Pois é, minha. E não tem como, você não quer dividir, mas não tem como. Faz barulho. Não tem jeito, né? Ai, ai, quem mais que eu tava dando risada aqui também, que falou que não... Super manhã. Que não queria dividir. Karina falou aqui, ó, polvilho bom é aquele que some misteriosamente na dispensa e ninguém sabe quem foi, Bárbara. Aqui em casa nunca descobrimos quem será. Criançada tava de férias aí, Karina. Se foi isso, menina, bota a culpa neles. Rafael mandou aqui, Bárbara, bom dia. Polvilho bom é aquele que deixa farelo no sofá, na mesa, no carro. Mas a gente perdoa, porque é gostoso. Ai, é, tudo de bom, né? Eu quero mandar um alô aqui pro Anderson, que tá ouvindo a gente lá no Japão. Mandar um boa noite para você, Anderson. Ele está em Suzuka. Que legal, ouvindo a gente pelo aplicativo da Rádio Ilha do Mel FM. Anderson, obrigada pela audiência aí, diretamente de Suzuka, no Japão. Nós temos vários ouvintes, né? Lá do Japão, dos Estados Unidos, da Inglaterra também, sempre mandam um alô pra gente aqui. Fica o nosso carinho, fica o nosso abraço pra todos vocês. 11h40, tem peão todo tatuado com ela, que anunciou que vai ter bebê. Tá grávida, né, Mariana Fagundes?
1: Veio pra beber cachaça. 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

Ah, beleza. Olha, ela volta das férias, esquece que tem que dar o play no negócio. Que tem que... Senão nataliza, minha filha. Aqui, ó, quem faturou o nosso kit, então, hoje, da Toque Especial, foi a nossa ouvinte Emily, final do telefone 3427. Emily, final do telefone 3427. Parabéns, garota, participou da enquete. Faturou o kit da Toque Especial, junto com os bonés aqui da Ilha do Mel FM. Oh, que beleza, hein? Já a nossa equipe entra em contato com você. Amores, eu tô indo nessa, vem aí na sequência o programa da IURD, né? Depois tem ele na Ser Bandeira com o programa Mais Sorte pra você. E uma da tarde tem Toca Todas aqui na ilha com o Samuel Dias. Continua com a gente, sintonizado aqui na programação. Um beijo, gente, uma ótima quinta-feira. Lembre-se, compra então o polvilho da Toque Especial, porque se for da Toque Especial, pode colocar na sua mesa. E eu garanto que não vai sobrar nadinha, nadinha. Beijo, gente. Uma ótima quinta-feira. Até amanhã.

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0: 11:57.
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1: Galera, boa tarde, tudo bem? Olha, que Deus abençoe a sua tarde, Deus abençoe sua vida, Deus abençoe sua família. Nós começamos agora o nosso programa Conexão Jovem, esse programa dedicado para toda a juventude, essa juventude

0: nossa live, daqui a pouco nós temos o nosso quiz, vamos falar do que vai acontecer nesse final de semana, vamos falar também do que aconteceu no nosso último encontro jovem, vamos falar de tudo que a FJU tem feito na vida de muitos jovens e que com certeza vai fazer na sua também. Então já compartilha esse link aí com geral para todo mundo estar conectado aqui com a gente, junto e misturado. Não tô sozinho aqui hoje. Dá um salve aí pra galera, Aline.
1: Fala, galera.
0: Fala aí, Mariane.
2: Oi, pessoal.
0: Olha, fica com a gente no nosso programa de hoje, que o nosso programa tá muito top. Aline, hoje é dia de quiz, né?
1: Com certeza, hoje é dia de quiz. Aí a gente fez algo diferente aí. Falei que eu não quero sempre estar fazendo o mesmo aí. Fazendo um...
0: A pergunta é, o quiz tá fácil ou difícil?
1: Tá fácil, eu deixei bem facinha pra eles.
0: Tá fácil? Uhum. Mariane já sabe a resposta?
2: Não.
0: Então se ela não sabe é porque então não, realmente não tá fácil, hein? Não tá fácil. Vamos ver. Daqui a pouco, primeira dica do nosso quiz. Olha, todo Conexão Jovem, a gente sempre aborda um tema. E o tema do nosso Conexão Jovem de hoje, inclusive, Aline, se puder deixar a enquete aí fixada nos comentários do Instagram, eu já vou pedir pra galera já começar a comentar. O tema do nosso encontro jovem hoje é zona de conforto. Zona de conforto, por quê? Ou a zona de conforto, ela te limita, ou ela traz segurança pra você. Na sua opinião, o que a zona de conforto ela faz? Ela te limita ou ela te traz segurança? Inclusive, já quero ver a opinião da Mariane, que tá aqui. Mariane, zona de conforto. Sua opinião. Limita ou traz segurança?
2: Limita.
0: Limita?
2: Limita, muito.
0: É. E aí, Aline? Limita ou traz segurança?
1: Ah, ela limita, né? Eu acho que ela limita.
0: Marcos, zona de conforto, Marcos. Ela limita ou traz segurança? Limita também? Vamos ver. Inclusive, zona de conforto para você que está agora nos acompanhando pela nossa live. Zona de conforto. Ela limita ou ela te traz segurança? Já coloca aqui nos comentários. Ó, já tem uma galera aqui das tribos aqui já conectada com a gente. Tribo de Levi conectada. A Gabriela tá aqui. A Fran também tá aqui. Francine aqui da IUR de Brigadeiro Tobias. Um abraço aí para Francine. Não sei em qual estado fica, se é aqui no, Paraná? É Brigadeiro Tobias, alguém sabe? Um abraço pra você, Fran. Tem uma galera aqui, Dona Linda Mi tá conectada com a gente aqui também. Elisângela, Tribo de Levi conectada. O Cauê também tá conectado com a gente. A Tiffany conectada aqui com a Tribo de Judá. Tem o Giovanni de Asse, tá conectado aqui com a gente. O Thiago também de Asse. Olha só, Asse tá chegando em peso, hein? Conectada aqui com a gente. A Cida tá conectada com a gente de Levi. Ah, você tá em peso hoje na live, hein? Agora, Ana Paula, eu não vi ninguém da tribo de Naftali, hein? Não vi ninguém ainda da tribo de Naftali. Cadê a galera de Naftali? Inclusive, vocês estão comentando aí das tribos? E aí, zona de conforto, ela limita ou ela traz segurança? Já responde aí a nossa enquete, porque daqui a pouco a gente vai falar mais sobre isso e vamos falar também do que vai acontecer no nosso encontro jovem nesse final de semana. Nós vamos uma canção da banda FJU, Marcos. Qual a canção de hoje?
1: Estou feliz.
0: Estou feliz. Olha, quem vem pra FJU é impossível ficar triste. Teve uma vez que um jovem falou bem assim pra mim. Poxa, pastor, você e os obreiros estão sempre felizes, a gente nunca vê vocês tristes. Pode ver bravo. Mas triste não. Triste nunca. Sabe por quê? A nossa alegria vem do que nós conhecemos através da FJU, que é o Senhor Jesus. Então, olha, se você puder, compartilha esse link aí para todo mundo. Compartilha para geral esse link. Pede para essa galera conectar também na live, porque tenho certeza que assim como nós conhecemos a verdadeira alegria, você que está agora nos assistindo pela live, você que está agora nos ouvindo aqui pela Ilha do Mé FM, seja do trabalho, daí do mercado, do seu carro, da escola, você que está aí no seu horário de almoço, está nos ouvindo, você pode conhecer essa verdadeira alegria também, tá bom? Vamos de banda FJ1, Marcos? Vamos lá!

0: Na força jovem você pode ser feliz também. Olha, eu não sei o que causou dores para você, talvez traumas, coisas que aconteceram no passado, inseguranças, depressão, ansiedade, os vícios. Olha, você pode ser feliz. Você que entrou agora na nossa live, você que está nos acompanhando pela live, você que está nos ouvindo agora, essas linhas estão chegando até a sua casa, você pode ser feliz. Assim como hoje nós somos felizes. Nós chegamos um dia à FJU, inclusive, Aline, eu quero saber, eu vi você comentando ontem lá no grupo, todos nós um dia conhecemos a Força Jovem Universal que mudou a nossa vida. Quero saber de você, como foi que você conheceu? Esse é o nosso novo quadro da nossa live, do nosso Conexão Jovem, hein? Como eu conheci a FJU?
1: E aí, começando comigo, conheceu? Ainda, né?
0: Estreando com a Aline, como você conheceu a FJU?
1: Então, eu fui à reunião, né, de quarta-feira, através do convite da minha mãe, e aí veio a obreira, a Ana Maria na época, a obreira Ana Maria, e aí ela me chamou pro encontro jovem, né, final de reunião, reuniu o pessoal ali e chamou pro encontro jovem. E coitada da obreira, né? Várias vezes falava que ia, que ia, que ia. Então, assim, vários convites ela recebeu um não. Ou recebeu, eu falava que ia, mas já sabendo que eu não iria. Então, assim, foi vários convites aí, o meu não pra obreira. Até que um dia ela foi até a minha casa. E ela me arrastou pro encontro jovem. Então, assim, foi um convite aí da obreira. Eu conheci a FJU através dela.
0: Então foi um vem comigo, né?
1: Foi um vem comigo, assim, arrastão mesmo.
0: É isso aí. Inclusive, o tema do nosso último encontro jovem foi esse. O tema do nosso último encontro jovem foi vem comigo. Sabe por quê? Quando a gente fala vem, isso é um convite. E todo convite é pra te levar a um lugar. Só que existem convites e lugares que você já foi que não te fizeram bem. Né? Por muito tempo, a Aline recusou esse convite, né? A obreira tava ali chamando, que nem a gente tá aqui agora, toda quinta-feira. A gente tá sempre chamando você, a gente tá agora na nossa live. Nós temos o trabalho de evangelização nas ruas, a gente tem o trabalho do futebol, do cultura, tudo pra fazer assim pra você, ó. Vem com a gente, vem comigo. Porque nós sabemos que esse convite, assim como hoje fez bem pra Aline, hoje ela é uma pessoa transformada. A Mariane hoje é uma pessoa também transformada. Hoje nós estamos transformados porque nós aceitamos esse convite. Aceite também. No último domingo agora, no último encontro jovem, nós falamos sobre isso. Sobre o vem comigo. Jesus chama, ele disse, vinde a mim todos os cansados, sobrecarregados, que eu vos aliviarei. Você que se sente desprezado, você que se sente rejeitado, cansado da vida, sabe aquela expressão, Maria, que a pessoa fala assim, eu tô de saco cheio da vida. Já ouviu alguém falar isso?
1: Já ouvi.
0: Já falou isso? Tô de saco cheio da vida. Pois é. E você tá sobrecarregado. Jesus chama você. Ó. Jesus chama você. Você que tá assim, ele disse, vinde a mim. Todos os cansados e sobrecarregados. A gente fala, vem comigo, mas Jesus também, ele chama você. Inclusive, o nosso convite é ele, através de nós, chamando você, para que assim sua vida possa mudar. Nesse último domingo, nós tivemos o nosso encontro jovem, vem comigo. Domingo agora, nós teremos também o nosso encontro jovem com o tema Jogo da Vida. A gente fala de jogos hoje, é uma coisa que muito jovem é viciado em jogos. E às vezes esses jogos virtuais, Aline, eles desviam a atenção do jogo da vida, que é o jogo principal, né?
1: Exatamente. Às vezes a pessoa vai ali para um convite inofensivo, às vezes um amigo fala, vem comigo para começar a jogar. E ali através desse convite o jovem aceita. E a princípio parece um convite inofensivo, eu vou ali jogar com um amigo, né? Porque tem muitos jogos virtuais que são em grupos, que são com colegas,
0: a
1: né?
0: A maioria deles,
1: né? Às vezes você nem conhece essa pessoa e tá ali conectado com ela, jogando com ela. E a partir do momento que aquilo ali parece inofensivo, começa a ser algo que te prende. Algo que prende você. Então você acaba esquecendo da vida, do jogo da vida, e acaba se tornando...
0: E o interessante é que os jogos virtuais, a pessoa, ela tem o... Como é que se usa aquela expressão, ô Marcos? esqueci agora, fugiu da memória, quando renasce é o respawn? O respawn, né? Tem um respawn, que se ela morrer, ela volta dali da parte onde ela tava. Na vida não é assim, não. Na vida, a gente só tem uma única... Perdeu ela, acabou. Não tem respawn na vida, não. Mas você vê, os jogos virtuais, hoje em dia, estão ali tirando a atenção do jogo principal, que é o jogo da vida. Por isso que domingo agora... Tô dando muito spoiler do que a gente vai falar domingo. Poxa, toda vez eu faço isso. Domingo agora nós vamos falar mais sobre isso, sobre o jogo da vida. E nesse jogo você não pode perder. Mas eu vou falar uma coisa interessante. O criador do jogo da vida, ele veio, jogou, ganhou e nos deixou o tutorial, que é a Bíblia. Legal, né? Legal. O criador desse jogo, ele veio, jogou esse jogo, ganhou e nos deixou o tutorial de como vencer. A gente vai falar pra você nesse domingo agora, 3 horas da tarde, nós vamos falar pra você como vencer o jogo da vida.
1: Depois tá? Desse spoiler aí, só um pouquinho, né? Depois desse spoiler aí, pastor Jackson, até eu já tô animado aí querendo chegar no domingo. Olha, que eu quero saber mais.
0: Não dá pra perder. E depois, claro, do nosso encontro jovem, a gente vai ter as nossas atividades do pós-encontro. Vamos ter o futebol, vamos ter o vôlei, que a gente sempre tem. Você que gosta de vôlei, futebol. A gente vai ter também as oficinas do Cultura, né? A gente tem agora a oficina de violão. De dança também, a Mariane dança, né, Mariane?
2: E aí? Ah, eu danço sim, eu participo do Cultura, do Projeto Cultura, e é uma maravilha, porque cada domingo a gente tá tendo também as oficinas, que a gente aprende a dançar, aprende a tocar violão, e é muito interessante para os jovens que têm talentos, né, explorar também alguns talentos nos quais às vezes está escondido e a gente não sabe, então é muito interessante você participar do Projeto Cultura, é uma maravilha, eu gosto bastante.
0: É isso aí, o Cultura ele aflora o dom da pessoa, né?
2: Exatamente.
0: E para quem acha que não tem dom, olha, vai que você tem, vai que você é um dançarino, uma dançarina, vai que você sabe tocar violão, não sei, você é bom em alguma coisa, isso eu tenho certeza. Na FJU os nossos projetos são pra isso, pra você descobrir o seu dom e você que já sabe ele, poder ainda melhorar ainda mais aquilo que você já sabe. Então, vem pra FJU. Agora, voltando ao nosso tema, zona de conforto, o João comentou aqui, ó, ela te traz segurança, a zona de conforto, mas por um tempo, o João falou, se você ficar muito tempo nela, ela começa a te limitar. Se essa resposta tá certa, eu não sei. É bem por aí mesmo, tá, João? Inclusive, deixa o seu comentário aí. Zona de conforto, ela te limita ou te traz segurança? Já já a gente vai falar mais sobre zona de conforto, que também tem a ver com o tema do nosso encontro jovem desse final de semana. Agora, antes que eu esqueça, vamos pro nosso quiz? Primeira dica do quiz ali, senão vou esquecer. E o tempo é curto, já tá acabando. Primeira dica do nosso quiz, vamos lá.
1: Objetivo hoje. Primeira dica. Meu povo estava ameaçado.
0: Olha só. Ah, tá fácil. Meu povo... Ó, não deixa ela ver teu celular aí não, tá? Mariana, não deixa ela ver não. Meu povo estava...
1: ameaçado.
0: E aí, gente? Quero ver quem vai, qual vai ser a primeira resposta aqui. Primeira dica do quiz é... Meu povo estava ameaçado. Vamos ver o que é que a galera vai comentar. As tribos estão aqui a todo vapor, hein? A Carol chegou tarde, mas chegou. Judá em peso, vamos tomar liderança, vamos ver. Agora eu quero ver se vocês estão bom de Bíblia, hein? Quero ver se vocês estão bom de Bíblia. A Poliana comentou aqui. Esté. Bom, não sei, vamos ver, vamos ver. Vamos ver se vai ter mais gente aqui que vai comentar. Povo judeu. É, faz sentido, faz sentido. Vamos para a segunda dica do quiz, então?
1: Vamos.
0: Vai ficar mais fácil ainda, né?
1: Segunda dica. Eu ocupava uma posição que poderia me ajudar a interceder.
0: Eu ocupava uma posição...
1: que me ajudava a
0: interceder. Me ajudava... Além de você falou que tava fácil, né? E acertou, tá muito fácil. Meu Deus, nosso quiz hoje tá muito fácil. O João Vitor comentou aqui, ó, Saul. É Saul. Não sei, não sei. É, a Julie deu boa tarde, Julie, pra você também. A Carol comentou aqui, Saul. Comentou também aqui, Saul, a Carol. Vamos ver. O Josué comentou aqui, deixa a gente acertar, Poliana. Mas ninguém disse que ela acertou, Josué. Ninguém diz. A Elisângela comentou aqui, Abraão. Abraão. Ah, o Marcos, boa tarde, Marcos. A Gabriela comentou aqui também. Não sei quem aqui, a Adri comentou aqui, conectada. Tá. A Poliana comentou aqui, ó, vão me mutar. Ó, ninguém disse que você ganhou, tá, Poliana? Tudo bem que nos últimos dois quiz você acertou. Tudo bem, mas ninguém disse que nesse você ganhou, hein? Ela comentou aqui, Esther, não sei. Vamos para nossa terceira dica do quiz?
1: Bora.
0: Terceira dica.
1: Precisei vencer o medo para falar com o rei.
0: Ah, agora aí ficou fácil. Agora aí ficou fácil, hein? Precisei...
1: Vencer o medo. Para falar com o rei.
0: Teve que sair da zona de conforto,
1: teve,
0: né?
1: Teve que sair da zona de... Porque
0: já vamos falar da resposta, tá? Mas o medo também, acho que é um dos maiores vilões, né? E é a zona de conforto. O medo. Tem gente que, por causa do medo, ela entra numa zona de conforto que impede ela de tomar decisões. E a gente sempre fala isso na FJU, né? Uma decisão pode mudar tudo. Você já tomou muitas decisões erradas que te levaram, talvez, a estar hoje mal. Estar hoje depressivo, ansioso, viciado. Uma decisão errada que você tomou. Então, a zona de conforto, muitas das vezes, impede a pessoa de tomar decisões certas. Eu não sei, Aline, se você já esteve na zona de conforto. Já esteve? Numa zona de conforto? Mariane?
2: Sim, senhor, já.
0: Qual foi a zona de conforto que você teve que sair? Foi necessário sair dela?
2: Bom, a primeira foi o fato das más amizades, né? Uhum. Que é aquela coisa que a gente acha que, meu amigo vai se converter, ou eu vou levar ele pra igreja, ele vai ficar firme. Muitas das vezes não aconteceu isso. E muitas das vezes os convites que eu fazia, às vezes os jovens nem compareciam na igreja. Uhum. Então eu tive que sair desse pensamento de tipo, meus amigos, eles vão se entregar pra Deus. Eu acho que se a pessoa também dentro dela não querer, não procurar buscar a Deus de verdade, acaba que você se afasta da presença dele também. Então, as más amizades, por isso mesmo que o pastor fala, as obreiras falam pra gente também na igreja, que as más amizades nos afastam da presença de Deus. Uhum. Entre também o conforto de não ler a palavra e muito menos de orar. Então eu ficava naquela coisa de só pedir pra Deus e não buscar o Espírito Santo, não buscar a presença dele na minha vida. Uhum. Então eu só pedia, fazia vários pedidos pra Deus, como se Deus fosse um mágico, assim, sabe? Que rapidamente as coisas aconteciam.
0: E da sua parte você não fazia o que tinha que ser feito.
2: Exato, eu não buscava, não orava, ficava só no pedido ali com Deus.
0: Na zona de conforto.
2: Exatamente, isso nos atrapalha muito espiritualmente.
0: É isso. É interessante o que a Mariane falou, porque de fato, Mariane, uma das zonas de conforto que mais atrapalha o jovem de até se desenvolver espiritualmente é as amizades.
2: Sim, senhor.
0: Tem jovem que ele já se confortou em estar ali, né, num meio que ele sabe que não é bom para ele. Ele sabe, mas mesmo tendo consciência disso, ele acaba se confortando com aquelas más amizades que daqui a pouco vão levar ele para um caminho ruim. Daqui a pouco. E fora que a pior zona de conforto de todas, que é a zona de conforto espiritual, né? Que a pessoa achar, por exemplo, que não ler a Bíblia, não orar, não fazer o que ela tem que fazer, como a Mariane disse, ela falava, pedia pra Deus, pedia, mas quando se tratava dela ler a Bíblia, dela fazer algo pra Deus, não fazia. Então isso é uma zona de conforto também.
1: Exatamente, pastor. E assim, né? É a maior zona de conforto, eu falo assim, né? Que Deus fala na palavra dele, né? É que nem o frio e nem o quente. Mas aquela pessoa que tá morna, né? Que o pior, ele vomita.
0: Esse é o confortável.
1: Então, né? Esse é o maior, assim, conforto. Que aquela pessoa que ela vai pras reuniões, ela vai pro encontro jovem, ela participa do algo a mais. Aí ela tem aquela zona de conforto, mas ela não busca a Deus. Ela não lê a palavra, ela não ora. Então, assim, acho que esse, o mais zona de conforto é essa, né? Quando a pessoa, ela tá ali, ela tá participante, ela tá indo nas reuniões, mas ela não ora, não lê a Bíblia, essa zona de conforto, ela é muito perigosa.
0: É, eu lembrei agora de um jovem aqui, a Ana Paula vai lembrar quem é. Quando ele chegou no nosso encontro jovem, ele chegou super tímido. Inclusive, eu não sei se foi pra você, Ana, que ele falou, é que eu sou antissocial. Eu sou antissocial, eu não gosto muito de conversar com os outros e tal. Ele chegou na Força Jovem assim. Hoje em dia, meu Deus.
1: Até pula.
0: Hoje em dia a gente tem que segurar, porque é outra pessoa completamente diferente. Ou seja, essa questão do antissocial, a gente vê muito isso nos dias de hoje, né? Porque com a internet, com as redes sociais, com os jogos online, né? Os jogos virtuais, a pessoa ela entra numa zona de conforto que às vezes até em falar com alguém. E claro, isso serve pra você, pai, mãe, mãe, pai que tá me ouvindo agora, me assistindo pela live. Não acha a senhora, o senhor, que pelo fato do seu filho estar dentro do quarto, ele está seguro. Muitas das vezes, os jogos, o virtual ali, vai levar ele para um caminho também ruim, que é o que nós vemos hoje acontecer com muitos e muitos jovens. Então, a zona de conforto, ela não traz segurança para ninguém. Não traz segurança. Pelo contrário, ela limita. Ela limita você a tomar atitudes, a fazer coisas que de fato vão mudar a sua vida de uma forma positiva. De uma forma positiva. Então, você que está agora nos assistindo pela live, saia da zona de conforto. Saia se você não estava mais lendo a Bíblia, orando, se você não estava mais vindo à igreja, você se confortou em talvez estar longe da igreja, e tem uma galera hoje que está confortada, Marcos, dos cultos online. Né? Não, eu assisto online. Não, você tem que vir para a igreja. Para de ser desconfortado. Você tem que vir para a igreja. Inclusive, eu quero falar com você que está afastado. Domingo agora, nós teremos o domingo do reencontro. Volte. Saia da zona de conforto e volte. O conforto, essa zona perigosa, porque a zona de conforto é uma zona perigosa, ela não te dá segurança. Ela te limita a fazer coisas que vão mudar a sua vida. Inclusive, vim à FJU, que eu tenho certeza que vai mudar a sua vida. A resposta do nosso quiz foi uma pessoa que saiu da zona de conforto. Fala aí, qual é a resposta, Aline?
1: Exatamente. É Esther.
0: A Poliana, abençoada de Deus, de Jesus, acertou de novo. A rainha Esther, ela saiu da zona de conforto. E através disso ela pôde salvar todo o povo judeu, tá vendo? Sai da zona de conforto também. Poliana, mais uma vez parabéns. Próximo quiz você vai estar multada para dar oportunidade para os outros participarem também. Tô brincando, Poliana, mas parabéns, tá? Parabéns. Isso é um incentivo também para os outros poderem ler mais a Bíblia, né? Quem sabe aí no próximo quiz da semana que vem acertar. Olha, o tempo vai acabando. A gente queria ter mais tempo para estar aqui com você. Mas domingo agora, 3 horas da tarde, nós esperamos você. Sai dessa zona de conforto e vem para a FJU, que eu tenho certeza que a sua vida vai mudar. Domingo agora, Encontro Jovem, Jogo da Vida. Vamos dar aquele tchauzinho para a galera? Vamos dar aquele tchauzinho? Domingo agora a gente espera você. Tchau, gente! Deus abençoe!
2: Tchau, pessoal.

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5: Muito boa tarde, meus amigos, aqui da Ilha do Mel FM 90.3.
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5: Hoje é quinta-feira, dia 27 de agosto de 2026. Uma excelente tarde para você, amigo, para você, amiga. E hoje o benzedor, sensitivo, profeta, vidente, mago das cartas do tarô cigano, tarólogo Nasser Bandeira, está atendendo diretamente dos Campos Gerais do Hotel Planalto, lá em Ponta Grossa, viu, gente? Lá em Ponta Grossa. E ele volta a atender aqui em Paranaguá, dia 8 de setembro. Então não se titubee, já pega o telefone, já liga. De caro, já vou falar para você o telefone: 419-9841-6531 para você ligar, agendar o seu horário para você ver as iluminadas cartas do tarô cigano, dia 8 de setembro. 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Gente, olha, hoje teremos a carta do dia, consultório do amor pelo rádio, consultório do tarô pelo rádio, polêmico quadro Dramas da Vida, carta do dia já falei, teremos depoimentos de graça alcançada também, e no finalzinho do programa, você já sabe, nós teremos o benzimento,
7: a reza forte.
5: Já vai colocando os quatro copos com água. O primeiro que o senhor ou a senhora vai beber, segundo para dar para os pets, terceiro para as plantinhas, nossas amiguinhas, e o último e derradeiro copo com água para você espergir nos quatro cantos da sua casa e também aí no seu estabelecimento comercial. Dito isto, vamos então para a carta do dia. Chegando já a carta do dia no seu rádio. Peraí. Ainda vou falar a data de hoje. Hoje estamos vivenciando esta quinta-feira, dia 27 de agosto de 2026. Hoje é dia do corretor de imóveis e hoje também é dia do psicólogo. Agora sim, vamos então para a carta do dia que já está chegando, já está apontando no seu rádio.
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5: Embaralhei as cartas do tarô cigano, saiu a carta de número 5. Já falo para você qual é a carta de número 5 desse oráculo sagrado chamado
1: Tarô Cigano.
8: É a carta do dia. É a carta do dia.
5: Bem, meus amigos, a carta de número 5 é a carta da árvore, é a carta do progresso. Significa o quê? A carta do progresso. Tem uma árvore desenhada, uma árvore linda, maravilhosa, uma árvore bonita, cheia de folhas verdes, incríveis, maravilhosas. E tem também uma pastagem linda, maravilhosa, uma pastagem incrível, um céu maravilhoso. Tô desenhando essa carta para você. Tem ali os carneiros, umas ovelhas pastando. Uma cena maravilhosa, incrível. Uma cena calma. Uma cena que traz paz, que traz alegria. Essa carta da árvore, juntamente com o progresso, traz para você o progresso na sua vida. Quem sabe você está patinando e só regredindo. Você não está evoluindo ou está prosseguindo, você está regredindo. E o progresso, obviamente, é progresso, é progressão na sua vida. E você vai progredir, porque saiu hoje para você a carta do progresso. Quem sabe seja um processo que você está patinando para você sair desse marasmo, dessa tristeza, dessa angústia, dessas coisas ruins que estão acontecendo com você. Mas se vem progresso, meu amigo, Ah, meu amigo, ó, bola pra frente, levanta a cabeça, vai, segue em frente, que já deu tudo certo na sua vida. E digo mais, hein? Você é mais que vencedor. 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
5: Muito bem, meus amigos, esse é o programa Mais Sorte para você, enchendo a sua vida de positivismo, de alegria, de fé no seu rádio. Você que está aqui nos 90.3, segue ligando, participando, interagindo, confirmando a sua audiência. 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Dia 8 de setembro. Pega o telefone, liga e agenda o seu horário para você ver as cartas do Tarô Cigano. Eu não sei qual é o seu problema, não sei qual é a sua religião, não sei qual é a sua dificuldade, qual é a sua mazela, qual é a sua grúria, mas tenho certeza que nós podemos te ajudar. 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Tem gente confirmando a audiência? Pode colocar no ar, vamos lá.
9: Eu sou o Luiz Miguel, ouvinte do Nasser Bandeira, certo. Escuto ele todos os dias e meu rádio fica no último volume. Opa. Aqui do Parque São João.
5: Então aí no Parque São João, todo mundo escuta através do Miguel, na Rádio Ilha do Mel, FM 90.3, o Luiz Miguel ouvindo o Nasser Bandeira, o tarólogo Marcelo Bradley, alto em bom som. Muito obrigado, Miguel, um grande abraço para você. Quem mais?
10: Quem mais passando para convidar a audiência? O Tamires.
11: Oi, Tamires. Oi, eu sou a Tamires, moro no Bóquimo e escuto o programa do Nasser Bandeira todos os dias na Rádio Ilha do Mel FM.
5: Valeu, Tamires, todo mundo do Bóquimo, um grande abraço, muito obrigado pelo carinho da participação. Ô, Fran!
12: Meu nome é Franciele, sou de São Vicente.
5: São Vicente.
12: Escuto todos os dias o programa do Nasser Bandeira na Ilha do Mel FM. Todos os dias.
5: Valeu, querida, muito obrigado pelo carinho da participação. Como diz um amigo meu, valeu que valeu. Muito obrigado, tá, pelo carinho da participação. Hoje o benzedor, sensitivo, profeta, tarólogo Nasser Bandeira está atendendo diretamente de Ponta Grossa dos Campos Gerais. Calma, não fiquem desesperados, porque ele volta a atender aqui em Paranaguá, dia 8 de setembro de 2026, diretamente do Palácio do Café, Avenida Arthur de Abreu, número 29, Centro Histórico aqui de Paranaguá. E agora eu quero colocar um depoimento de resultados. Depoimentos de graça alcançada de pessoas que se curam, de pessoas que mudam a sua vida, de pessoas que outrora estavam desenganadas dos médicos. E hoje a sua vida mudou e mudou para melhor. É emocionante o depoimento que nós vamos ouvir aqui. Nós vamos ouvir agora o depoimento do Orlando.
13: Qual o seu nome?
14: Orlando.
13: Orlando, mora onde, Orlando?
14: Moro na Areia Branca.
13: Que de bom você recebeu aqui nos trabalhos espirituais que eu realizo em Curitiba, Orlando?
14: Recebi várias coisas. A minha saúde, eu estava numa grande depressão, eu pensava até em tirar minha vida. E eu via que não tinha mais jeito, recurso para nada.
13: Você estava depressivo, pensava até em tirar a própria vida, Tava feia então a coisa pro teu lado, hein, Orlando?
14: Tava, eu via que não tinha mais sentido, não tinha mais jeito, não tinha mais recurso pra nada. Aonde foi que eu consegui te ouvir na rádio, te localizei, e até que fui conversar com você e com o seu trabalho, com o seu guia de luz, você me ajudou e a minha vida começou a mudar. E não para mais de mudar em todos os campos, em todos os aspectos, né?
13: Que maravilha! Que depoimento maravilhoso, empolgante aqui do Orlando, né? Porque você chegar aqui, caído, jogado às traças, pensando em se matar, e de repente diz que tudo está mudando e que cada vez está melhorando cada vez mais, isso é uma graça muito grande. E que milhares de pessoas precisam desse tipo de graça. Então, para você, deu tudo certo.
14: Para mim, deu tudo certo e continua dando tudo certo à frente, a cada dia mais. Eu era um homem que eu não tinha alegria para nada, né? Não tinha prazer para nada. Hoje eu vejo a vida de outro ângulo, de maneira totalmente diferente.
13: E graças aos trabalhos espirituais que você participou aqui do Tarô Cigano.
14: Com toda a certeza, seu Nasser.
13: Você vem, inclusive, várias vezes aqui para ver as cartas do tarô que você me falou, né, Orlando?
14: Várias vezes.
13: E valeu a pena.
14: Valeu.
13: Através das cartas te orientamos, te ajudamos, cortamos de ruim o que tinha que ser cortado e a tua vida hoje é outra.
14: Outra, totalmente outra. Graças a você e os seus guias de luz que hoje eu tô com vida e acabou tudo, aquelas perda e não tinha
13: mais. A tua vida era só perdas.
14: Só perdas e nada mais, e sofrimento e perda, e eu não sabia mais a quem recorrer.
13: E agora, depois que vem no Tarô Cigano, tudo se encaminhou, as perdas pararam de acontecer e a tua vida é outra.
14: Ah, minha vida é totalmente outra, toda a vida, né, totalmente diferente, né? É uma maravilha, né? Graças a você e teus guias de luz, né?
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5: Isso é emocionante, gente, e ao mesmo tempo é divino. Por quê? Procurou ajuda, procurou o benzedor, sensitivo, profeta, vidente, mago das cartas do tarô cigano. Não fique aí, não, mas não é minha religião, eu não vou porque não é minha religião. Quem está falando aqui, vou até tocar um pouquinho de sino aqui, tarólogo Nasser, ó, Samuel, vou tocar um pouquinho de sino aqui, ó. Eu senti de tocar esse sino aqui, ó. Ah, mas não é minha religião. Nós amamos os evangélicos, nós amamos os livres pensadores, os budistas, os muçulmanos, nós amamos os livres pensadores, os católicos, os evangélicos, já falei aqui, os espíritas, os umbandistas. Venha, não importa do jeito que você esteja, a religião que você esteja professando, ou o seu crédulo religioso, nós queremos saber, nós queremos ajudar você, queremos aproximar você diante do altar de Deus. Não estamos falando, não, se você é dessa religião, não venha. Não, todos são bem-vindos para ver, para se consultar as cartas do tarô cigano. E quanto a gente fala aqui, né, tarólogo Nasser? Quanto a gente fala aqui, isso não é uma coisa do mal, é uma coisa do bem. As cartas do tarô cigano são um oráculo sagrado. Para você se consultar, para você ver as cartas do tarô cigano. 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Vinhetinhas do programa e nós já voltamos com uma abertura de cartas. Tem aqui o pedido da Patrícia. Ela é aqui do Centro Histórico de Paranaguá. Eu já abro as cartas para você, tá bom, Patrícia? Ela tá sofrendo aí no campo do amor. Meu Deus do céu, tem de pessoas que sofrem no campo do amor. Não é brincadeira. Nossa.

0: bem? Esse é o programa Mais Sorte para você hoje nesta quinta-feira maravilhosa. Só lembrando, enfatizando que hoje o benzedor, o sensitivo, o profeta, o vidente, o mago das cartas do tarô cigano, tarólogo Nasser Bandeira, está atendendo aqui, aliás, está atendendo lá em Ponta Grossa. Até me confundi aqui, produção. Está atendendo lá em Ponta Grossa, mas ele vai estar atendendo aqui em Paranaguá, diretamente do edifício Palácio do Café, Avenida Arthur de Abreu, número 29, Centro Histórico de Paranaguá, no edifício Palácio do Café, 11º andar, na sala 10, quase ao lado ali da Rádio Ilha do Mel FM. Praticamente do lado, né? Eu digo quase ao lado porque tem um corredor que divide, tem um elevador que divide ali, mas é na sala 10. Não tem erro. E o edifício Palácio do Café, gente, ele é super conhecido aqui no Centro Histórico de Paranaguá, não tem erro. Você perguntou pra qualquer pessoa sabe, não, fica ali, ó, Vila Esquina, ah, não, fica ali, ó, vai reto. Ah, fica ali, ó, em frente, do lado, a Praça Fernando Amaro. 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E agora sim, tem um pedido aqui da Patrícia. Ela é do Centro Histórico, ela tá sofrendo no campo do amor, gente. Ela tá sofrendo, ela tá amando e não está sendo amada, Patrícia. Vamos então para o consultório do amor pelo rádio. Vamos abrir as iluminadas cartas do tarô cigano para Patrícia e já revelamos tudo aqui através das cartas do tarô cigano. Ela é fã, ela gosta do programa Mais Sorte para você. Eu não vou ler todas as mensagens que ela mandou aqui, mas ela falou e é fã da Rádio Ilha do Mel FM também. Falou toda a programação aqui da Rádio Ilha do Mel FM 90.3. Vamos lá, vamos lá.
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0: Muito bem, o pedido que eu tenho aqui é da Patrícia, ela é aqui do Centro Histórico de Paranaguá. Ela tá dizendo assim, ó: estou sofrendo muito no campo do amor. Sabe o que é você amar e não ser amada? Essa pessoa já conviveu um tempo comigo. Só que de uns dias pra cá, essa pessoa se afastou, falou que não dá mais certo, falou que achou outra pessoa, mas eu sei que é balela. Seu Nasser, ela falou bem assim, ó: é balela, seu Nasser. Isso aí, balela quer dizer mentira também. É papo furado. Só que eu vejo que essa pessoa só tá me enganando. Não sei se realmente essa pessoa não gosta de mim, mas eu sei que eu gosto muito dele. Ele é o amor da minha vida. É ele que eu acordo todas as noites mandando mensagens, desesperada, perguntando como que ele tá, se eu sonho com ele. É ele que eu acordo todas as manhãs dizendo: bom dia, meu príncipe, bom dia, meu eterno amor. E eu acho que ele se encheu disso, seu Nasser. Eu acho que ele se encheu disso, tarólogo Marcelo. Porque às vezes ele responde, às vezes ele não responde. Mas ele falou pra mim, ele chegou e disse: Patrícia, precisamos dar um tempo, Patrícia. Porque não dá mais certo e eu encontrei outra pessoa, Patrícia. Eu, desesperada, falei: mas não tem como a gente tentar de novo. E eu acho que isso é coisa da tua cabeça, porque você me ama de verdade. E ele sempre com o mesmo assunto: Patrícia, para de ser pegajosa, Patrícia. Você tá me deixando constrangido, eu já não sei mais o que fazer, Patrícia. Você sabe que não tem mais jeito e eu acho melhor a gente acabar, Patrícia. Eu acho melhor a gente acabar porque não tem mais jeito. Então veja pra mim, tarólogo Nasser Bandeira, tarólogo Marcelo Bradley, aí nessas cartas que falam que vocês abrem, abrem, né, e ajudam muitas pessoas todos os dias. Patrícia, Nós vamos sim, eu vou aqui abrir as cartas do Tarô Cigano. Inclusive já tá nas minhas mãos aqui as cartas do Tarô Cigano. E vou falar tudo pra você. Tá bom, minha querida? Vou falar tudo pra você nas cartas do Tarô Cigano que falam. Tô embaralhando as cartas do Tarô Cigano. A primeira carta que saiu para você, Patrícia, é a carta do ermitão, o profeta. Quer me dizer alguma coisa essa carta já de cara, de primeira, tá? Segunda carta que saiu para você, Patrícia, é a carta da tristeza. Segunda carta, essa carta já tá dizendo aí que realmente você está sofrendo desse amor da tua vida. Terceira carta que saiu para você aqui, Patrícia, é a carta do mundo. O que quer dizer essa carta do mundo, tá? Vamos lá agora para a última, quarta e última carta. A carta do amor, Patrícia. É uma carta boa. A carta do amor é uma carta boa. Faça o cruzamento das cartas, em cima, embaixo, embaixo, em cima, direita, esquerda, esquerda, direita. Me concentro nas cartas do Tarô Cigano. Mais uma vez vou fazer o cruzamento. Faço cruzamento das cartas em cima, embaixo, embaixo, em cima, direita, esquerda, esquerda, direita. Toco aqui o sininho. Patrícia! Tá me ouvindo aí, Patrícia? Não fica desesperada, Patrícia. A carta do ermitão já tá dando uma luz no fim do túnel pra você aqui. Primeira carta, a carta do ermitão. Tá dizendo aqui, ó. Deus, ele está iluminando o teu caminho, os anjos de luz estão iluminando o teu caminho, só que você é essa pessoa muito pegajosa. Você não deixa ele respirar direito, pare e passo. Você quer saber aonde ele está, o que ele está fazendo, com quem ele está. Ele é uma pessoa sensata, ele estava junto com você, ele gosta de você ainda. Estou vendo aqui na carta do ermitão que está me revelando, que é um profeta, está com um cajado na mão, autoridade. Tá dizendo que ele ama você. Ele gosta de você, Patrícia. Ele te ama, Patrícia. Mas para de ser pegajosa. Ah, mas nenhum homem gosta que a mulher seja pegajosa. Carinhosa é uma coisa. E aí, tudo bem, meu bem? Como que você tá? Almoçou já? Hã? Já almoçou? Só tô passando aqui pra te desejar um bom dia, tá? Pronto, fechou. Aí você quer saber onde ele tá, o que ele está fazendo, qualquer coisa você briga com ele. Ele se cansou e foi embora. Por isso que eu digo para você, acalma o teu coração. 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Se a pressa for maior, for o desespero for maior, nos procura. 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Segunda carta, carta da tristeza. Você está triste, você está desesperada, você está descamisada, você está desolada por esse homem. Não deposite toda a tua confiança, toda a tua força em uma pessoa só. E aí você vai ficar triste mesmo. Só que ele gosta de você. Muda o teu jeito, procura a gente, que eu tenho certeza que nós vamos te ajudar e vai melhorar isso aí, Patrícia. Vai melhorar essa situação que você está vivendo hoje, Patrícia. Vai mudar essa situação. Terceira carta, carta do mundo. Ele foi embora. O mundo quer dizer que ele foi embora. Ó, ele pernas pra que te quero. Ele foi embora mesmo porque devido a essa agressão de palavras. Você fala bom dia, se ele demora pra responder, não é que ele não quer responder você na hora. É porque ele tá trabalhando. Tem pessoas que ficam 24 horas ali no celular, mas tem pessoas que não. Tem pessoas que estão trabalhando, usam o celular de vez em quando, esporadicamente. Ah, não, agora vou ver as minhas mensagens. Ah, agora só na hora do almoço eu posso responder as minhas mensagens. Ah, eu estou concentrado aqui e não posso ficar olhando o celular. Tá certo. Então, quando ele puder, ele responde você. Ele gosta de você. O que ele não gosta é da pegação no pé. Tá, e aí, onde você tá? O que você tá fazendo? Com quem que você tá? O que você tá fazendo? Me manda foto, me manda vídeo. Eu tô vendo que você é assim. Você é ciumenta. Isso daí dá pra notar, viu? Dá pra notar. E eu tô vendo pelas cartas do Tarô Cigano também que você é ciumenta. Minha amiga Patrícia, você é ciumenta demais, mulher. É ciumenta, como diz aquela música do César Menotti e Fabiano, ó.
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0: Assim não dá. Aí não vai dar certo não, Patrícia. Tá bom, minha querida? Eu vou rezar por você, mas... Mas a última carta que saiu pra você aqui, que prevalece, é o amor. É a carta do coração e vai ter amor envolvido. Vocês dois vão voltar sim. Mas ó, escuta, Patrícia, escuta. Não seja pegajosa, não seja ciumenta. Esse cara ama você de verdade. Senão, o porquê que eu estaria falando isso no ar aqui, ao vivo, aqui, na Rádio Ilha do Mel FM 90.3. Patrícia, então, prepara o teu coração para receber. Vamos trazer ele de novo para você. 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Muito obrigado por ter mandado mensagem pra gente aqui e vai dar tudo certo. Esse homem te ama de verdade. Vamos agora pro benzimento, pra reza forte.
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0: Me desligo do mundo matéria, entro no mundo espiritual onde tudo é possível, ouvindo nesse momento os sinos da catedral. Deixa eu pegar aqui o meu rosário também, o meu crucifixo. Aproveito para pegar esse sininho também.

0: Falo também com Nossa Senhora do Rocio, padroeira do Paraná. Falo com a mãezinha do Brasil, Nossa Senhora Aparecida.
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0: Falo com Deus Todo-Poderoso, Criador dos céus e da terra. Falo com os anjos de luz. Falo também com o milagreiro, anjo de Betesda, o anjo das águas. Mas antes de eu falar com os anjos das águas, o anjo de Betesda, quero pedir para você que está passando por uma assolação tão grande na sua vida, muitas vezes está sofrendo devido ao campo do amor, a vida afetiva. Toque agora no coração dessas pessoas. Cigano Vladimir, que é o cigano do amor. Cigana Esmeralda, que é a cigana do amor.
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0: Peço com intrepidez, com alegria, com força, com ousadia, com galhardia, para que essas famílias em situação de vulnerabilidade social, que às vezes falta o que comer na sua mesa, que às vezes falta o trabalho digno, coloca na vida desse trabalhador, dessa trabalhadora, o emprego, uma promoção de emprego na vida dele. Os empresários que dão emprego para o nosso povo, aqui de Paranaguá, aqui do litoral, aqui do Paraná, aqui do Brasil inteiro. Agora sim, peço ao milagreiro anjo de Betesda que venha abençoar, tocar agora nos 4 copos com água. O primeiro que o senhor ou a senhora vai beber, segundo para dar para os pets, terceiro para as plantinhas, nossas amiguinhas, e o último e derradeiro copo com água para espergir nos 4 cantos da sua casa e também aí no seu estabelecimento comercial, no seu táxi, na sua barraquinha, aí aonde você estiver trabalhando e ouvindo a Rádio Ilha do Mel FM. Seja abençoado nesse momento. Faça o sinal da cruz, diga eu creio, eu posso e tudo eu já consegui. E já conseguiu mesmo, porque o querer é poder. Muito obrigado pelo carinho da sua participação. Na sequência vem o Sam junto com você. Não é o tio Sam, viu? Não é o tio Sam. Não é o tio Sam. Não, é o Samuel Sam. É o Samuel Dias. O cara que não pode trabalhar à noite, ele só pode trabalhar de dia. Samuel Dias, com vocês. Ô Samuel Dias, grande abraço para você, Samuel Dias. Bom programa e faz um favor para mim, Samuel Dias. Toca todas, Samuel Dias. Um grande abraço para você. Eu e o tarólogo Nasser Bandeira voltaremos amanhã, sexta-feira, com mais uma edição do meu, do seu, do nosso programa. Mais sorte para você.
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0: 1:10.
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0: É isso, gente. Vamos começando por aqui. Mais um. É Marcelo Bradley. Vai lá, vamos lá. Pede a sua música, Marcelo. Pede a sua música, Marcelo Bradley. A voz padrão do Brasil, Marcelo Bradley. Aí. Você acompanhou nosso Rede Notícias com o Cadu Mostra, direção geral, doutor Leonardo Linhares, Cauane, aí o Alex Lizini, Mauro Júnior, na técnica Guilherme Prebianca, Natan acompanhando aqui as mídias sonoras e os Vimix. Ainda na nossa redação, na externa, Josias. Josias trazendo matéria externa na nossa redação, Ilana Schinini, a Nathalie Fontana também nas edições, Daniel Marques. E por aí vai, gente. Dani Brás, sempre trazendo a boa informação para você. A nossa equipe de jornalismo sempre a postos, 24 horas por dia. E não é aquela coisa IA, não. É matéria ali ao vivasso e a cores. Nada de IA. É matéria ao vivo e a cores aqui na nossa Rede Notícias. Sempre trazendo a boa informação para você começar bem amanhã. Aí o Super Manhã, o Big Morning. Super Manhã com a Bárbara Rodrigues, que voltou de férias, meu Deus do céu. Aê, Bárbara, tava com saudade, meu Deus, quando será que a Bárbara vai vir? É, aquela saudade com o interesse dela voltar logo, né? Pro Super Manhã, que só ela sabe fazer. Parabéns, Bárbara.
1: Parabéns.
0: Aí os meninos da IURD, os jovens da IURD, Igreja Universal do Reino de Deus, embalou aqui a hora do almoço, fazendo os instagramáveis. Instagramáveis aqui da IURD, com o pastor da IURD, trazendo boas novas. Jovens aqui, toda quinta-feira, quinta TBT com os jovens da IURD. E o Nasce Bandeira, hoje Marcelo Bradley, o Nasce Bandeira está lá em Ponta Grossa, atendendo por lá. E o Marcelo Bradley trazendo aqui, abrindo as cartas de tarô pelo rádio, os dramas da vida. E cada drama, hein, Marcelo? Cada drama, hein, Marcelo? Muito bem. Ai, papai, eu chegando aqui agora, eu e a Big Bobolixe. Eu e a Big Bobolixe e a Rádio Ilha do Mel levando você hoje nessa tarde de quinta-feira para Big Bobolixe, tá certo? Vamos juntos conversando aqui, toca todas. Você vai interagindo comigo, fazendo o seu pedido musical, mandando um recado para quem você quiser, fazendo aquela ponte através do WhatsApp 98414-2231. 98414-2231. Ai, papai, bora! 1:18. E a Temperation, Samuca? Temperation. Eu fui correr de manhã no aeroporto.

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0: 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Vamos lá, gente, nesse clima ótimo e felicidade pra você. A Beg Bobolês. Olha o Delcio, hein? Que maravilha, hein, Delcio? Aí ele tá mandando a foto aqui, ó. Samuca, fui lá. Fui lá buscar minha marmita, Samuca. Alessandro, é o Alessandro, Vila Guarani. Alessandro Vila Guarani, restaurante tempero Samuca, ó, bora curtir a saudade da Marília Mendonça. E ele mandou aqui, obrigado por compartilhar a foto aí do restaurante Temperos. Sabor da alegria, o sabor da felicidade. Obrigado, Deus, Alessandro. Alessandro foi lá pro restaurante Temperos. Adicle também por aqui, ótima tarde, querida. Aí, buenas, buenas.
1: Boa tarde.
0: Sim.
1: Boa tarde.
0: Boa tarde, Dicle. Vamos lá, é a todos vocês, queridos ouvintes. Opa, bugou. Às vezes dá uma bugada aqui, ó. Cláudia. A Cláudia também por aqui, mandando um release. Bote Gabriel Marchim. Muito bem, Cláudia. Obrigado. Deixa eu mandar figurinha lá pra Cláudia. Aí, ó. Obrigado, hein? Obrigado pela audiência, pela preferência. Uma ótima tarde. Quintou. Quintou, Cláudia. Agora, let's go together. I am here. Estou aqui. Emily. Ah, Emily ganhou. Ai, no Super Manhã. Parabéns, Emily. Parabéns.
2: Parabéns.
0: A Emily ganhou lá o sacola, né? Sacola, o kit da... Sim, a kit... Ai, meu Deus do céu. É o kit da Ilha do Mel FM, gente. Toque especial. Aquele polvilho, bonés. Pra ele e pra ela, boné da Ilha do Mel, enfim. E você concorrendo aqui hoje é Big Bobo Lixo, hoje não é restaurante, não. Hoje é Big Bobo. Quem foi pro restaurante foi o Delcio. O Alejandro. Bora. Então tem pedido aqui, ó. O Alessandro falou assim, agora pra comemorar, já que eu fui no restaurante tempero, Samuca. O Alessandro lá na Vila Guarani. Vamos de Marília Mendonça, saudosa. Só se for agora.
1: Boa tarde, Ilha do Mel FM.
0: Sim. 90.3. Marília, saudosa Marília.

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0: Yeah, ladies and gentlemen.
1: Toca todas.
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0: Ah, meu Deus do céu.
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2: Samuel, qual vai ser o sorteio pra hoje?
0: Pra hoje, menino, vamos lá para a Big Bowl.
3: Samuca, lembrando que hoje os ouvintes já estão concorrendo a Big Bowl Boliche. Mande as figurinhas. Obrigado a todos.
0: Aê, Alexia! Vamos lá para a Big Bowl Boliche por conta da Rádio do Mel FM. Vai mandando as figurinhas, vai participando aqui que você tá concorrendo. Tá concorrendo a Big Bowl Boliche. Simbora, Alex Arthurzinho. A Rosemary. É Rosemary. Rosemary, tá participando sim, menina. Aí. Participando aqui da Big Bowl Boliche, tá, Rosemary? Eric também tá por aqui. Boa tarde, Samuca. Agora é meu número. Bora lá, Eric. Vamos lá, participando aqui, galera. Vamos participando. A Renata, a Ilha dos Valadares, deixa eu mandar lá a figurinha. Aí, Renata, foi lá a figurinha. Samuca, meu querido, boa tarde. Renata, a música, Rogério, como é que é? A música do Rogério, o nome da música é Anjo. Anjo, é isso? Veio me falar. Eu vou localizar pra você, eu prometo que eu vou procurar. Essa vai pra mim, pra você, Samuca, e todos que estão ouvindo. Aê, Renata, valeu, menina. Beijos para ti, boa tarde. Vamos lá, seguindo aqui a programação. Já mandei boa tarde pra Renata, sim, foi a figurinha aí, Renata. Ah, la figurinha. Muito bem, seguindo aqui, seguindo acá. Olha o Eric, esse... Ai, meu Deus do céu, não é mais o número do Eric? Ah, Bárbara. Meu Deus do céu, e agora? Não sei, meu tico e teco fica assim. Será que sim, será que não? É o número, não é o Eric, é a Bárbara. Bárbara. Ai, meu Deus do céu, tico e teco agora... Não, agora sim, fundiu. Fundiu, Luz. Ô, Silvio lá na raia, ótima tarde, Silvio. Valeu, participando aqui também, Silvio. Obrigado, dançarino Silvio. Rosemary, sim, tá participando. Ah, tem aqui o Marcelo, boa tarde, Marcelo Serraria do Rocha. Serraria del Rocha, boa tarde. Aí tem o pedido, quero visitar ali também. Ah, vamos lá, muita gente aqui no WhatsApp, meu Deus do céu, fica borbulhando. Agora sim, Thiago, eu vou dar um pulinho. Cicarello, a Leila Cicarello, Samuca, quero participar também, já tá participando. Adri, beijos para ti, menina. Agora sim, vamos lá, Thiago Leal. Thiago Leal, manda aí, queridão. Fala tudo, não esconda nada. Manda aí, Thiago.
4: Boa tarde, Samuca, meu amigo. Boa. Beleza? Como é que tá as
0: sim,
4: coisas?
0: Maravilha.
4: Uma ótima quinta-feira pra
0: obrigado,
4: nós.
0: Obrigado, querido. Deus pra você abençoe. Também. Amém.
4: Toca uma do Rapa aí pra nós, por gentileza.
0: Sim, sim.
4: E hoje vamos ganhar, hein? Boliche.
0: Uhul. Aê!

0: Continuamos a nossa programação, rapá! E olha só, Renata, obrigado aí por me ajudar, Renata. Olha, Renata, Renata, aí agora.
1: Olá, meu querido, é da Ruge. Um abraço pra você bem apertado.
0: Olha a voz da Renata, eu não tinha ouvido ainda. Agora um beijo pra você. Aê! Ai, meu Deus do céu, é Ruge, né? Achei aqui, Renata. Ah, obrigado aí por me ajudar, Renata. É Ruge, um anjo veio me falar. Agora sim, Renata. Obrigado aí a todos vocês, Ilha dos Valadares.

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2: Olá para você que acompanha a nossa programação aqui na Ilha do Mel FM. Eu sou Giovana Saad e trago informações do nosso departamento de jornalismo. O programa Vetmóvel Paraná está realizando atendimentos veterinários gratuitos para cães e gatos em Paranaguá. A ação acontece até sexta-feira, dia 28 de agosto, no Caranguejão. Ao todo, são cerca de 5.900 vagas disponíveis. Os tutores podem ter acesso a serviços como consulta veterinária, vacinação, vermífugo, controle de pulgas e carrapatos, colocação de microchip e orientações sobre os cuidados com os animais. Para participar, é necessário fazer o cadastro e o agendamento previamente pelo site oficial do programa. As vagas são limitadas, por isso a orientação é realizar o cadastro o quanto antes. O atendimento é totalmente gratuito e é voltado para cães e gatos. Nós voltamos a qualquer momento direto da nossa redação. 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

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Aê! Vamos juntos! Deixar a sua tarde mais gostosa, mais saudável. Quinta-feira, aliás, agradabilíssima. Quinta-feira de 25 graus de temperation. Meu Deus, hoje o feijão, eu já falei. Posso repetir. Já falei, mas vou falar de novo. Eu fui no aeroparque, meu Deus do céu. Dei umas 10 voltas lá no aeroparque, daí mais os exercícios, mais a pedalada de bike indo e voltando. Ah, isso aí. Mais uns 300 abdominais, aí fechou. Fechou, hoje foi tudo de

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Ah, meu Deus, eu gosto daquele coraçãozinho. Não, eu sou fã do coraçãozinho, né, Adri? Não, a Adri foi comigo lá, meu Deus do céu. Eu comi de coração, a Adri não comeu muito, ela não come muito, não sei porquê, mas isso é bom, hein? Que a pessoa que não come muito sobra mais. Não, é sério, ela ficou meio tímida assim, meu Deus do céu, eu aqui com o locutor. Eu aqui com o locutor e aí se as pessoas me verem eu aqui, mas não tinha problema comer, podia comer, Adri, eu como, eu comi, não tem problema. O coraçãozinho lá. Que drama, né? Que drama. Que drama. É uma porção de coração que vende, meu Deus do céu, que delícia. Acompanhado de um suco de maracujá, aquele suco de beterraba. Ai, suco de laranja, não, nem fale, nem fale. Bom, daí o pessoal que gosta do lado, aquele lado mais... Eu nem sei se tem açúcar esses negócios. Cerveja, chupa, esses negócios eu nunca bebi, então não sei se tem, às vezes, né, não sei, mas aí pra quem gosta, Alejandra, já vai rolar pra você, tá, boiadeira. Joel tá ali também, né, Joel? Alexandre Pires vai rolar pra você no bloco, vai rolar o som também da Ana Castela, lá pra Bárbara. Ah, eu tenho que mudar aqui, não é mais o Eric, é a Bárbara. A Bárbara do bairro Ouro Fino. O Joel tá no Porto dos Padres. O Thiago Leal também. Obrigado, Thiago. Aí ele tava curtindo lá no som no carrão. Obrigado aí por compartilhar o som no carrão aí, tá, Thiago? Carona aí pra nós aqui da Ilha do Mel. Muitíssimo obrigado, Joel. O Thiago Leal. Thiago Leal dando carona aqui. O Marcelo Serraria do Rocha. Zé Ramalho, Samuca, vai estar tudo nesse bloco pedido de vocês aqui. O Silvio tá lá na raia, bacana, legal, falei. Agora vamos começando então. Eu começo com a Ana Castela, pedidos da Ana Castela, por favor. E na sequência, por favor, uma porção de Alexandre Pires, é bom demais. E o Chitãozinho mais o Chororó com o Zé Ramalho. Aí os pedidos musicais.

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0: Ah, como é que é?
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0: Sim, é o nosso Toca Todas.
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0: Aí, garoto, é o nosso Toca Todas. Obrigado por você estar aí do outro lado.
1: Obrigado.
0: Por você estar aí do outro lado do card, nos dando a honra da sua presença aí, tá? Aqueles minutinhos que você... segundos. Alguns segundos que você pega o WhatsApp da rádio 984-14-2231 e fala: Samuca, boa tarde, tô te ouvindo. Eu não sei nem como agradecer vocês, tá? Melhores ouvintes impagáveis. Eu não tenho como pagar. Vocês são impagáveis. Que deixa o seu tempo, o seu trabalho, a dona de casa limpando a casa, você no seu escritório, no lar, na loja, no Uber, enfim, táxi, no caminhão. Aí o pessoal, Samuca, tô aqui. Boa tarde, obrigado. Eu só tenho que agradecer vocês, tá? No escritório, no consultório, galera do dentista, né? Sorridente, pessoal, meu Deus do céu, dá aquele sorrisão. É, tem que cuidar, cuidar. Aliás, um abraço aí pra galera da Sorridente, verdade. Os doutores da Sorridente, meu Deus, eu fiquei com um sorrisão. Agora, não, eu tô com um sorrisão, pessoal. Não, não, vocês nem imaginam meu sorrisão. Não, eu tenho que ter um sorriso bom, alguma coisa tem que estar de bom. Aquele sorrisão, assim. Meu Deus do céu. Abraço lá pro pessoal da Sorridente. Todos os profissionais me trataram de uma maneira, meu Deus do céu, quando era meu dia de sentar na cadeira. Ai, meu Deus do céu. Não, mas é tranquilo pra mim, é tranquilo pra mim. Ô, Constantino, Nelson Constantino lá em Antonina, Samuca, Roberto Carlos, Amor Sem Limite. Já já pra você, tá, Constantino? Segura aí. A Cláudia Monteiro, do Bockman. Ó, o Bockman ouve a Ilha do Mel. Valeu, Bockman. Rose, ah, tem a Nancy. Ponta del Caju. É, próximo aqui ao Centro Histórico, né, Nancy? Aí, Nancy, obrigado, querida. Tá concorrendo a Big Bobolixes. Vamos ali dar um pulinho, quero falar com a Rose. Vamos lá pra Vila Guarani, conta tudo, não esconda nada, bebê.
2: Boa tarde, meu tesouro amado.
0: Tesouro.
2: Tudo de bom pra você, tá, meu querido?
0: Amém.
2: Que eu desejo pra você.
0: Amém.
2: As coisas boas que está escrito no universo que vem pra você.
0: Amém, Jesus.
2: Faz favor de pôr Maria Mendonça uma estrelinha pra mim.
0: Sim.
2: Que eu tenho uma estrelinha lá no céu.
0: Amém.
2: Que é minha netinha.
0: Ô, glória.
2: Tá?
0: Amém.
2: Um abraço pra você.
0: Abraço.
2: E eu quero só ouvir essa música, tá bom? Hoje já tá fazendo 30 anos.
0: 30 anos hoje.
2: Essa minha neta.
0: Pois é.
2: Eu tenho saudade dela.
0: Verdade, a gente
2: tá?
0: Sente.
2: Um, né? Abraço.
0: Pois é.
2: Tudo de bom pra você.
0: Meu filhão também tá lá. Tá lá também. Há uns 20 dias. Meu filho tá lá. Rose, beijos. Obrigado por participar. A sua estrelinha.

0: 2:32.
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Crema. Esse clima de ótima e feliz tarde pra você. Quinta-feira. Sim, quinta-feira, ótima e feliz tarde pra você. Nesse clima saudável, gostoso e com ainda mais na sua companhia. Vamos lá, simbora. Ah, lá, lá, cadê a Estela, Ira dos Valadaration? Vamos lá, Mailton. Mailton aqui, ó, mandando um abraço. Ótima tarde, Mailton, quinto. Quintou o Mailton, ele tá no bairro Nilson Neves. Maravilha, Anderson também, a galera quer ir pra Big Bowl. Big Bowl Boleche. Simbora então, já já, Samuca, ótima tarde, toca aí. Mil desculpas e peço aí o Shima Roots. Shima Roots, manda para a minha esposa Lucicléia, Rosine, para você, para todo mundo, pro Paulo Morsa. Paulo Morsa. E também, Samuca, para o Washington Bill, vulgo marmita, Messias, cabeça de fumaça. Tenha uma excelente quinta-feira. Vai, Corinthians. Aê, Anderson, maravilha. Oh, vamos lá, vamos lá, vamos lá. Deixa eu atender aqui. Estela. A Estela fez o pedido musical. Obrigado, Estela, pelas palavras que nos confortam. Ela que está na Ilha dos Valadaration. Henrique Juliano, Samuca, já vai rolar para você a música do Henrique Juliano. Aí a filha da Estela também já aproveitou a carona aqui, ó. Samuca, quero uma música, Samuca. Sua filha da Estela, a Love is So Beautiful. É, esse grupo, se não me falha a memória, aliás, não é grupo, né? O Michael Bolton. Michael Bolton. Tá certo, já já vai rolar pra filha da Estela. E pra Estela, a gente começa com essa aqui, esse bloco musical. A família fez o pedido musical, a Estela e a filha. Obrigado pela presença, pela preferência.

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4: Muito bem, Ilha do Mel FM, a rádio que você vê, gente. Ó, por falar em futebol, ontem teve Copa do Brasil. Os jogos aí. E agora é com o nosso correspondente, Boletim Esportivo com Valdir Brás, trazendo para nós uma pinceladinha daquilo que rolou ontem. Mas, ó, lembrando que tem o Bola na Rede às 5 horas. Tem o Bola na Rede com o Valdir Brás e toda a sua equipe, trazendo, inclusive, até a revitalização do Estradinho aqui do nosso Rio Branco. Valdir, é com você, Valdir. Boa tarde, seja bem-vindo.
5: Muito boa tarde, Samuel. Muito boa tarde a você ligado no Toca Todos. Aqui quem vos fala é o Valdir Brás, do Departamento de Esportes da Rádio Ilha do Mel, da equipe esportiva Bola na Rede. Vamos iniciar o boletim desta quarta-feira falando sobre a 25ª rodada da Série A do Campeonato Brasileiro. No próximo sábado, nós teremos na Arena MRV, às 18h30, Galo e Vitória. Às 20h, no Morumbi, São Paulo e Bragantino, 21h20, São Januário, Vasco da Gama e Cruzeiro. No domingo, 11h da manhã, jogo do Mau Hálito na Liga Arena, Furacão e Fluminense. Teremos às 16h no Maracanã, Flamengo e Botafogo. Na Neoquímica Arena, Corinthians e o Peixe do seu Afonso ali da Vila Cruzeiro. No Maião, Mirassol e Palmeiras. Na Arena Grêmio, Grêmio e Chapecoense. Arena Fonte Nova, Bahia e Internacional. Fechando a rodada na segunda-feira, às 20h, no Mangueirão, Remo e Coritiba. Vamos falar um pouco do nosso futebol. Notícias vindo de Curitiba, que o Patriotas entrou com um pedido junto à Federação Paranaense de Futebol para que o Cianorte seja punido por abandono na Copa Paraná, e não somente como desistência. Se isto vier a acontecer, o Patriotas herdará a vaga. Falando também da 25ª rodada do Campeonato Brasileiro da Série B, nós teremos aí na sexta-feira, amanhã, no Ailê Pinheiros, Goiás e São Bernardo, nos Aflitos Náutico e Atlético, no estádio Jorge José Ismael Biasi, Novo Horizontino e Esporte de Recife, no estádio Santa Cruz, Botafogo e Cuiabá, domingo na Ressacada, Avaí Atlético Goianiense, no Independência América e Ponte Preta, no Rei Pelé, CRB e Criciúma, no Onésio Alvarenga, nós teremos o Vila Nova e Ceará. E na segunda-feira, 19h30, no Castelão, Fortaleza e Operário, fechando a rodada na terça-feira, 19h30, no estádio do Café, Londrina e Juventude. Falando também um pouco sobre a Copa do Brasil, né, as quartas de finais da Copa do Brasil, nós tivemos na terça-feira no Mineirão, Cruzeiro 1, Galo também 1. Ontem, no Palmeiras, venceu o Peixe pelo placar de 3-0. Em São Januário, Vasco 1-0 no Vitória. Hoje, às 20h, no Beira-Rio, Clássico 4-5-3 Internacional e Grêmio. Ainda vamos falar um pouco aí sobre os trabalhos, né, do nosso de revitalização do estádio Nelson Medrano Dias. Estão acontecendo a todo vapor, viu? Olha, a primeira etapa será executada até o dia 30, neste final de semana. A segunda etapa inicia na segunda-feira, limpezas interna e externa e posteriormente a pintura. A loja do clube será reaberta entre os dias 10 e 20 de setembro, com vários itens. Inclusive temos o lançamento de 1.500 camisas comemorativas aos 113 anos de fundação do Leão da Estradinha, que será no dia 13 de outubro. 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Um abraço lá para o José Humberto, pro Marcelo, pai e filho, proprietário, pro João Mansur, diretor executivo, pro Roberto Rosa, também diretor, vascaíno, e o Marcos, flamenguista. Eu volto a falar em esporte daqui a pouco, às 17 horas, no programa Bola na Rede, aqui na sua rádio, Ilha do Mel FM, a rádio que você ouve e a rádio que você vê. Valeu, Samuca!
4: Aê, Valdir! Obrigado, Valdir Braz. Daqui a pouquinho, às 5 da tarde, Bola na Rede.
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1: Muito bem, Bárbara Guaratuba, Bom Apetite, meu Deus do céu, comilança. 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

0: Muito bem, Ira do Mel FM, a rádio que você vê. The Island of the Honey, 90.3, aqui na nossa programista. Ai, meu Deus do céu, praticando. Island of the Honey, a nossa Ira do Mel FM, meu Deus do céu. 90.3, vai embora. Ô, gente, vamos lá. Não, é verdade. Meu Deus do céu. Tem os áudios aqui, ó. Paulo, manda aí, Paulo. Pera lá, quintou. Tem um áudio do Paulo aqui, manda, conta tudo aí, rapaz.
1: Boa tarde, Samuca.
0: Ô, Paulo, boa tarde.
1: Toca aí uma música do Cazuza.
0: Cazuza.
1: E oferece lá pro Anderson Beissola, pro Messias Cabeça de Fumaça e pro Washington Marmita.
0: Aê, já, Paulo César, Washington Marmeta, Anderson Cabeça de Beixola e o Cabeça de Fumaça, já. Tá bom, Paulo César, já vai rolar Cazuza pra você. Simbora, tem áudio aqui da Sônia. Sônia, já vou ouvir o seu áudio, segura um pouquinho aí. Deixa eu atender o pessoal que chegou aqui, ó, da Ipanema. Praia de Ipanema, agora é com você, hein? É com você, Lica. Demorou, mas apareceu, Lica. Saudade.
2: Boa tarde, Samuca.
0: Boa tarde, querida.
2: Que saudade. Pois que bom ouvir sua voz.
0: Eita, nós.
2: Você faz falta, hein? Você tava na hora de manhã, né? Fiquei
0: tava
2: sabendo.
0: De manhã,
2: mas
0: de manhã.
2: Que Deus abençoe tua quinta-feira aí.
0: Obrigado.
2: Quero ouvir uma música aí do... Pode ser dos Henrique e Juliano também.
0: Henrique e Juliano.
2: Até você voltar.
0: Opa, essa é boa, essa
2: pra
0: é
2: você.
0: Boa. Obrigado.
2: Pra toda a galera da escuta aí, tá bom?
0: Beijo
2: no teu coração, meu querido.
0: Beijo! Cadê? Cadê o nosso verdão, Lica? Eu sei, nós somos verdes, nós somos...
2: Luca, ontem nós comemos peixe pelo rabo, pela cabeça, pelo corpinho dele, hein? 3-0 pro Verdão, eita coisa boa.
0: A nossa janta, né, Lica? A nossa janta foi peixe. Não deu pro peixe, fora que nós perdemos de gol, hein? Ia ser um caminhão de gol.

0: hoje, cara, Praia de Ipanema, Lica, foi pra você, Lica. Não me abandona mais, Lica, não me abandone, Lica. Beijos para ti. Agora eu vou dar um pulinho ali, ó. Deixa eu dar um pulinho ali na... Ô, Sônia, vira igual a Sônia dos quitutes. A Sônia dos quitutes. É, ela me trouxe quitutes, meu Deus do céu, que delícia. Ela trouxe os quitutes pra mim e ainda com refri. Ah, meu Deus, comi. Ô, Sônia, com você agora. Sônia, conta tudo, não esconda nada, bebê.
1: Boa tarde, Samuca.
0: Boa tarde.
1: Tudo bem? Aqui é a Sônia.
0: Agora eu tô bem.
1: Sônia do quitute que vem lá no colégio lá. Tudo bem com você, meu querido?
0: Tudo
1: manda
0: ótimo.
1: Essa música aí que eu tô mandando, essa música aí, ó. Pra mim, pra mim, ouvir, pra mim, pra Vera, pra todos os seus ouvintes ouvir. É muito bonita.
0: Obrigado.
1: Obrigada, meu querido. Tenha uma boa semana.
0: Ô, tá bom? Sônia, uma obrigado, boa querida.
1: Quinta-feira, tá bem gostoso hoje.
0: É verdade.
1: Obrigada.
0: Que lindo. E ela manda certinho pra mim não errar, né, Sônia? Eu sei. Às vezes eu erro, né, Sônia? Obrigado, querida. Beijo pra você, pra Vera. Boas vendas aí no Colégio Zilá, os quitutes da Sônia.

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2: Muito bem, ladies and gentlemen, a máquina do tempo aqui na Island Honey 19.3, aqui na nossa ilha do meu FM 90.3. E já vamos começando, vamos dando linha na pipa, gente, que deu uma atrasadinha ali, eu não quero dizer não, mas deu uma atrasadinha ali. Aí eu quero adiantar, chegar no local, né? Chegar no mesmo local, na hora certa. Então, nosso mundo é uma ilha. Gente, moluscos é conchas, conchas é molusco, moluscos é conchas. Eu não sei, e daí? Vamos trazer um especialista? A Giovana Saad vai trazer um especialista para explicar pra gente sobre os moluscos. O nosso mundo, nós estamos aqui numa ilha. Conta pra gente, por favor, Giovana. Obrigado, thank you.
3: As conchas fazem parte da paisagem das praias do litoral paranaense e contam muito sobre a vida marinha da região. E para entender como elas se formam e quais são as principais espécies encontradas por aqui, conversamos hoje com o biólogo Marcos Gernet.

0: E os moluscos, eles ocorrem em todos os ambientes do planeta. Nós encontramos então moluscos desde as mais altas montanhas até as regiões abissais mais profundas, né? E eles têm as conchas, que é justamente uma estrutura do molusco que chama tanto a atenção. Ela é uma espécie de exoesqueleto, ou seja, um esqueleto externo que serve para proteger os moluscos. E ela se forma através de uma substância que é secretada pela epiderme do molusco, ou seja, pela pele do molusco, chamada de manto. Então esse manto, que é essa pelezinha, essa epiderme do molusco, ela secreta uma substância rica em sais minerais, em nutrientes, que acaba formando essas conchas, né? Essas conchas, elas são formadas por inúmeras camadas. A mais externa delas é o periostraco, que é aquela parte mais bonita da concha, que apresenta a coloração dela, né? E os elementos usados na produção dessa concha são extraídas do meio ambiente. Então, no caso do mar, os animais extraem, através da alimentação, esses minerais marinhos, esses sais minerais marinhos, né? Que o ambiente marinho é muito rico nesses elementos, e produzem aquelas conchas belíssimas. Animais de água doce também apresentam conchas, né? Por exemplo, tem muitos bivalvezinhos límnicos, ou gastrópodes, né? Caramujinhos límnicos, que também tem concha. Os gastrópodes, como o próprio nome está dizendo, eles têm o podos junto com o castro, ou seja, os pés junto com o estômago, que são os caracóis, os caramujos, e o outro é o bivalve, os antigos lamelibrânquios. Os bivalves, como o próprio nome está dizendo também, eles são formados por duas valvas, bivalves, que quer dizer duas conchas, que nós temos como exemplo mais comum, por exemplo, a ostra, né? Então eles têm essas duas conchinhas que se unem através de um músculo adutor, mantém essa conchinha grudadinha, e o corpo do animal, a parte do tecido, a parte mole do animal, tá dentro dessas conchinhas, né? Que é esse exoesqueleto que protege o corpo. Tem uma espécie muito comum aqui no litoral, naquela região entre marés ali, justamente na altura da maré mais baixa e da maré mais alta, que o pessoal chama aqui localmente de lambretinha. Ele se enterra na areia toda vez que a onda passa. E esse movimento de sair e voltar para a areia, ele faz através do pé dele. Do pé através, o pé em formato de cunha, em formato de lâmina. A coloração, as formas, a estrutura. Então tudo isso é algo que chama muita atenção. Então desde criança a gente acaba andando, né, na praia, numa floresta, até mesmo no quintal de casa, e acaba coletando esses caramujinhos e eles chamam atenção. O ideal é que elas não sejam retiradas da praia, né? Mas assim, sem radicalismo, claro, tem todo esse romantismo em coletar umas conchinhas, levar um saquinho de conchas, coletar um caramujinho, enfim, não é um grande problema. O ideal é que não seja retirado. Até que existem várias praias em várias regiões do mundo em que é completamente proibido a retirada de qualquer um desses animais. Tanto a concha vazia, que significa que esse animal já não está mais ali, né? Já morreu, é só a conchinha que está lançada à praia. E quanto o animal vivo mesmo, tirando ele diretamente do seu ambiente e levando embora. Porque essas conchas, elas acabam retornando ao meio. Então, mesmo depois que o animal morre, essas conchas, como elas são de estrutura mineral, elas intemperizam, ou seja, elas desgastam naturalmente, e os nutrientes voltam para o meio para a formação de outras conchas. Mas, claro, quase todo mundo faz, né? Até porque acaba chamando atenção, acaba despertando, principalmente nas crianças, o interesse pela própria ciência e pela própria natureza. Mas o ideal sempre, né? O aconselhável é mantê-las ali. Você pode olhar, você pode tirar fotos, e se não for extremamente necessário, deixe as conchinhas lá onde elas estão, que é o ambiente mais indicado.
1: Ilha do Mel FM, a rádio que você vê, meu Deus do céu, que aprendizado. Obrigado, Giovana Saad, por trazer. Eu gosto desse quadro. Nosso mundo é uma ilha. Tem tanta coisa que a gente é ignorante, né? Ignorância, meu Deus do céu. Olha o que eu aprendi com as conchinhas. Eu não vou pegar mais as conchas. Desculpa aí, tá? Dá aquela comichão, né? Aquela coceira de pegar a conchinha. Obrigado, Giovana. Que quadro lindo. Eu gosto desse quadro. Meu mundo é uma ilha. Você é especialista falando com a gente. Obrigado.

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10: Muito bem, de volta por aqui. Meu Deus do céu, simbora. Ai, meu papai, meu mundo é uma ilha. Paranaguá, isso é uma ilha, né? Não, claro que sim. Vamos lá, Ilha do Mel FM, a rádio que você vê. Olha, chegando aqui, o Alírio Costa, Samuca. Manda um alô aí pro pessoal da Panificadora Charmosa. Alô pra vocês aí. Muitos abraços.
11: Muitos abraços.
10: Aí o Alírio falou assim, Samuca, Jardim Iguaçu, nas entregas dos pães. Um abraço lá pra galera. Então, ó, pessoal, obrigado aí.
12: Obrigado.
10: Obrigado, pessoal.
12: Obrigado.
10: Por vocês estarem na escuta. Aê! Muito bem, seguindo o Giba. O Giba almoça, meu Deus do céu, Giba. Não, se eu ficar até as 3 horas sem almoçar, não. Sério, gente, eu acabo, eu não sei o que acontece, eu... Não. O Giba tá almoçando agora. Não, é sério, compartilhando ali a foto, meu Deus do céu. Se eu ficar até esse momento sem almoçar, não, gente, pelo meu tamanho, pela quantidade de pedalada e corrida lá no aeroparque, eu já desmaio. Eu já morro ali mesmo. Se eu ficar até as 3 horas, eu já tô com fome agora, Giba. E olha que eu já almocei. Ai, meu Deus do céu, vou ali na cozinha tomar um cafezinho com pão. Ah, boa tarde, amigo Samuca. Ai, papai. Boa tarde, Samuca. Tô aqui, uma ótima, abençoada quinta-feira. Para todos aí, bora lá almoçar. Tamo junto, Samuca. Giba, Rubro Negro e Rio Branquês. Abraço pra todos. Eita, Giba, meu Deus do céu, que hora de almoçar, Giba do céu.
12: Flamengo!
10: Ele que é flamenguista.
12: Flamengo!
10: E é rubro-negro também, rio-branquista e flamenguista. Ô, Sônia, cadê a Sônia? A Sônia mandou um recadinho. Cadê, Sônia? Deixa eu ouvir ali, pera lá. Vamos lá, junto comigo, vamos junto comigo. Fala tudo, bebê, conta tudo.
13: Samuca, não toma nada, não come nada. Tô levando os quitutes pra você, Samuca.
10: Meu Deus.
13: Espera que eu tô chegando aí, Samuca.
10: Meu Deus do céu. Ai, Jesus, agora a Sônia... Não, porque o Giba agora falou que tá almoçando e me deu aquela fome. O estômago criou um buraco, aqui o pessoal lá do estômago falou, Samuca, e daí, você não vai mandar nada pra cá? O Giba já tá almoçando. Ô, Sônia! Aê! Meu Deus do céu, meu papai do céu, matar a fome agora. A Laís, boa tarde, Samuca, bora lá. Laís Machado, ligadinha na programação. Toca Marília Mendonça, troca de calçada. Pra galerinha de Platão, é isso mesmo? Eu tô lendo conforme vocês mandam, hein? Meu Deus do céu, se eu ler coisa errada e der, virar meme. Olha lá, Marília Mendonça toca pra galera, troca de calçada pra galerinha de Platão. Eu li, por conta e risco, agora... Agora já foi. Ai, obrigado, Laís. Já vai rolar pra você, tá bom? Vamos lá. Cadê o Alino? Já falei, Alex. E o Giba. Giba tá matando a fome. Meu Deus do céu, mas agora já ganhei o lanchinho. Ai, meu Deus, que tuts da Sônia. Ah, Samuca, boa tarde. Vamos lá com a música Grupo Era. E ofereço aí pra todos na escuta. Obrigado, Samuca. É porque se eu começar a falar demais, meu Deus do céu. Tem gente aqui que me corta no ar ainda, ó.
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10: É, eles me cortam aqui no ar, entendeu? A Alexa, ela pega no meu pé, mas acho que ela gosta de mim. Música pro Alex e pra todos que gostam dessa música. Obrigado, Alex. Galera, obrigado aí.

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2: 3:30.
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2: Muito bem, Ilha do Mel FM ainda. Ó, a produção não chegou ainda, mas daqui a pouquinho nós vamos ficar sabendo quem que vai pra Bega e Bobolete. Galera participando aqui em massa, em peso. Pra Big Bobolete, tá certo? Lindos e lindas, aê! Melhores ouvintes da galáxia. Silvio lá na raia falou, chamou que vamos de Donna Summer. O vozeirão do Donna Summer. Donna Summer Hot Stuff. E aí tem o hit Casanova e Triângulo, ou não? Que Triângulo, não? Triângulo. Não, é Los Angeles. Trio Los Angeles e Rich. Ó a sequência agora, hein? Que sequência é essa? Valeu, Silvio. Obrigado.

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2: Muito bem, Ilha do Mel FM, a rádio que você vê, simbora! Aê, pessoal! Sônia, meu Deus do céu, a Sônia! Eu só tenho que agradecer, Deus abençoe! Aí ela falou, Samuca, tô levando os quitutes aí. Aí depois eu corro lá pro colégio de lá. Tá certo, muito bem. Obrigado, Sônia. Ganhei os quitutes hoje, meu Deus do céu, também o Giba. O Giba vem falar de almoço aqui, me deu fome. Aí a Sônia ouviu, falou, não, vou levar aí. A gente se fez umas selfies. Pô, ficou bonita a foto nossa aqui, Sônia. A Sônia, olha, de óculos escuro. Bonito. Bonita, a Antônia, né? A Antônia, cunhada, acho que é sobrinha. Sobrinha da Sônia, Antônia. Obrigado aí por vocês terem vindo aqui conhecer a rádio, hein? Tá bom? Beijo pra vocês. Subiram no 11º andar. De escada pra fazer exercício. É 11º andar, gente. Aí o pessoal subiu, a Sônia, a Antônia, vieram aqui, me trouxeram o lanchinho, meu Deus do céu. Eu não vejo a hora de ir ali comer o lanche, meu Deus do céu. Agora fiquei com mais fome ainda. Muito bem, Rosemary, ela é a Ilha dos Valadares marcando presença. Obrigado, Sônia, Deus abençoe. Vamos lá, seguindo aqui a nossa programação. Giba, valeu, obrigado, bom almoço aí, Giba. Agora eu vou ali na Vila Cruzeiro. Vila Cruzeiro. Vamos lá, Adcleia. Conta tudo, não esconda nada, bebê.
3: Boa tarde, Samuel. Boa, queria boa. Uma música da Carmen Silva. Qual que uma delas, tá?
2: Essa é boa, essa é boa.
3: Uma boa tarde pra boa. Você. Que Deus abençoe a tarde de todos vocês aí, tá? Tchau.
2: Obrigado. Boa tarde. Beijo de ceia. Gente, eu conheci a Carmen Silva. Ela era um amor de pessoa, Carmen Silva. Lá nos anos 90. A alegria dela contagiava as pessoas que estavam em volta. Ai, Samuca,

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2: Olá para você que acompanha a nossa programação aqui na Ilha do Mel FM. Eu sou Giovana Saad e trago informações do nosso departamento de jornalismo. Pontal do Paraná realizou no último sábado, dia 22, o dia D da multivacinação. A ação mobilizou moradores e resultou na aplicação de 1.286 doses de vacinas. Nas unidades básicas de saúde foram aplicadas 781 doses, enquanto os pontos extras instalados em estabelecimentos comerciais registraram outras 505. A campanha também contou com a participação de estudantes de enfermagem da PUC Paraná e com a presença do personagem Zé Gotinha, que ajudou a chamar a atenção das crianças e famílias. Antes do dia D, a vacinação também passou pela Colônia Pereira e pela Ilha do Maciel. Além da atualização da caderneta, o município realizou atividades do Agosto Dourado, com palestras para mães e gestantes sobre amamentação e cuidados durante a gestação e o pós-parto. Nós voltamos a qualquer momento direto da nossa redação. 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
2: Muito bem, Ilha do Mel FM, a rádio que você vê, galera, agora sim. Não, agora acabou a fome, Giba, não. É, Gilberto, agora sim, agora tô reforçado, hein? A Sônia veio aqui, eu gosto do rádio, essa reciprocidade do rádio. Aí o Giba falou, tô almoçando, eu falei, tô com fome. Ele falou, tô almoçando, tô com fome. Tô almoçando, tô com fome. O Giba, daí a Sônia falou, vou matar a fome do Samuel, vou lá. E aí a Sônia veio, meu Deus do céu. O rádio, meu Deus, o rádio é a reciprocidade do rádio. Olha, mas que lanche, hein? É feito assim, meu Deus do céu. A massa é uma pizza, Sônia, eu nem sei, é uma pizza.

Sônia, muitíssimo obrigado, Sônia. E que delícia, hein? Que delícia. Não sei, mas olha, tudo caseiro ali, um lanchinho. Meu Deus, que quitutes. Derrete, gente. Vai mastigando assim. Bom, vamos lá. Vamos seguindo aqui a programação. Oficina Móveis. O pessoal lá que tá na Ilha dos Valadares, é isso? Boa tarde, gostaria de pedir a música Men at Work da Down Under. É isso, vamos lá. A galera tá trabalhando, ouvindo. Obrigado, gente. A todos vocês que tiram aquele tempinho, segundos aí, como o pessoal ali da Oficina de Motos Paranaguá, lá na Ilha dos Valadares. Obrigado a vocês que tiram um tempinho pra falar boa tarde, Samuca. Obrigado.

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8: Muito bem, Ilha do Mel FM, a rádio que você vê de volta, galera. Aê! Vamos, quero dar os parabéns pra ilha. Ah, vamos lá, cadê os tambores? Cadê os tambores? Que rufem os tambores! Meu Deus do céu, quem será? Quem será? Meu Deus do céu! Ai, quem que vai pra Big Bombolice? Ei! 90. Quem que vai pra Big Bombolice será? Aê! Vamos lá, gente, rufando os tambores! Não mais, não menos que ela! Rosie, Rosemary, parabéns pra você! A Rosemary!
9: Parabéns!
8: Rosemary, vai lá pra Big Bombolice nesta, please! Nesta quinta-feira, Rosemary foi a contemplada. Sim, Rosemary. É só acompanhar a programação. Aí quando rola lá, ó, aí no pique dos tambores, você foi a contemplada. Rosemary, parabéns. Parabéns, menina. Parabéns pra você, Rosemary. Aí, cadê? Parabéns! Muito bem, galera, continua aqui, hein? Continua aqui, continua aqui. Amanhã nós temos aquele kit. Aquela sacola de produtos. Sim, tem boné da ilha, tem muita coisa bacana. Amanhã tem mais sorteio pra você, toque especial. É o sorteio da toque especial amanhã. Amanhã tem uma sacola de brinde pra você, então... Se eu fosse você, eu não perderia amanhã. Rosemary, vai lá pra Big Bowl, tira aquela selfie, manda pra cá. E aí você me fala como foi. A Big Bowl, todo mundo que vai lá, adora a Big Bowl. Tá certo, queridos? Vamos lá, vamos seguindo aqui a nossa programência, Delson, lá na Vila Guarani. Valeu, Delson, obrigado aí pela presença, pela preferência. Marcando presença por aqui, a galera da... Vila Guarani! Gente, o que é brincar de adoletar? Vocês lembram da brincadeira adoletar? Como é que é adoletar? Adoletar era umas rodas, né, das pessoas, a criançada ficava assim, em forma de pé, formando um círculo. Cada pessoa coloca a mão direita sobre a mão esquerda do colega que tá do lado, com as palmas voltadas para cima. O grupo começa a cantar um parlena. Ritmo adoletá, petit, como é que é? Le petit, petit, pola le café com chocolate, É isso, né? A gente brincava de adolescente. Meu Deus do céu, eu não sei brincar muito disso. Não, não, eu confesso pra vocês que eu não sei brincar muito disso. Adoletar, eu sei que eu brincava. Mas faz algum tempinho lá que eu brincava de adoletar. Então, não sei. Olha lá, adoletar, le petit. Polar le café com chocolate. Enquanto cantam com o jogador, usa a mão direita para dar um tapinha. Leve aí na mão do colega ao lado, passando um movimento sucessivamente do ritmo da música, the music. Aí eu falo da doleta, agora tem... Ah, então a Kelly Key, indiretamente, ela compôs essa música, né, Kelly Key? Aí eu volto agora pra cantora Kelly Key. A doleta é uma canção da cantora de música pop brasileira Kelly Key, sendo o primeiro single lançado do seu segundo álbum de estúdio, intitulado Do Meu Jeito, lançada oficialmente a 30 de março de 2003. A canção foi composta pelo cantor e compositor Gustavo Lins, junto com Humberto Tavares e Vitor Júnior, tomando um dos maiores sucessos da carreira da Kelly Key. Ô, gente, vamos brincar da doleta? Como a doleta é aquele negocinho, né, que você dá aquele tapinha na mão, aquela indiretinha, a música rolando. A Kelly Key, não sei não, hein, Kelly Key.
6: E

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6: Muito bem, o passado de volta aqui no nosso Relíquia. Simbora, gente, aí, ó, de volta. Muito bem, lembrando que realmente, gente, o que o Nasser Bandeira tá comentando aqui, ó, a partir de amanhã, já é amanhã. A partir de amanhã, então, fica certo que a partir de amanhã tem horário político, né? O horário eleitoral, então a grade muda. A nossa grade de programation, há uma mudança na grade de programação, tá certo, queridos? Então, o programa da IURD, os pastores da IURD, do meio-dia e meia a uma hora da tarde, e aí entra o Nasce Bandeira da uma a uma e meia. E o Toca Todas também vai ter alteração. Toca Todas da uma e meia pra frente, tá certo? E aí o Bola na Rede segue sucessivamente a programação de segunda a sábado. Segunda a sábado, mudanças devido ao programa eleitoral. Tá certo, queridos? Reforçando aí o que o Nasce mandou. Acompanha nossas mídias sociais. 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O nosso Rede Notícias, através do Alex Zini, Mauro Júnior e toda a equipe ali em off, trazendo para você sempre a utilidade pública e também trazendo informação para você no nosso dia a dia aqui no nosso litoral. Então acompanha o nosso Rede Notícias pelas mídias sociais e também pelo canal do YouTube. Já já falando em canal do YouTube, já já tem Bola na Rede com Valdir Braz e toda a sua equipe nessa quinta-feira, trazendo também o que é de bom do esporte, trazendo todas as informações esportivas pra você. Eu só quero dizer pra você que tá aí do outro lado que eu te darei tudo, eu te darei o céu, meu bem, eu te darei o céu e o meu amor também. Sim, eu quero te dar o céu e

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8: Muito bem. De volta por aqui, agora sim, ajustando os ponteiros ali, agora vai, agora vai. Ai, meu Deus do céu, ladies and gentlemen, senhoras e senhores, aqui na ilha, finalizando, já tem bola na rede, já com o Valdir Brás e toda a sua equipe, bola na rede. Aqui na Ilha do Mel FM, a rádio que você vê para todo o nosso litoral, sul de São Paulo, estamos falando para o sul de São Paulo, estamos falando para o Planalto Norte Catarinense, Itapuá, Guaratuba, a galera de Joinville ouve. A Ilha do Mel FM no canal 90.3. É, 90.3. Olha, quero mandar um abraço também pra galera que trabalha, gente. O pessoal, a gente fica por aqui, mas tem o pessoal que trabalha. Agradecer aí a semana abençoada de cada um. De cada um aí com o seu comprometimento e dedicação. A turma da qualidade com o Sênior Diego e Fernando. Dê um suporte aí, lembrando que o simples gera o extraordinário. Isso é verdade, Galdino e toda a sua equipe. O simples gera o extraordinário. Então, grande abraço pra vocês aí, gente. Olha só, cadê? Ó.
9: Muitos abraços!
8: Aê! Essa equipe abençoada lá, dedicação e comprometimento. Dedicação, comprometimento aí, ó. A turma da qualidade com o Sênior. Aí, gente, valeu. Valeu essa galera aí. Parabéns pra vocês. Parabéns aí, tá certo? Parabéns. Continue assim. Sempre fazendo o simples, porém o simples extraordinário. O projeto bom que eu digo sempre é aquele projeto realizado. Aquele projeto bonito, cheio de perfume, não sei o que, perfumadinho. Mas na gaveta não serve pra nada. Vai ficar só na gaveta. Projeto bom, aquele projeto executado. Gente, muitíssimo obrigado. Que a paz de Cristo, o amor de Deus abençoe a todos vocês. O Joel tá no Porto dos Padres. Obrigado, garoto. Bom descanso aí, bom trabalho pra você, Joel. O Delcio ligou. Ô, Delcio, não pude atender, querido. Ai, meu Deus do céu. Não consegui atender a ligação do Delcio aqui no ar. O Valdo também na Vila Portuária. Valdo, obrigado, queridão. Samuca, mais uma jornada de trabalho. Agora é só descansar, Samuca. Obrigado, Valdo. Logo após o Bola na Rede, já descansarei. Aqui tem o Vanderlei também, tá lá em Morretes. Gente, eu só tenho que agradecer a todos vocês, tá? Muito obrigado mesmo.
10: Obrigado.
8: Obrigado.
10: Obrigado.
8: Obrigado. A todos vocês, gente, pela gentileza de estar aqui no ar juntinho comigo. Muitíssimo obrigado, cara. Ficou errado. Ó o Joel ali, ó. Já colocou pilha, né, Joel? O Delcio ligou errado. Meu Deus do céu, Delcio, não consegui atender. Perdão, Delcio. Perdão, perdão. Não consegui atender. Desculpa aí, Delcio. Valeu, gente, muitíssimo obrigado. Olha, minha última eu vou deixando para vocês aqui, que é a febre dos anos de 1982. Paradas de sucesso, a banda Alabama dominou aí as paradas da música country. Em 1982 foi um período aí marcante para a música country, com lançamentos históricos, grandes sucessos nas paradas da Billboard. perdas e nas perdas sentidas no gênero. Então foi aí, ó, grandes artistas consagrados como William Nelson continuaram o topo aí da faixa country com Away On My Mind. George Strait lançou o primeiro número também no ritmo, no hits da Billboard e também o Full Heart Memory, iniciando aí a sua carreira lendária. Gente, eu começo isso aqui, ó, 1982, na fitinha. Eu gravava na Fitos Country. Gente, eu fico com essa aqui, tá? Que a paz de Cristo, o amor de Deus abençoe a todos vocês. Amanhã, muita paz, muita saúde nesse restinho de quinta-feira. Fica com Bola na Rede. Amanhã eu conto com vocês a partir da... Ah, não, a partir do meio de meia amanhã. Amanhã tem programa eleitoral. O Nasser começa uma, muda um pouquinho a programação. Mas eu espero por vocês, tá bom, queridos? Melhores ouvintes impagáveis.

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5: 4:54.
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6: Valdir Brás. Alô galera, um forte abraço, são exatamente 16 horas mais 59 minutos, está entrando no ar mais um programa Bola na Rede.
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6: É, hoje é quinta-feira, hein? 27 de agosto de 2026. Inverno brasileiro. Temperatura neste momento aqui no estúdio da Rádio Ilha do Mel FM, no 11º andar do Palácio do Café, é de 22 graus. A partir de agora, você que está aí em qualquer canto do nosso litoral, você que está aí pelo norte catarinense, sul, aqui no sul, né? O de São Paulo, região de Cananéias, Registro, nossa querida Itapuá. Você que está em qualquer cidade do litoral, colônias e ilhas, muito obrigado pela sua audiência. Vamos a partir de agora falar de esportes. Você que está subindo, descendo a serra, boa viagem. Vamos falar sobre a Copa do Brasil. Tivemos já dos 4 jogos, 3 realizados, né? Na terça e 2 ontem, hoje teremos no Beira-Rio e temos muita coisa para falar sobre o Campeonato Brasileiro da Série A também, Campeonato Brasileiro da Série B, enfim, muitas coisas para ser abordada aqui no programa esportivo Bola na Rede. Dar uma boa tarde aí pro Samuca, que está ali, né? Está dando com a mãozinha. Tá tudo bem o som aqui, né, Samuca? Tá saindo bem aí? Tá? Acho que aqui no meu celular que não está muito bom. E boa tarde para o Thiago Braz aí também, que está aqui com a camisa, a jaqueta do novo patrocinador, a Veleiros Imóveis, né, Thiago? Boa tarde.
8: Boa tarde, Valdir. Boa tarde a todos os amigos ligados em 90,3. Todos aqueles que estão trabalhando, aqueles que vão trabalhar no, daqui a pouco no horário 12:36, os Ubers, os taxistas, os caminhoneiros, todos aqueles na porta de loja, todos os ouvintes, tanto pelo YouTube, pelo seu Teodion, pelo Facebook. E vamos falar também de Copa do Brasil, né, Valdir? Copa do Brasil, jogo fundamental ontem. Tivemos a vitória do Palmeiras, aí dando uma goleada para cima do Santos, do treinador Cuca, do paranaense Cuca. Também tivemos a boa vitória da equipe do Vasco da Gama, com um jogador a menos, desde os 17 minutos do primeiro tempo, onde foi expulso o jogador volante da equipe do Vasco, com um lance polêmico. No lance estava o Renato Kaiser, atacante da equipe do Vitória, a bola bateu na mão, antes também tocou no braço do atacante do Vitória, o árbitro foi lá, foi no VAR, o VAR chamou, expulsou o jogador do Vasco, e mesmo assim o Vasco da Gama conseguiu uma grande vitória desde os 17 do primeiro tempo, uma vitória de 1-0 contra a equipe do Vitória. Com isso levou o jogo pro Barradão com uma certa vantagem. Pode perder até pro placar de 1-0, que o jogo vai pros pênaltis, e o empate, o Vasco está na próxima fase da Copa do Brasil. Esse e outros jogos aí, também vamos ter o Grenal, né? Jogo importante hoje dentro do estádio do Beira-Rio, duelo entre Internacional e a equipe do Grêmio, esses jogos importantes da Copa do Brasil. E do outro lado, aquilo que eu falei, né? O Cruzeiro deu uma pipocada para a equipe do Galo Mineiro, não conseguiu vencer a equipe do Atlético Mineiro, que está fazendo um bom trabalho, está crescendo com o treinador argentino Barba, e o Cruzeiro empatou em 1-1 dentro do Mineirão. Agora o próximo jogo é na Arena MRV da equipe do Galo.
6: Bom, em Belo Horizonte o empate em 1-1, né, entre Cruzeiro e Galo. Agora a segunda partida na Arena MRV está aberta. Agora esse jogo do Palmeiras, eu acho que a coruja já está morta, né?
8: Ah, Valdir, a gente podemos falar várias situações, né? Eu não concordo e discordo em partes com o Cuca. Em relação à equipe que ele mandou a campo, ele fez o certo, né? Colocou uma equipe mais veloz, tirou o jogador Gabigol para tentar puxar um pouquinho mais de intensidade na equipe do Santos, segurar o meio de campo da equipe do Palmeiras. Do outro lado, o Cuca virou um fantoche, né? Tanto ele quanto o Cuquinha, porque o Neymar, cara, uma coisa, você respeitar o Neymar como atleta. Para mim, eu acho que o Neymar, tecnicamente, é um baita de um jogador. É um jogador que é acima do nível do que a gente tem aí. Agora é uma coisa o Neymar mandar no Santos, o Neymar fazer o que ele faz com o Santos. Ele bota o nariz de palhaço pro torcedor, pro dirigente do Santos, para a comissão técnica. Ah, eu não quero jogar na grama sintética. Cara, como não quer? É o momento do clube dele tá precisando do atleta, momento que o Neymar tem que dar uma resposta pro torcedor, um jogo importante dentro da Copa do Brasil, e eu não jogo dentro da grama sintética. Ah, eu não jogo no Dia dos Pais, toma um cartão amarelo. Pô, o Cuca tá fazendo papel de palhaço. Depois não adianta o Cuca falar que ele assumiu a responsabilidade na coletiva. O que o Neymar tá fazendo e o pai com o Santos, isso eu não concordo. Agora, você falar do Neymar tecnicamente, naquela ocasião, que eu aprovava o Neymar ir pra Copa do Mundo, porque tecnicamente ele é um bom jogador, ponto. Mas o que ele faz com o Santos... O Santos está à beira do rebaixamento pela organização, onde o Neymar, querendo ou não, manda dentro da equipe santista.
6: Só que tem uma pequena e grande diferença, Thiago Braz. Nesse mundo que vivemos, manda quem pode, obedece quem tem juízo. O Santos não é mais agora só um time de futebol. O Santos é uma empresa que tem um dono, certo? Que o filho do dono é sócio da empresa, né? Que é o Neymar, e o dono é o pai do Neymar, que hoje manda no Santos, manda e desmanda. Tem um treinador que está cumprindo ordens. O Cuca não manda nada mais dentro de
8: campo. Mas o Cuca, o que é? Ele mudou de um lado aqui no Atlético, quando ele veio, ficou bicudinho, queria jogador, tá, e saiu bicudo. No Atlético ele fez uma coisa, tá, agora no Santos.
6: Tá embutido no preço, Thiago. Tá embutido no preço. Tá, manda, ele não tem problema. O Cuca vai ficar ali, feito um fantoche, se colocou a essa disposição do Santos, enquanto ele quiser, certo? Ou quanto o Neymar e o pai quiser. E vai ser dessa forma. O Cuca vai ser o primeiro a falar, o último a falar e o primeiro a apanhar no Santos. Até no Santos hoje tem um dono, dois danos que manda, e mais ninguém manda. Pronto, acabou. E a torcida que se rale, né? A torcida que fique. Eu não assisto o jogo do Santos. eu não perco tempo para assistir o jogo do Santos, porque eu sei, ó, por exemplo, assisti o jogo do Santos Palmeiras ontem, né, e acho interessante, né, porque a TV, os profissionais, né, eles valorizam, nossa, que grande jogo, que espetáculo de jogo, um dos melhores jogos dos últimos anos, nada disso, eu não vejo nada disso, entende? Agora, todo mundo ganha com isso, todo mundo é beneficiado com isso, a TV, a rádio não.
8: Depende, né, Valdir, você fala que não é um grande jogo, depende, pro teu gosto. Não, não é um jogo, mas não pro espectador. Porque pra você, eu aposto que hoje, quinta-feira, você vai lá, você vai ficar na frente da televisão pra ver o Grenal.
6: O Palmeiras,
8: porque é um gosto teu.
6: Ontem, Thiago, e vai treinar de volta. Entendeu? Vai treinar de volta na próxima quarta-feira. E vai ser assim. Vai ser assim desse jeito. Santos não vai ganhar mais nada enquanto tiver desse jeito, Thiago. Entende? Essa que é a grande verdade. Goste ou não goste. Essa é uma opinião minha. Não reflete a opinião da equipe Bola na Rede. Não reflete.

0: tá jogador, um Rony, ganhando mais de um milhão e pouco. Daí chega dia 5, não pinga pro Rony. O que, que você quer? Você quer que o jogador corra? Então é isso que tá acontecendo. Os clubes brasileiros estão contratando jogadores de um milhão e meio, 900 mil, qualquer jogador. Chega no dia de pagar, não paga. Daí dá o que dá. Agora, me diga uma coisa. Vê se o Palmeiras não cumpre com a obrigação dele. Vê se o Cruzeiro não tá cumprindo com a obrigação dele. Vê se o Atlético Paranaense, que hoje é uma sensação, não cumpre com a obrigação dele. O que acontece? O jogador, não é que os jogadores do Santos são ruins. É que as obrigações da diretoria com o clube, que nem o São Paulo, que nem o Botafogo, que nem tá acontecendo o próprio Vasco da Gama, que agora está se acertando, não acontece. E o resultado é dentro de campo.
1: Por isso que quando eu falo que o futebol brasileiro perdeu a graça, em todos os aspectos. Hoje só tem 2, 3, no máximo 4 times de futebol que inicia uma competição, olha lá para a tabela e diz assim, ó, esses dois vão brigar pelo título, que é Flamengo e Palmeiras, e os outros dois vão brigar por uma Libertadores da América, que é Cruzeiro e hoje, pasmo, senhores, o Clube Atlético Paranaense. O resto está todo mundo se arrastando, está todo mundo quebrado. Tá quebrado. Não é que os dirigentes quebraram os clubes. Vê o São Paulo. Pode o São Paulo estar do jeito que está hoje? Tá? Vê o Vasco. Pode o Vasco estar do jeito que está hoje?
0: E agora veio uma determinação, essa determinação judicial, que você... Pô, que nem o presidente do Cuiabá esse dia deu uma entrevista. Pô, coitado, ele está lá se matando para disputar a Série B. Corinthians deve para ele. Grêmio deve para ele. É, que se eu não me engano o Santos também deve pra ele e estão lá ganhando transfer ban, contratando jogador e o Cuiabá lá se batendo pra manter as contas dele, porque essa tal de recuperação judicial, isso aí vai arrebentar, cara, você vai arrebentar o clube pequeno, porque o clube pequeno ele vende o atleta, daí da recuperação judicial vai receber quando?
1: É, mas isso aí é uma coisa que, né, a gente fica refém, né? Refém dessas coisas, porque o torcedor, aquele torcedor que é fanático, que gosta, que nem ontem eu estava falando em relação ao Corinthians. A torcida do Corinthians não quer saber dos problemas jurídicos, pendências judicial, salário atrasado. A torcida do Corinthians vai para campo. Dentro de campo ela quer resultado.
0: Mas é justo, Valdir? É justo? É justo? É justo que daí o Atlético Paranaense vendeu o Alexandre. O Alex Santos, o volante. Daí o Corinthians não pagou, vendeu ele pro Grêmio, revendeu, pegou o dinheiro e não repassou pro clube. Daí o clube que paga certinho. Isso é justo? É uma coisa que tem que começar a remudar o futebol brasileiro. Fazer esses times e tudo pra segunda divisão.
1: O Grêmio
0: começar
1: a
0: perder ponto.
1: O Grêmio tá devendo do Bitello de 10, 11 anos atrás. Daí o Grêmio, pra se fazer de bonitinho, de gostosão, de bacana, né? Não pagou o Bitello, foi lá, contratou o Luiz Soares. Contratou o Luiz Soares para ver se colocava uma cortina de fumaça em cima de tudo isso.
0: O Grêmio não pagou.
1: O Grêmio deve 8 milhões. 8 milhões para o Cascavel, não paga. Certo? É, então quer dizer que é uma bagunça.
0: O Grêmio deve o PP pro Foz, no Iguaçu.
1: Deve um monte, deve ir pro.
0: Não só o Grêmio, né? O Internacional também, né?
1: Mas
0: os dois times gaúchos, né?
1: Daí vai dizendo, ah, mas não é só o Grêmio. Mas tem uns que se posicionam como mocinho, como bonitinho, como gostosão, né? E fico devendo até as cuecas aí. Não tem vergonha de chegar e falar, assim, olha, nós devemos. Você já pensou, o Grêmio da geração, da direção do ex-presidente Romildo Bolzan, 3 diretorias atrás, devendo para um clube chamado pequeno, que é o FC Cascavel, e não paga. Cara, o Valdinei falou assim, ele liga lá para eles.
0: Valdinei, o presidente do Cascavel.
1: O Claudinei liga, se eu ligo pra lá, eles não me atendem.
0: É, na venda do Bitello, né? Tem a venda do Bitello fora. Aquele que deu entrevista pra Rádio Ilha do Mel, ele deu entrevista pra mim há 4 anos atrás, o presidente do Foz, né? Esqueci o nome dele agora, que também o Grêmio não pagou na situação do PP, na negociação onde o PP foi pra equipe do Porto de Portugal. Mas o Internacional é sim. São Paulo tá com direitos de imagens atrasado. Quem tá dando uma recuperação agora é o Vasco da Gama, né? Que vai ter o parente do filho da Leila, né? O enteado da Leila, aonde vai bancar o Vasco da Gama, que pode dar uma recuperação. Mas, Valdir, se não tiver uma lei da CBF conjunto com a FIFA, aonde você começar a punir esses clubes grandes

0: pontos. Tira 9, primeiro 3 pontos, depois 6 pontos, 9 pontos, depois dá o rebaixamento, a casa não vai andar em ordem. Porque é fácil você pegar um clube pequeno, você comprar o jogador, negocia, fala que vai pagar em 36 parcelas, chega, não paga o clube pequeno, ele não tem renda do jeito que tem o clube grande, ele não tem a cota de televisão, se quebra o time pequeno e o clube grande fica com recuperação judicial agora para, de certa forma, acobertar calote.
1: Se não houver uma reforma, no futebol brasileiro, está chegando um ponto que está perdendo a graça. Está perdendo a graça o futebol brasileiro. Todo mês de janeiro, fevereiro, sai uma tabela do Campeonato Brasileiro, certo? Todo mundo estuda essa tabela, tem 4 times que vão ali brigar por título e Libertadores da América, até 6 times, e 14 vai brigar pelos 45 pontos. 14! Pasmem os senhores, pode isso aí? Perdeu a graça, perdeu a essência do futebol, perdeu a motivação, certo? Porque sabe que nesse futebol brasileiro nosso hoje, pode fazer um campeonato com 6 equipes para disputar, porque o resto tudo vai ficar dentro daquela condição de disputar por disputar e para não cair para a segunda divisão, né, seu Guilherme Correia? É, retardatário ou retardado? Boa tarde.
2: Boa tarde, Valdir. Boa tarde, Samuca, também o Thiago Braz. Boa tarde também a quem nos acompanha. Peço perdão pelo pequeno atraso, tive imprevista quase em cima do horário. Pequeno imprevisto agora, próximo do horário. Né? Mas aqui estamos, né? E pegando um gancho do que vocês estavam falando, né? Infelizmente, o futebol brasileiro, a cada ano, ele apresenta essa decadência, né? A gente viu o Grêmio sofrendo um fair play preventivo, como falam agora, e também o Internacional já também quase sofrendo um outro transfer ban pelo Carbonero, inclusive contrataram em cima da hora o Sanabria para tentar sanar isso e inscrever ele sabendo que já sofrerá esse transfer ban. E como você falou, né, Valdir, o futebol brasileiro ele precisa ter os pés no chão. Acho muito difícil, o associativo hoje em dia vende muitas dívidas, né? Então muitos clubes de gestões passadas e responsabilidades, porque o que acontece? Cada presidente a cada 4 anos quer montar o seu time de futebol, quer montar um time que consiga trazer títulos para a história do clube, para o clube, mas não tem essa responsabilidade em pagar as suas dívidas. Então isso acaba acumulando e sempre caindo no colo do próximo presidente, do próximo gestor. Então agora as leis estão mais firmes, né? Eu vejo muitos transfer bans, o que era antigamente algo inédito no Brasil, né? A gente fala, lembra do Cruzeiro quando sofreu transfer bans e muitos jogadores acabaram saindo na justiça. O Maurício, o Ederson, que hoje jogam no Palmeiras, jogam na Itália. Então, muitos jogadores acabaram sendo de graça e isso tem sido mais recorrente, né? Salários atrasados, direitos de imagem. Então, muita irresponsabilidade dos clubes, né? Então, se o caminho não for a SAF, muitos desses clubes vão acabar falindo, né? A gente, não sei se foi falado aqui, mas também a Ponte Preta cruzou seus braços agora na Série B. Então, não estão treinando. É possível que o América Mineiro ganhe DWO, o jogo, por conta de salário atrasado. 6 meses salário atrasado. Então, isso é algo que não deve acontecer em clube de Série B, né? A gente já viu isso em clubes pequenos e em clubes de Série B, Série A, vão acabar acontecendo com mais recorrência. Então, isso é algo triste para o futebol brasileiro, mas que precisa ser conscientizado e precisa ser parado com essa forma de gerir os clubes, né, William?
1: E enquanto não acontecer um outro fato também novo no futebol brasileiro, de que tem que venha a haver uma lei que cada dirigente de futebol que assumir um clube, ele tem que assinar um termo de responsabilidade dali para frente, das M que ele fizer, certo? E das coisas boas que ele fizer, porque é muito fácil você hoje assumir uma dívida, assumir um clube grande e lá assumir uma dívida monstruosa, certo? Esquecer o passado e construir outra dívida monstruosa. Erros atrás de erros. Incompetência atrás de incompetência. Daí o cara sai 4 anos depois, dá um abraço, dá um tchau, dá um beijinho que ele quer e não acontece nada. Nada, absolutamente nada para ele, certo? Porque não existe norma, não existe lei para quem é irresponsável. Isso que é doído, não é fácil. Você pega um clube, poxa, estamos falando hoje de clubes que na época do Vasco da Gama, do
0: Eurico Miranda.
1: Do Eurico Miranda, eu lembro quando ele era batiam nele, davam nele de cinta. Mas Eurico nunca...
0: Ele não pagava ninguém, né, Valdir?
1: Ah?
0: Como você dizendo, também não pagava, ficava só embaixo dos panos. Hoje, muito que acontece dentro do Vasco, não podemos esquecer. Muita gente faz uma cortina de fumaça pro Eurico, mas Eurico deixou um rombo... Quantos
1: títulos Eurico deu pro
0: Vasco? Mas aí que você vai... Daí nós vamos pra um lado que então tá bom, então eu vou endividar o time... Vou ganhar título, vou endividar e vou deixar meu time estourado financeiramente. Não,
1: mas o que então é a gente melhor? Tem que... Você endividar e dar título, troféu na prateleira, certo? Ou você não dá nada e sair e só deixar dívida?
0: Depende qual lado. Depende do lado. Você vê um Bragantino hoje bem estruturado, que não deve nada pra ninguém. Você vê o Atlético Paranaense, que já decidiu 3 Copas do Brasil, 2 Libertadores, que não deve nada pra ninguém. Você tem que ver um lado que você
1: indo,
0: quer. Você quer
1: indo, ganhar. Vai indo pra frente e ver quem mais você vai encontrar.
0: Não, você quer. Não, você quer. É isso que eu tô falando. Você quer ganhar um lado o quê? Você quer título individual clube ou você quer fazer uma educação financeira interessante pra tentar buscar títulos lá pra frente? O que fez o Flamengo? O Flamengo ficou 7 anos com bandeira de Melo, pagando as dívidas. Nesse meio termo, conseguiu um título em 2013 da Copa do Brasil, onde acertou o time que eliminou o Cruzeiro, naquele timaço Cruzeiro, depois eliminou o Atlético Paranaense. Aí sim, fez uma educação financeira e é uma equipe que se estruturou. Então a gente tem que ver o lado. Se quer título ou você quer título, daqui a pouco o teu time tá arrebentado lá na frente. Então tem que rever. O que aconteceu, exemplo que eu falo, o Grêmio e o Inter conseguiram o Mundial, conseguiram o Campeonato da Libertadores e hoje estão quebrados financeiramente.
1: O Palmeiras brinca de administração e brinca de título, de troféu na prateleira, certo? E continua empilhando título, empilhando.
0: Porque tem
1: troféu,
0: lá, porque certo? Tem Paulo Nobre. Paulo Nobre, fizeram Paulo Nobre, a Leila, fizeram uma educação financeira, se estruturaram, venderam, fizeram uma baita numa base, vão vendendo. Sabe quanto que o Palmeiras ganhou só nesses últimos 4 anos, Rodrigo? Ele vendeu o Estevão por 65 milhões, quase 50, vendeu o Endrick por 50 e agora vendeu o jogador Alan por 50 também. Mas quem 50 fez milhões. Isso? O trabalho do Paulo Nobre, a Leila, é investimento da base, mas vende jogador.
2: É, eu vejo que nessas questões são exemplos muito claros que o Thiago trouxe e eu concordo que o clube ele deve sanar suas dívidas e ter um respiro financeiro, né? No caso do Flamengo, de 2012 e 11 pra cá, times feios, né? No que a gente fala, times que não conseguiam títulos, claro, ganhando em 2013, mas teve muito sucesso na base, né? O Paquetá, a gente sempre repete isso, Paquetá, o Vinícius Júnior, o Palmeiras não foi diferente, tem uma boa base, sempre vendendo jogadores, agora o Alan por 40 milhões, então eles conseguem vender jogadores e ao mesmo tempo ter uma boa administração, o que falta em muitos clubes, né? O que eu vejo, Valdir, em muitos dirigentes dos outros clubes brasileiros, é uma resposta imediatista pro torcedor, porque a gente sabe que o torcedor ele quer títulos, ele não tá errado. Só que a partir do momento que você tem uma dívida grande e você não tem um plano de ação para pagar essas dívidas, você vai querer dar respostas comprando algum jogador mesmo com a sua responsabilidade financeira. Então, muitos clubes passam por esse momento por conta disso. Então, eu acho que o segredo e o sucesso para isso é você conseguir equilibrar suas contas, revelando jogadores e fazendo com que eles façam caixa para o seu clube e assim conseguir pagar as suas dívidas.
1: O Palmeiras e o Flamengo são duas exceções. São dois clubes fora da curva. O resto tem meio quebrado e tem quebrado, tá? Tem 18 meio quebrado e 9 meio quebrado e 9 meio quebrado, certo? Hoje o futebol brasileiro não dá. Se você não adianta, você, por mais que você torça, paixão, coração, emoção, tudo que se pode ser. Começa um campeonato brasileiro, quem vai ser o campeão? Pergunta pro Samuca ali, quem vai ser o campeão ano que vem? Ano que vem, Samuca. Palmeiras. Palmeiras ou Flamengo? Flamengo. Pergunta pra uma criança hoje que nasceu há 2 anos atrás. Quem vai ser campeão, queridinho? Ah, Palmeirinha, Flamenguinha. Não adianta, cara. Tem que ter, vai ter que haver uma mudança no futebol brasileiro.
0: Olha, olha que podemos ter surpresa na Libertadores esse ano, hein? É. Do outro lado tá Fluminense, do outro lado tá o Corinthians, então...
1: Time lutando por uma Sul-Americana, cara. Time lutando por uma Sul-Americana, dando graças a Deus por uma Libertadores da América.
0: Imagina, tomou bem,
1: lutando, lutando, sonhando com os 45 pontos. Onde imagina, é que se viu uma
0: coisa dessa? Você assistiu outro time do teu Cudê? Você viu o Cudê ontem foi eliminado pelo Santa Fé na Sul-Americana? O futebol brasileiro, Valdir, podemos criticar o futebol brasileiro aqui, que eu falo no programa. Entre o cenário nacional, as situações financeiras, mas ninguém pode descontar o nível técnico do futebol brasileiro. O futebol brasileiro está acima do futebol argentino, está acima do futebol uruguaio, está acima do futebol colombiano.
1: Eu concordo, porque...
0: Entendeu? Porque estão decidindo...
1: Eles estão mais quebrados que nós, isso eu concordo.
0: Não, dependendo...
1: Só que eles não são referência.
0: Entendeu? Não estou referendo...
1: Não são referência pra nós, entende? Futebol argentino...
0: Como não é referência, Valdir? Qual que é o maior artilheiro da Libertadores? Qual que é o maior campeão da Libertadores?
1: Nós, você vai lá e busca. Quem é o artilheiro da CRB? Do CRB? Vai lá ver o artilheiro da CRB. Só que os caras não enxergam isso, sabe por quê? Porque é do CRB. Entende? Eu não compreendo algumas coisas. Talvez não seja para mim compreender. 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
2: Ah, entendi. 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
1: Não gostou da ideia, Guilherme?
2: Não.
1: Ah? Não gostou da ideia ou não gostou da, digamos assim, de não gostou da ideia ou não gostou assim da maneira que eu me manifestei em relação a você, achando que não precisa, né?
2: Não precisa.
1: Ah, não. Tá
2: certo.
1: 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Bom, vamos terminar falando aqui sobre a Copa do Brasil. Então, o Palmeiras, perguntei pro Thiago, você não estava aqui ainda. Coruja tá pelada já, Palmeiras já passou pro próximo adversário ou não?
2: Olha, Valdir, praticamente, né, a gente viu um jogo ontem que até nos minutos iniciais ali o Santos ele jogava meio que de igual para igual com o Palmeiras, os primeiros 20 minutos, mas quando o Palmeiras abre o placar, e para mim é uma falha do Brazão, naquela bola para mim foi defensável, ali desmorona o Santos, né, e o Palmeiras com todo o seu poderio ofensivo, cito aqui o John Arias, fez um grande jogo, grandes jogadas, Flaco Lopes, né, que é um grande atacante, tá em grande fase, o Palmeiras tem um time muito forte, né, Valdir, também mais uma vez Neymar, né, desfalcando o Santos, por opção do treinador em colocá-lo no final de semana e no próximo jogo da volta, mas para mim 3-0 muito difícil. O Palmeiras tem um time muito bem, também defensivamente. Não vejo o Santos virando esse placar. Claro que o futebol é improvável, né? Então vai jogar com a sua torcida. Então o Palmeiras ele terá um placar favorável, de que se ele consegue um gol, o Santos tem que fazer 4, então é uma tarefa difícil. Para mim, até 2-0 poderia ser um placar mais favorável para que o Santos conseguisse buscar, mas 3-0 já vejo muito difícil. Para mim, o Palmeiras já está com praticamente um pé e meio nessas semifinais e será um jogo muito difícil para o Santos, né? E a depender do primeiro gol de quem sair, o placar vai ficar ou tranquilo para o Palmeiras ou um pouquinho mais nervoso para o Santos, né, Odio?
1: E quando, Thiago, quando a torcida do Santos, que não é pouca, aqui em Paranaguá, acho que deve ter uma meia dúzia. Um deles é o Sérgio do Carmo, ali do CECAP. Um abraço pro Sérgio.
0: Sou Afonso.
1: Sou Afonso. E se não bastasse tudo isso, o time do Santos leva uma sova, leva um passeio de bola, certo? E daí, quando termina o jogo, nada que esteja ruim que não possa piorar, viu, Samuca? Quando vai para uma entrevista o treinador com aquela cara depressiva dele, certo? Aquela cara de derrotado dele, vai dar entrevista ainda, daí acaba com o resto da esperança do torcedor, viu? Olha, tá feia a coisa pro Santos, viu, seu Thiago Braz?
0: Aquilo que eu falei, né, Valdir? O Santos é um acúmulo de muitas coisas, apesar que tem um elenco de jogadores, Tassiano, Rony, Gabigol. É uma equipe, o Ilharão é uma equipe que tem qualidade, mas alguma coisa acontece dentro do Santos. Não pode esses jogadores não render. Aquilo que eu falei. É muitas direito de imagem atrasado, é salário, é promessa que não é cumprida. E você sabe, quando acontecem essas coisas, o rendimento vai acontecer dentro do campo. E o Cuca, o que peca o Cuca em toda essa situação, primeiro aquilo que eu falei. Para mim, a omissão dele em relação à situação do Neymar, o que o Neymar faz dentro do Santos. Apesar que ele tem uma história, é um dos, para mim, entre os 7, 8 melhores jogadores da história do futebol brasileiro, mas o Neymar faz essa situação. E como o Guilherme falou, o Palmeiras é uma equipe, aquilo que eu falei, Valdir, o Palmeiras, a gente tem que entender que o Palmeiras está em 3 competições. O Palmeiras está na Libertadores, está na Copa do Brasil e está brigando pelo Brasileirão. O Palmeiras não, para mim, o Palmeiras não joga bonito. Para mim, o Palmeiras não tem o melhor futebol do Brasil. É uma equipe competitiva, mas é uma equipe que não encanta pelo estilo do seu treinador. Hoje, na minha opinião, o time que mais joga futebol, para mim, é o Atlético e o Cruzeiro, em si e o Flamengo. Alguns lampejos que jogam pela qualidade individual, mas o Palmeiras vai ter um problema sério no meio de semana. O Palmeiras pode ser surpreendido pelo Mirassol. Porque o Mirassol, aquilo que eu falei no meio de semana, o Mirassol só tá guardado pro brasileiro. Agora o Mirassol tá descansado. O Mirassol não tem Copa do Brasil, foi eliminado pelo Grêmio. Mirassol não tem Libertadores, que foi eliminado pela LDU, só foca no Brasileirão. E o Palmeiras tem um jogo no meio de semana, no fim de semana, contra o Mirassol. Na quarta-feira vai com o time reserva, possivelmente para Vila Belmiro. Depois joga pelo Brasileirão contra o Botafogo e já sai contra a LDU. Então, o caminho do Botafogo, do Palmeiras, não é complicado. E pode ser surpreendido no Brasileirão. Daí vem aquilo que você falou. Para mim, o Brasileirão favorito é o Flamengo e o Palmeiras. Mas tem equipes que estão brigando. Caso do Cruzeiro, por fora, Atlético Paranaense, Fluminense e Bahia, que podem crescer na competição.
1: O futebol brasileiro, a única esperança que tem ainda do futebol brasileiro, queira ou não queira, é a Copa do Brasil. A Copa do Brasil é a competição que salva o futebol brasileiro.
0: Que é mata-mata, né?
1: É, e que todos têm a mesma chance. Todos. Todos têm a mesma chance. Hoje você, por exemplo, se eu fosse dirigente no futebol, tivesse um time mediano, eu ia investir na Copa do Brasil. Iria investir na Copa do Brasil, tá? Iria cuidar com muito cuidado nos 45 pontos, certo? Iria investir na Copa do Brasil. Porque a Copa do Brasil é uma competição de mata-mata, rápida. De repente você pega lá o gigante que não está num dia bom e você está de boa, entende? E é o caso que vem chegando aí, por exemplo. Não se surpreenda, por exemplo, se um Vitória decidir um título da Copa do Brasil. Não se surpreenda, certo? Se hoje nós temos aí um desses que estão morto aí, o Internacional e Grêmio, se eles não chegarem, decidir o título do Brasil, certo? Porque é mais possível isso acontecer, não é, Guilherme?
2: Ah, sim, com certeza, né? Se a gente for pegar o mata-mata, a gente vai ver dois clubes praticamente que estão na parte de cima e os demais na parte de baixo. Aí vai depender muito do planejamento da diretoria, do técnico para a competição. A gente vê um Palmeiras e Cruzeiro, até o Atlético Mineiro um pouquinho mais folgado no Brasileirão, onde que ele pode se dar o luxo também de colocar o seu time titular em duas competições. E a gente chega num mês que afunilou tudo, né, Valdir? A gente cita aqui Sul-Americana, Libertadores, Brasileirão, jogos de 3 em 3 dias, jogos às vezes em menos de 72 horas. Então, o clube ele tem essa particularidade, né? No caso da Copa do Brasil, a gente pode ver pelo lado rentável, né? Para esses clubes principalmente, né? Um Internacional, um Grêmio que precisam fazer caixa. Então, a Copa do Brasil é um meio mais viável pelas suas fases do clube conseguir, para aquela determinada fase, um valor que pode pagar um salário atrasado, pode pagar um direito de imagem, como o Thiago citou, do Santos, que de fato está atrasado. Então, isso também pode afetar o rendimento do clube. Mas eu vejo que a Copa do Brasil, ela para o vencedor é muito rentável, mas também tem a questão do rebaixamento, né? A gente vê os clubes ali como Vitória, o Vasco, a dupla Grenal, lutando pelo rebaixamento, que em determinada fase, se não for essa, talvez na próxima, terá que fazer escolhas para saber em que posição poderá ficar no Brasileirão, né? Porque, ao meu ver, às vezes não adianta você ganhar uma Copa do Brasil e ser rebaixado. Então, isso é o planejamento do clube. Claro que agora eles conseguem ver essas estatísticas, os jogadores, quem está mais cansado, quem consegue jogar, quem está mais desgastado, quem não está, e fazer esse planejamento adequado. Então, como você citou, muitos clubes priorizam também a Copa do Brasil justamente pela questão financeira.
1: Você acha que você colocar 3 milhões, Thiago coloca 3 milhões no bolso, você 3 milhões, eu 3 milhões, Samuca 3 milhões, certo? Todo mundo 3 milhões no bolso para nós ganhar o título da Copa do Brasil, tá? Ganhar o título da Copa do Brasil. Você tá se ferrando se o teu time cair para a segunda divisão, cara. Tá se ferrando. Você quer dinheiro no bolso, entende como que é? E é o que vai acontecer. Eu já falei que o time do Grêmio Internacional, quem perder esse Grenal agora, certo? Não vai cair para a segunda divisão. Escreva, tô falando. E quem continuar cada vez mais está motivado.
0: Eu acho o contrário. Eu acho que quem continuar cai.
1: Você pensa o contrário, eu não, tá? Você sabe qual é o valor do título, da grana, do din-din? Para o título da Copa do Brasil, 78 milhões de reais, meu amigo. Dá pro clube dar 30 milhões de prêmio pra comissão técnica, pra jogador. Dá pra dar quase 5 milhões de prêmio, tá? E 34 milhões pro vice-campeão, tá? Agora você com 3 milhões, 4 milhões, você vai ficar pensando em queda pra segunda divisão? Até porque hoje o cara tá no Grêmio, tá no Inter, amanhã ele tá lá no Flamengo, tá em qualquer lugar. Que se ferra, o que importa é grana, din-din no bolso, seu Thiago Braz. Se
0: pergunta pro meu nosso colega aqui, o que é cruzeirense, se ele pensa em segunda divisão, ficou 3 anos, não é?
1: Não tem amor, viu,
0: Thiago? Aí pra uma segunda é um prejuízo.
1: Esse negócio de amor no futebol.
0: Sabe por que eu falo que é prejuízo? Sabe por quê? Porque Copa do Brasil, em partes, o que acontece no Rio Grande do Sul, exemplo, o Grêmio. O Grêmio, ele joga hoje na Copa do Brasil contra o Inter, no meio de semana, ele pega o Chapecoense, que veio de um bom resultado contra o São Paulo, na Arena Grêmio, descansado. Tá aí, a semana toda. Daí me diga uma coisa, o Grêmio pensando na Copa do Brasil no meio de semana, outro jogo de volta, antes tá desligado, perde o ponto. Vai pra zona do rebaixamento essa
1: agora
0: semana.
1: Agora eu te pergunto, o Grêmio pega o Chapecoense, tá? Se o Grêmio ganhar hoje, ele vai estar preocupado com a Chapecoense domingo? Nunca! Ele está preocupado com o jogo da outra quinta-feira, Thiago.
0: Então eu pense assim, Valdir, porque Série B, quando você está na zona de rebaixamento, que nem falo, time grande que está na zona de rebaixamento, é igual lama movidiça. Você tenta sair e assim, não sai mais. Então você vai ver o que vai acontecer. Por assim isso que eu falo.
1: Nós falamos que futebol, diretor de futebol, diretor de futebol, 80% é bandido. Jogador de futebol também 80, quem sabe até mais, 90% é bandido.
2: É, Valdir, e temos que levar em consideração que a Série B tudo cai, né, Valdir? Receita, a torcida, então jogador já não é o mesmo nível, moralmente pro jogador cair pra uma Série B.
0: É um campeonato difícil de subir, Guilherme, que nem fala o Farid, é um campeonato fedido.
2: moralmente pro jogador também, um jogador que cai, vai colocar no seu currículo um rebaixamento, eu creio que nenhum jogador de elite de Série A queira ser rebaixado, entendo o teu ponto, a questão financeira, mas pensando no clube, no outro ano toda a receita cai, e é muito difícil, como o Thiago citou, não é receita que um clube grande vai cair esse ano e no próximo ano já vai subir.
0: Guilherme,
2: então tem todas essas questões também.
1: Como é que é o nome da tua esposa? Pode falar, né?
2: Cristine.
1: A Cristine chega pra você, amor, ei, vem cá, amor, o clube vai pagar 3 milhões pra vocês ser campeão, hein, amor? Claro que vai, amor. Você me arruma 1 milhão pra mim, amor? Você vai comer a bola, você vai comer o gomo da bola, você vai comer a grama, porque você quer dar o dinheiro, aquele milhão pra Cristina.
0: Tá,
1: e se não tiver,
2: isso,
1: se não
2: dirigir,
1: tiver, não tem pagar, nada, nem pagar, a noite, né? Não tem pra você, viu, seu Guilherme?
0: O Valdir tá achando que o dirigente vai pagar, ele acha que o dirigente vai pagar. Aí que você fica se enganando.
1: Aí já é outra coisa, então. Mas é difícil não pagar, Thiago, difícil.
0: Como difícil? Cara,
1: 78 milhas.
0: São Paulo tá lá, mais de 3 meses sem receber direito de imagem, se classificando na Sul-Americana, como Samuca, difícil.
1: Samuca, eu vou tomar uma água, tá? Tô ficando nervoso com tanta grana, e pensar aí que nenhum desses pila aí vai pintar nada pra gente. Tá pintando aqui do nosso trabalho. Vamos ao intervalo e voltamos já já, não saia daí.

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10: Aos ouvintes da Ilha do Mel, do programa Bola na Rede, do meu amigo Valdir Brás, os meus cumprimentos. Neste final de semana, o Clube Atlético Paranaense recebe o Fluminense no domingo, às 11 horas da manhã, na Arena Mário Celso Petralha. Eu imagino um jogo muito disputado, com uma pegada muito forte, e que o Clube Atlético Paranaense possa voltar a reprisar as suas boas atuações e buscar mais uma vitória. O adversário, o Fluminense, tem alguma irregularidade, mas sabe jogar fora de casa. Eu imagino também um grande público na arena, porque o Atlético é o terceiro colocado da Série A e passa por uma fase muito boa. Talvez a atuação mais discreta do Atlético tenha sido o seu último jogo. Mas isto já são águas passadas. E agora é pensar no jogo de domingo. Porque mesmo não jogando bem contra o Botafogo, o Atlético venceu. E na arena, normalmente ele joga muito bem. E depois teremos na segunda-feira o Remo e o Curitiba. Como todos sabem, o Curitiba faz um campeonato também muito bom. Não está tão bem colocado como o Atlético, mas está na primeira página dos colocados. E o Remo é sempre um time muito difícil de ser batido nos seus domínios. Só que aí acontece um detalhe. Normalmente, o Curitiba joga melhor fora de casa do que em casa. Então o Remo que se prepare, porque vai ser um jogo de muita dificuldade para ambas equipes. Agora é torcer para que a dupla Atletiba tenha sucesso. Eu desejo a todos um bom final de semana e prometo voltar segunda-feira, se Deus quiser.
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11: É, voltamos após o comentário do gauchinho Valmir Gomes, né? Gremista de coração, e vai estar com o coração hoje voltado, né, na TV, certamente torcendo pro seu tricolor do Rio Grande do Sul. Esse jogo tem favorito, na tua opinião, Guilherme?
12: Olha, Valdir, o Grêmio tá disputando com o Inter ali, mas fora de casa, né? O Inter, ele leva, para mim, uma ligeira vantagem. O Grêmio, ele tem melhores peças, no meu entendimento, tem um grande atacante, que é o Carlos Vinícius, tem ali pontas também que jogam e podem fazer diferença, o Pavon, o Amuzu, mas o Inter jogando em casa e com o técnico Paulo Pessolano, que eu acho que consegue montar melhor os seus times do que o Luiz Castro, ele tem uma ligeira vantagem, né? Então, claro, vai ser para mim, um confronto muito brigado, um confronto muito disputado, né? Típico de grenais que a gente tem, mas o Internacional, para mim, tem uma ligeira vantagem nesse primeiro confronto.
11: Eu tenho acompanhado as rádios Gaúcha, Grenal e também a Gaúcha, e eu tenho feito assim algumas enquetes e eles estão tendo dificuldade de lembrar em que ano, mais ou menos, tivemos um Grenal com tanta baixa de qualidade como está tendo agora, viu? Porque sempre um estava melhor do que o outro, outro estava melhor do que um. Agora os dois mal, mas muito mal das pernas, né?
12: Sem dúvidas, né? A gente vê os dois times ali do Sul, né? Do Rio Grande, com baixas que você citou, né? Com elencos mais curtos, mais fracos, né? A gente vê um Grêmio que até então tinha o Arthur, né? Que ditava o meio-campo do Grêmio. No Internacional tinha o Borré, tinha o Ener Valência, que acabaram saindo e não tiveram reposições à altura. A gente vê na imprensa gaúcha muito questionamento no Alejandro, no Carboneiro, que para mim é um jogador, assim como eu cito o Andrés Gomes no Vasco, é um jogador que meio que dita o ataque do Inter, né, as opções que o Inter tem, mas de fato são dois clubes que estão devendo muito na parte técnica, né? Então, como a gente já veio falando na primeira parte do programa, a questão financeira tem pesado muito, principalmente em contratações, né? Quando você não tem uma bala na agulha para contratar jogadores não nem tanto do renome, mas jogadores bons, jogadores até que estão fora do Brasil, em outras ligas, você acaba contratando jogadores com nível técnico mais abaixo, que é o que você consegue pagar, né? Então, o Grêmio e Inter estão passando por esse momento, né? Neste ano. E os anos seguintes também não mostram que será muito diferente disso, né, Valdir?
11: Com certeza. Quero só lembrar que o jogo é às 20 horas, né?
12: Isso, jogo
11: e
12: às
11: tem,
12: 20.
11: Tem arbitragem do catarinense Ramon Abate Abel.
12: Exato, exato.
11: É bom árbitro, não?
12: É um árbitro que, assim como muitos outros, gosta também de distribuir cartão, mas é um árbitro que fica mais em cima da jogada, não é tanto aquele árbitro que gosta de conversar, como alguns árbitros brasileiros gostam, né? Alguns, como a gente fala, picotam muito o jogo, gostam muito de conversar. E o Ramon Abate Abel, nas arbitragens que eu já vi dele, é um árbitro que marca mais em cima, também gosta de distribuir cartões, o que não muda muito dos demais árbitros que temos no Brasil.
11: Só quero deixar lembrado uma coisa, que eu e o Gauchinho é torcedor do Grêmio, eu sou torcedor do Inter. O Gauchinho disse, não que nós fizemos aposta, ele falou que se o Grêmio não passar, o Grêmio perder, ele vai no domingo seguinte, depois da segunda partida, trabalhar com a camisa do Internacional no sábado. No sábado, Internacional Gauchinho, se não passar, vai trabalhar com a camisa do Internacional no sábado. Eu não fiz aposta com ele. Ele que me propôs isso pra mim, tá bom? Tá bom, Gauchinho? Combinado então, né? Um abraço lá. 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
12: É isso aí. Eu ainda não tive a oportunidade de ir no Gauchinho, né? Como falei para você, mas tenho vontade, logo estarei lá, né? Você sempre fala bem aqui, então um grande abraço a todos eles, né? Ao restaurante. Então vai ser engraçado, né, Rodir? Se você ver, né?
11: Eu quero
12: um
11: ver
12: ou outro
11: com a camisa do Internacional.
12: É, exatamente. Tá? Rodir, só mandando um abraço aqui para quem está interagindo conosco também na live, né? O Juliano Cabral, ele fala aqui, Rodir, de que adianta esses times ganharem milhões com essa Copa do Brasil? São mal organizados, são corruptos, fazem mal uso do dinheiro, do que adianta? Aí ele fala um outro comentário aqui: clube lascado na zona de degola, se dividido em 2-3 campeonatos, suicídio. Fora, como falei, do que adianta ganhar dinheiro se são mal administrados, esses clubes não pagam salários, nada.
11: Ô Juliana, me desculpe, viu? Me desculpe contestar. Eu quero ganhar dinheiro, viu? Eu quero ganhar dinheiro. Fica ruim se não ganhar o dinheiro. Agora o dinheiro sempre é bem-vindo, independente de qualquer condição. Mas de qualquer forma, muito obrigado pela lembrança aí e pela audiência com a equipe Bola na Rede. É a 25ª rodada do Campeonato Brasileiro, como disse o Valmir Gomes, né? Nós vamos ter aí o nosso representante, o Atlético Paranaense, na Liga Arena, 11 horas da manhã, no domingo, lá na Liga Arena, jogo do mau hálito. O Furacão recebe o Fluminense do Larry César, Fluminense do Henrique Silva e de mais uma meia dúzia aqui do litoral, viu, Guilherme?
12: Será um grande jogo, né? Pra mim, um dos jogos mais importantes da rodada. Eu havia citado na rodada anterior, quando o Atlético Paranaense iria pegar o Botafogo, que era um jogo chave pro Atlético vencer, e venceu o Botafogo, venceu bem, está com 44 pontos. Então esse jogo do contra o Fluminense será um jogo importantíssimo, porque o Atlético pode chegar a 47 e já chegar na vice-liderança, a depender do placar do jogo do Flamengo. Então o Atlético que consegue estar bem em todo o campeonato, né? Ele já vem do ano passado para cá com o Der Helmo, então havia muita expectativa, e para mim um dos grandes nomes deste ano é o Kevin Viveiros, então tem feito um grande campeonato, tem feito muitos gols, é o vice-artilheiro, né, junto com o Pedro ali. Então vai ser um jogo pra gente poder sentar, assistir. O Fluminense também tem uma grande equipe, agora com o Marcão consegue fazer bons jogos, né, vinha de maus resultados com o Zubeldia que começou bem o campeonato, mas aí foi caindo. Então vai ser um grande confronto, um confronto direto, um confronto de 6 pontos, um confronto que, se der empate, o Cruzeiro, que está atrás ali, pode se beneficiar, pode passar o Fluminense e chegar na cola do Atlético Paranaense, e também o Bahia, né? O Bahia também, que conseguiu uma vitória no Bavi, também na próxima rodada vencendo pode encostar, e a gente acaba a cada rodada vendo a zona de cima ali se afunilando, e os clubes cada vez mais chegando próximos de Palmeiras e Flamengo.
11: E o Coritiba vai até o Mangueirão para enfrentar a equipe do Remo, né? Esse jogo é um jogo importante para o Coritiba, porque são duas equipes do mesmo tamanho praticamente, né? Assim, no cenário brasileiro.
12: Sim, o Remo tem uma grande torcida, né, em Belém, né, no Pará. É, mas o Curitiba tem tudo para trazer um bom resultado, né?
11: Ou você acha que o Curitiba é maior do que o Remo?
12: Eu vejo que o Curitiba é maior que o Remo. É, Curitiba, para mim, né, na parte do sul aqui, no cenário brasileiro também. É, então, tá na parte ali de meio de tabela, o Remo é, lutando contra o rebaixamento, né? Claro, é um time forte lá em Belém, mas é, o Curitiba tem tudo para trazer um resultado positivo, né? Venceu bem o Corinthians nessa última rodada, venceu é, com propriedade, lembrando que o Corinthians veio praticamente com quase todo o seu time titular, poupou alguns jogadores, mas é, o Curitiba venceu bem, é, tem uma boa bola aérea. Então vai ser um bom jogo, um jogo que o Curitiba pode trazer esses 3 pontos ou até um empate, é, já estaria no lucro pro Curitiba, né, Bodinho?
11: Curitiba corre algum risco de rebaixamento? Dá para temer o rebaixamento? E eu quero só aproveitar e fazer uma observação aqui, mandar um abraço pro meu amigo João Mansur, ele é coxa branca, viu? Ele não gosta muito das provocações aí com o Curitiba dele, né, João? Um abraço, viu? O João deve estar subindo a serra agora, né? E ouvindo o programa Bola na Rede.
12: É, o Curitiba, ele tem um pouco desse risco porque a gente vê que o primeiro clube ali da zona de rebaixamento ainda tem uns 24 pontos, 25 para 24 pontos. A depender do, se algum desses tiver alguma arrancada, é, pode chegar próximo do Curitiba. Eu acho um pouco difícil, né? A gente não pode descartar, porque ainda temos 14, 13 rodadas é, a disputar, né? Mas a gente vê é, que os clubes que estão ali em 16º, 17º, é, estão é, sempre empatando ou perdendo. Então o Curitiba ele pode tirar proveito disso, principalmente em jogos em casa, é, tentar fazer pontos para conseguir se distanciar, né? É um campeonato que a gente vê um nivelamento muito da parte de cima e de baixo, né? Então já começa a se desmembrar é, nessa altura do campeonato, né? Os times ali da ponta com 51 pontos, que é o Palmeiras, o Flamengo com 48, né? Então clubes ali abaixo, próximos dos 40 pontos, e os da parte de baixo já com 24, 25 pontos, então já tem esse distanciamento de 15 pontos, e o Curitiba tá naquele meio tempo, naquele meio de tabela, né, Valdir? Então é um meio perigoso, creio que o Curitiba não irá ser rebaixado, mas precisa manter essas vitórias, né? Precisa manter esse nível, tentar vencer os jogos em casa e tentar tirar proveito dos jogos fora, é, para que os que estão abaixo não reagem, não consigam passá-los, né?
11: Com certeza. Olha, então a rodada inteira começa às 18h30, né? No sábado, lá na Arena MRV, Galo e Vitória. No Morumbis, São Paulo e Bragantino. Em São Januário, Vasco da Gama e Cruzeiro. Domingo, 11 horas da manhã, na Liga Arena, Furacão e Fluminense. No Maracanã, 16 horas, domingo, Flamengo e Botafogo. Neoquímica Arena, Corinthians e o Peixe do Seu Afonso ali da Vila Cruzeiro. No Maião, Mirassol e Palmeiras. Na Arena, Grêmio e Chapecoense. Fonte Nova, Bahia e Internacional. Na segunda-feira, fechando a rodada, no Mangueirão, o Remo recebe a equipe do Coritiba. 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Bom descanso, viu, Oziane? E daquele timaço de profissionais lá do Sindicato dos Vigilantes. Falando em timaço de profissionais, mandar um abraço lá pro Arildo, viu? Arildo, que é presidente do Sindicato das Indústrias Químicas e Farmacêuticas de Paranaguá. Grande Arildo, obrigado aí pela... Obrigado pela confiança com a equipe Bola na Rede, Arildo, a Clarice e a Ágata. 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E também quero mandar um abraço pro pessoal da Sindicato da Estiva, viu? Há mais de 122 anos trabalhando pelo seu associado. Um abraço pro presidente Nando e pro CME e pro Rogerinho. 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
12: 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Lembrando, né, Vodir, quero mandar um abraço aqui a pedido do Lorian para os vascaínos ali dos Valadares. Ele falou que tem em torno de 120 vascaínos. Parabéns a todos aí, ontem uma grande vitória do Vasco.
11: 120 vascaínos.
12: Exato, ele pediu.
11: Será que ele tem certeza disso?
12: Ele pediu para mandar um abraço.
11: Isso não é uma
12: calúnia? Inclusive, hoje ele mandou um grande abraço pro Mário Sérgio. O Mário Sérgio estiver acompanhando a nossa live também, né? Vascaíno.
11: Eu conheço dois vascaínos, Mário Sérgio e ele, então, agora.
12: E ele falou que o Mário Sérgio ganhou uma pizza, hein? Ganhou uma pizza, então entrou em contato com ele.
11: Ele ganhou essa pizza?
12: Não sei, ele
11: só ficou... porque é vascaíno?
12: Ele ficou feliz pela vitória de ontem, provavelmente.
11: Só Samuca, diga que você é vascaíno também, você ganhar uma pizza. Olha lá, confirmou.
12: Então, um grande...
11: O Samuca é vascaíno e adora pizza, viu?
12: Então, um grande abraço e até pros vascaínos da Ilha dos Valadares, que ele falou que tem em torno de 120 aí, a torcida vascaína. Um grande abraço a todos, felizes pela vitória de ontem, né, hoje?
11: Com certeza. Olha, Paraná, Goiás, mandar um abraço pros meus amigos flamenguistas. Esses são flamenguistas, tá embaixo d'água. Mas são gente boa, gente de nossa confiança, duas pessoas que eu tenho uma grande consideração por eles, é o meu amigo Hamilton e Arnaldo, lá da Paraná Goiás, viu? Hamilton, obrigado, você, Arnaldo, Paraíba Traia, Pulga Prenha, Deus que abençoe vocês e seus negócios, tá bom? 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São exatamente 18 horas mais 6 minutos. Eu estive lá no estádio Nelson Medrado Dias agora há pouco, estava lá dando uma olhadinha, né? A pintura já está sendo executada, terminada entre hoje e amanhã, conforme projetado, né? Essa primeira etapa, terminando amanhã, que vai ficar pronto, falta pouca coisa. Pessoal trabalhando lá, a Viviane dando aquela força, aquela coordenada lá, né, Viviane? Um abraço lá também pro Polaco, grande Polaco. Ô Polaco, se cuida, Polaco, se cuida, porque o peão Carreiro e Zé Paulo tá de olho em você, hein, Polaco? Um abraço. E o trabalho tá caminhando, tá andando, graças a Deus, viu, Guilherme?
12: Isso é bom, né, Vodir? Ontem mesmo também passei por lá, o pessoal tava pintando já o final ali do estádio, né, onde tem o outro portão. Então, né, a obra está em andamento, a revitalização, né, a gente aguarda, espera também a parte interna, né, lembrando, né, que como você citou, né, a previsão é para dezembro, mas a gente espera que daqui a algum tempo, né, talvez mês que vem, outubro, a gente já consiga ver uma diferenciação de como estava e como está e como estará, né? E também dá o parabéns, né, para o pessoal que está ali todos os dias trabalhando, né, fazendo isso em prol do Rio Branco, quem também está apoiando, igual você citou, né, alguns parceiros. Então isso é importante pro clube, né, Rudy?
11: Pois é, e a gente sabe também, né, e nós vivemos esse problema aqui em Paranaguá, no litoral. Falar do nosso quintal aqui é a tal demanda obra também, né? Difícil, né, rapaz? É difícil. Todo mundo quer dinheiro, mas pouca gente quer trabalhar, né?
12: Exatamente. Às vezes para construção, para algum serviço, às vezes você vai contratar um serviço, uma mão de obra, é difícil você achar hoje em dia, né? Ou às vezes é muito caro, ou às vezes o profissional já tem outros trabalhos, ou às vezes, igual você falou, né, que é o dinheiro, mas às vezes não executa tão bem. Então, né, o pessoal que tá ali à frente, né, passa o seu dia inteiro.

0: dia 10 e 20 de setembro, nós vamos ter aí o lançamento do novo uniforme do Rio Branco, certo? Número 1 e número 2 para 2027, certo? 1 e 2 para campo, tá? E vai ter 1.500 camisas que serão lançadas, certo? Comemorativa aos 113 anos de fundação do Rio Branco.
1: Importante, né? Importante o torcedor saber, o torcedor que está nos ouvindo, está nos assistindo, né? E a gente aguarda também, espera que a loja esteja aberta, né? Até, como a gente citou alguns programas anteriores,
0: entre dia 10 e 20 de setembro.
1: Exato. E também, né, para o campeonato, né, que vem, que virá. Então, aguardemos como será esse modelo, né? Também a gente aguarda questão de treinador, jogadores, creio que mais pro pro final de ano já estarão ventilando essa questão dos jogadores, que é o que a gente espera, o torcedor, né, aguarda. De fato, o Rio Branco ele precisa montar um bom elenco, um elenco forte, um elenco para chegar e vencer esse campeonato, ou ao menos subir, né, que merece estar na Série A, apesar de todos os problemas, mas o torcedor ele quer ver um time na Série A, quer ver um time em 2028 jogando na Série A do Paranaense. Então começa com um planejamento desde agora, então veremos como será feito, né, Valdir, essa questão do planejamento do futebol.
0: Dia 13 de outubro é aniversário do Rio Branco, vai ser numa quarta-feira, certo? Numa terça-feira, dia 11, certo? Dia 13, na terça-feira, vai ter dia 12, vai ser um jogo, é dia das crianças, dia 12.
1: Isso, exato. Dia das crianças.
0: Vai ser o jogo comemorativo, jogo das estrelas, às 11 horas da manhã, certo? No novo estádio, novo gramado já, certo? Contra uma seleção que vai ser formada em Curitiba para jogar com os veteranos daqui de Paranaguá, amigos nossos, tá? Isso é organizado pela equipe Bola na Rede. Às 11 horas. Esse jogo será transmitido, será filmado, certo? Depois do jogo, antes do jogo, vai ter um jogo amistoso, outro amistoso, dos meninos do Tuca. Conhece o Tuca, não?
1: Sim, sim.
0: O Tuca vai montar dois times, um da Fundação Municipal de Esportes, com a camisa do município, e outra com um outro time lá que ele vai escolher lá, entende? Então esse jogo vai ser às 9 horas da manhã. Depois do jogo do veterano, jogo comemorativo, ali vai ter uma bebida, um chopp Billy Gancho, geladinho, barril, viu, seu Samuca? Barril de chopp, meu amigo, chopp Billy Gancho, uma carninha esperta, né, uma maionese, tudo preparado com muito carinho para o dia 12 de outubro, um dia que antecede os 113 anos de fundação do nosso querido Leão da Estradinha.
1: Será um grande dia, né, Valdir? Como você citou, será um grande dia, teremos, né, grandes jogos ali, a gente espera, né? Eu quero estar presente, se tudo der certo, então...
0: Tá se preparando?
1: Opa,
0: não?
1: Vamos estar
0: dando
1: ali,
0: uma corrida,
1: né?
0: Não?
1: Pelo menos para assistir, né? Conseguir estar ali,
0: pelo
1: então...
0: Pelo menos para tomar um chopp.
1: Ou não, um refri, né?
0: Um refri.
1: Uma água, com certeza.
0: Não, vai ter, sim.
1: Então, vai ser um grande dia, né? Um dia depois também, o aniversário do Rio Branco. E a gente espera que tudo seja feito para que o ano que vem o Rio Branco performe diferente, né? Não como esse ano, com todos os problemas que tiveram extracampo, todos os problemas que tiveram com entrada e saída de jogadores. A gente espera que o planejamento seja feito já com antecedência, e ano que vem o Rio Branco venha diferente, né, Rodrigo?
0: Tá tudo dentro dos conformes, não tem nada fora, tem tudo dentro do combinado. Até início de dezembro, as atividades de construção, de revitalização devem estar encerradas, e já a partir do dia 1º de dezembro já se começa a trabalhar forte com o departamento de futebol. Mas nada impede de que já em seguida o gestor Marcos Amaral, que está trabalhando intensamente, ele, sua família, aliás, um abraço lá para dona Eliane, né? A dona Eliane, que é a irmã do Amaral, a dona mãe, né? O Gustavo, todo o pessoal, a família, né? Que vamos trabalhar, rapaziada, pensa, vamos trabalhar, não vamos nos declinar, não vamos desanimar, vamos um incentivar o outro.

0: Nós precisamos do apoio de todos. Nós estamos juntos. Eu estou junto com vocês. Estou junto com vocês, pode ter certeza. E nós vamos mostrar que nós somos pessoas de bem e que vamos reconstruir o que realmente estava destruído e que agora vai ser realmente um Rio Branco novo. Então, meu muito obrigado, Amaral, obrigado à família Amaral, né, pelo apoio, e não podemos de maneira nenhuma desistir do projeto, porque não é momento de nós nos inclinar, debruçar, nós temos que trabalhar. 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É, vamos falar um pouquinho sobre aqui, nós vamos ter agora alguns jogos importantes, viu? As semifinais aí ontem, nós tivemos da série D, lá no estádio Passo da Areia, em Porto Alegre, o São José empatando em 0-0 com o Goiatuba. Hoje nós teremos na Arena Amazonas, Nacional e CSA, e domingo, dia 30, no estádio Rei Pelé, Maceió e ABC, Maceió, ABC e Uberlândia. Domingo, dia 30, também no estádio Valmir Campelo, Biase, no Distrito Federal, o Gama recebe a equipe do Asa, a Série D, que está funilando, né, Guilherme?
1: Valdir, nós temos agora esse playoff, como você citou, né, hoje o jogo do Nacional com o Amazonas, para quem lembra daquele jogador Caio Wilker, que jogou aqui, ele está no Nacional, né, e o CSA, um time também de tradição, time que já teve na Série B, então já teve no cenário nacional ali, mas agora está na Série D, e são vagas que ficaram, né, o Goiatuba também, o São José, o Zequinha, né, que a gente fala, que também chegou bem nesses playoffs, mas acabou caindo, então tem essa possibilidade de conseguir, são duas vagas para quatro times, e a gente aguarda, né, para saber como que quem estará passando, mas, né, times de tradição como o CSA pode ser um desses times, né? E no outro lado, um confronto mais equilibrado com Goiatuba e São José.
0: Com certeza. Quero aproveitar, são 18h18, mandar um abraço, sabe quem está ouvindo nós aí, confirmando a audiência? O Gordinho, meu amigo Tony Lagos, da TV CI, ouvindo o programa Bola na Rede, deixando um abraço para todos nós, né? Tony, precisamos tomar um quisuco, né? Grande Tony Lagos, esse é Pedra 90, e é Coxa Branca, rapaz, danadinho.
1: Bom, um grande abraço, Tony Lagos, aí, né? Uma referência na cidade, no jornalismo, na TV CI. Não o conheço pessoalmente ainda, mas um grande abraço, obrigado pela audiência. E a todos também que estão conosco, né, Valdir?
0: Já foi comentarista da equipe Bola na Rede.
1: É mesmo?
0: Trabalhou no departamento de jornalismo da rádio, né? No início da sua trajetória aqui. E depois a TV CI tomou de todo mundo, né? Mas tá lá, tá em bom lugar, uma grande emissora, uma grande empresa, né? Sim. E a nossa querida TVCI aqui de Paranaguá.
1: Sim, exatamente, né? Sempre trazendo informações, sempre estando nos locais, então sempre trazendo grandes profissionais também, como você citou, né? Tem uma grande equipe, então está bem servido de profissionais e um grande abraço a todos eles, né?
0: Beleza. Ô, Gordinho, um abraço, hein? Não esqueça amanhã, hein? Amanhã, sabe quem tá, Danila? Baixinha?
1: Ô... Parabéns, Nacila, hein?
0: Baixinha, legal. Tá de nível amanhã, rapaz. 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
0: 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Tá bom? Combinado? 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E falando em abraço, um abraço pro Arildo, presidente do Sindicato das Indústrias Químicas e Farmacêuticas de Paranaguá, juntos com a equipe Bola na Rede, né, Arildo? Um abraço pro Arildo, pra Clarice e a Ágata. 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E a pizza hoje, vai pedir uma para mim lá ou não?
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0: Vai, né?
1: Opa.
0: Você é um cara bonzinho, tem um coração bom.
1: Sim. Então, mandar um abraço aí, né? 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
0: Ô Guilherme, o jogo das estrelas, que vai ser no dia 12, tá? Já temos o árbitro da partida, já está contratado, concentrado há 10 dias atrás. Vai ser o Pirulito. Conhece ele ou não?
1: Pirulito, já.
0: Conhece?
1: Sim.
0: Ele já está concentradinho, guardadinho dentro do vidrinho, certo? Para esse jogo, para dar um cartão amarelo de cara pro Samuca lá.
1: É isso, Samuca. Vai ter que se resguardar o jogo todo para não ser expulso, né?
0: Cuida, porque ele...
1: se tomar no início do jogo ali, não pode chegar mais firme.
0: E ele tá bem, rapaz. Tá corando, tá fininho ele, né?
1: Sim.
0: O Pirulito. Então tá bom. Então dia 12, hein, Pirulito? 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São exatamente 18h25. Então ainda temos 5 minutos para poder falar um pouco sobre o esporte, né? Vamos dar uma passadinha aqui na Série C do Campeonato Brasileiro. Nós vamos ter aí os grupos, né? Fase de grupos no sábado, 17 horas, todos os jogos 17 horas. No estádio Etelvino Mendonça, Itabaiana e Botafogo da Paraíba. Na Curuzu, Paysandu e Maringá. No estádio Centenário, na Serra Gaúcha, Caxias e Inter de Limeira. No estádio Brinco de Ouro da Princesa, em Campinas, Guarani e Brusque. No Jonas Duarte, Anápolis e Santa Cruz. Na Arena Barra, em Santa Catarina, Barra e Volta Redonda. No Orlando Scarpelli, lá em Floripa, Figueirense e Maranhão. Maranhão, isso é. Também no estádio municipal Oliveira Bazan, a Ferroviária recebe a Confiança. E no PV, no estádio Presidente Vargas, Floresta e Ituano. E na Arena Amazônia, o Amazônia recebe a equipe do Ipiranga. São 12 jogos e também está funilando a Série C, né?
1: Exato, né, Valdir? A gente vê ali o Maringá, que está quase próximo também da zona de classificação, né? Então terá um jogo difícil ali contra o Paysandu, né? Um tradicional clube brasileiro, então é uma tarefa difícil, né? Também o Barra, né? O Barra que veio da Série D, está próximo da zona de rebaixamento e pode vencer o jogo e se distanciar, né? Lembrando que a Itabaiana também já com 17 pontos, pode também vencer, então vai ficar essa briga ali, então teremos um grandes confrontos nessa última rodada, com grandes possibilidades do Maringá, né? Maringá ir para esse quadrangular, né?
0: Com certeza. E só para finalizar aqui, são 17, 18 e 27, 25ª rodada da Série B do Campeonato Brasileiro. Sexta-feira nós teremos no estádio Ailê Pinheiros, Goiás e São Bernardo, nos Aflitos, Náutico e Atletique, no Dr. Jorge Ismael Biasi, Novo Horizontino e Esporte. No sábado, às 18h30, no estádio Santa Cruz, Botafogo recebe a equipe do Cuiabá. No estádio Independência, em Belo Horizonte, América e Ponte Preta, na Ressacada, em Florianópolis, o Avaí do técnico Alan Hall recebe o Atlético Goianiense. No estádio Rei Pelé, em Maceió, CRB e Criciúma. No Neas Brasileiro, Alvarenga, Vila Nova e Ceará. E na segunda-feira, fechando a rodada, no estádio Castelão, o Fortaleza recebe o Ceará. Os jogos da 25ª, sexta rodada da Série B, que também está chegando quase ao seu fim, né, Guilherme?
1: Exato, né? Confrontos difíceis dos paranaenses, o Londrina pegando Juventude, né? Juventude em primeiro, tá na ponta, jogando bem, né? Tem bons jogadores, fez um grande confronto para mim contra o Atlético Mineiro na Copa do Brasil, então tem tudo para retornar à Série A, né? E também o Operário, né? Com o Fortaleza, né? Operário em oitavo e o Fortaleza em quinto. Fortaleza também com um grande time, muito tradicional no Nordeste, então no Ceará. Então, dois confrontos difíceis, lembrando, né, que o Londrina ele precisa vencer para tentar chegar próximo de sair da zona de rebaixamento, tá 7 pontos, então um confronto muito difícil. Tem também essa questão do América Mineiro, que está bem mal, né, quase rebaixado, enfrenta uma Ponte Preta que não se sabe se irá para campo, como eu trouxe a informação, né, com 6 meses de salário atrasado, os jogadores cruzaram os braços e não sabe se virão viajar ou não, então um momento delicado da Ponte Preta. Então são esses poréns que a gente tem na Série B e a gente torce, né, para os paranaenses conseguirem essa vitória nessa rodada.
0: Vou para casa, se Deus quiser, sentar na frente da TV, certo? Secar o Grêmio de Porto Alegre, tá? Torcer pelo meu Colorado. E quero ver daqui 10 dias o Gauchinho vestindo a camisa do Internacional no restaurante do Gauchinho, num sábado, dia da feijoada. E eu quero estar presente para registrar tudo de perto e trazer as fotos para mostrar na nossa live. Vamos embora? Qual é o placar do jogo hoje? Inter e Grêmio?
1: 2-1 Internacional hoje.
0: Para mim, 3-1 pro Internacional. Certo? Não vai ter penalidade nenhum dos jogos. Direto o Colorado vai se abraçar e nós vamos comemorar e tomar muito chope Birigancho. Vamos embora?
1: Vamos embora, mandar um grande abraço a todos que nos acompanharam e que seja um restante de dia abençoado, também um final de semana que está próximo. Então, um grande abraço, segunda-feira estamos novamente por aqui.
0: Bom, Samuca, um abraço também para você, muito obrigado. Thiago Braz, TCB, que esteve por aqui, e mais especialmente a você que está do outro lado, muito obrigado pela audiência, muito obrigado pela confiança com a equipe Bola na Rede. Sempre pensamento positivo, o nosso leão está voltando para sua casa. Um abraço a todos, boa noite, fique com Deus e até amanhã, se Deus quiser. Tchau, baixinha!
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0: 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Informa a hora certa. 7:01.
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2: Olá para você que acompanha a nossa programação aqui na Ilha do Mel FM. Eu sou Giovana Saad e trago informações do nosso departamento de jornalismo. As obras de proteção do Instituto de Educação Caetano Munhoz da Rocha, em Paranaguá, completaram um mês. O prédio histórico foi atingido por um incêndio em abril deste ano. Os trabalhos começaram com a limpeza da área, retirada de entulhos e materiais danificados. Também foram retiradas vigas de madeira comprometidas e instalada uma cobertura temporária para proteger a estrutura. As paredes que permaneceram foram escoradas para garantir a segurança do prédio. Segundo o Núcleo Regional de Educação, cerca de 40% da limpeza já foi concluída e metade do material para montagem dos andaimes já chegou. A intervenção é a primeira etapa da recuperação do imóvel, construído em 1927 e tombado pelo Patrimônio Histórico do Paraná. Nós voltamos a qualquer momento direto da nossa redação. 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

0: 8:01.
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